0: 9:08 na Espaço com o melhor da seleção musical da Espaço FM, intervalo e na sequência muito mais. Falei, a gente vai junto nesse ritmo até a meia-noite. Aqui em Farroupilha, muita neblina, tempo bem fechado, 9 graus a temperatura. Voltamos já aqui na Espaço FM, a rádio dos melhores ouvintes.
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2: Fique atento, o cuidado com a ventilação evita superaquecimento. Manter saída de ar livres e não bloquear ventiladores de notebooks contribui para o desempenho seguro do seu dispositivo. Notícias, dicas e destaques do mundo da tecnologia, você ouve aqui.
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0: 9:12, estamos de volta com a noite na Espaço, no oferecimento Energia Esportes, Boutique Animal, Imobiliária Farroupilha, venda e locação de imóveis. 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Os destaques no site da Espaço: Dia do Comerciante será comemorado com um show de Paulinho Micharia aqui em Farroupilha. Em Brasília, a comitiva de Farroupilha apresenta projeto para aquisição de aparelho de ressonância magnética no Hospital São Carlos. Polícia prende pai e filho por esquema de teleentrega de drogas em Bento. Presidente da SIX Farroupilha defende diálogo com todos os partidos. Caxias do Sul inaugura Centro de Especialidades Odontológicas Regional na UX. Juiz de Antônio Prado se declara suspeito em ação que pede retirada do Free Flow no Passo do Zeferino, em Antônio Prado. Dupla detida furtando 800 blocos de concreto em Caxias. Esses outros destaques: site, aplicativo, redes sociais, Facebook, Instagram, Espaço FM. Agora, 9:13, 9 graus a temperatura. Aqui na Espaço tem Zé Ramalho.

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10:03, um intervalo agora na noite, né? Espaço, na volta, a previsão do tempo, bem fechado, muita neblina aqui em Farroupilha, 9 graus, segue a temperatura. 10:03, já voltamos.

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4: Fique atento, o cuidado com a imunidade ganha destaque nos dias frios. Uma alimentação variada, rica em frutas, legumes e verduras, ajuda o organismo a enfrentar as doenças mais comuns no inverno. A vida é melhor quando se tem saúde.
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11: 10:09, estamos de volta com a noite na Espaço, no oferecimento Energia Esportes, Boutique Animal, a churrascaria Ronda Charru atende a meio-dia de terça-feira a domingo, tempo bem fechado, com muita neblina aqui no centro de Farroupilha, segue 9 graus a temperatura. Para esta quarta-feira, tempo permanece bem fechado, com chuva em vários momentos do dia. Tem pancadas ao longo da manhã, da tarde e chove aí numa sequência, chove a partir do final da tarde até o fim da noite da quarta-feira. Então, tempo bem fechado e chuvoso boa parte do dia, com máxima de 15, mínima de 7 graus. Atenção que a quinta-feira permanece chuvosa, tempo bem fechado. A chance, tanto na quarta como na quinta, a probabilidade é acima de 90%. O que chama atenção para muito frio na quinta-feira. Atenção, hein? A máxima para quinta é 9 graus e a mínima para quinta-feira é 2 graus negativos. Se prepare que aí vem frio com força. Repito, chove ao longo de toda a quinta com tempo fechado, máxima 9 graus, mínima 2 graus negativos. Sexta-feira acaba a chuva, o sol volta a aparecer, predomina ao longo do dia com algumas nuvens, noite também com algumas nuvens, continua frio. A máxima para sexta, 8 graus, mínima 2 graus positivos. Sábado, continua com sol, máxima 15, mínima 8. Dá uma boa esquentada, então, da sexta para o sábado. Domingo, muita nebulosidade, uma chance nesse momento pequena de chuva e esquenta, máxima 18 graus, mínima 9. Em 2 dias, da sexta para o domingo, sobe 10 graus. Sexta, máxima 8, domingo a máxima é 18. Então, muita instabilidade nos próximos dias. Amanhã, tempo fechado com chuva. Quinta-feira, a mesma coisa. Sexta e sábado, tem sol. E domingo, de novo, instabilidade. Chama atenção, temperatura. Amanhã, mais quente que hoje, máxima 15. Mas na quinta, cai bastante. A máxima é 9 e a mínima é 2 graus negativos. 10:11, deixa eu aproveitar e mandar os abraços, quem tá na escuta participando. Jesus, obrigado pela mensagem, pela participação também. Recado aqui do Jair, obrigado Jair pela mensagem. Recado da Hilda, muito obrigado. Priscila, obrigado pela participação. Wanda também na escuta. E meu grande amigo Luciano Silva, obrigado pela mensagem, pela companhia. Aqui na Espaço, Alice Cooper.

0: 3 minutos faltando para as 11 à noite, né? Espaço, falei com música boa, toda a programação dessa terça-feira, lista caprichada nessa noite. Agora o intervalo, na volta tem mais. A gente vai nesse ritmo na hora final do programa, até a meia-noite, 10h58. Já voltamos.
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0: 11:06, estamos de volta com a reta final da noite na Espaço, no oferecimento Boutique Animal e Energia Esportes. 9 graus aqui em Farroupilha. Deixa eu mandar mais abraços. Quem tá na escuta, meu grande amigo Paulo Berger, sintonizado mais uma noite. Televisão no jogo, mas no mudo. Enquanto isso, ouvindo a melhor, ouvindo a Espaço. Obrigado, Paulo, pela parceria, pela amizade, pela companhia. Começou há pouco México e Equador. Ficou uma hora adiado por conta de tempestade. Também Reginaldo Vargas, aproveitando a noite com música boa na Espaço. Obrigado, Reginaldo. Grande abraço, valeu pela companhia na noite dessa terça-feira. Começou agora, tem 6 minutos do primeiro tempo, México e Equador. Mais um jogo desta terça-feira. Amanhã, 1 da tarde, Inglaterra e Congo. Às 5, Bélgica e Senegal. E às 9 da noite, Estados Unidos e Bósnia-Herzegovina. 11:07, reta final do programa desta terça-feira aqui na Espaço Nazaré.

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1: 11 horas com 32 minutos, reta final da noite, né? Espaço desta terça-feira, aqui em Farroupilha, 10 graus nesse momento. Parece que deu uma limpada, não tem mais neblina, pelo menos aqui no centro de Farroupilha. Tá com uma cara, tô com a janela meio fechada aqui no estúdio, não consigo ver por inteiro, mas parece que tá caindo uma chuva, uma garoa nesse momento, nessa reta final de terça-feira. Como é que está o jogo da Copa do Mundo? Ó, o México, hein? 2-0 pra cima do Equador. Gol de Quiñones e Jiménez. E a seleção mexicana, olha só, hein? Competitiva. Buscando chegar muito longe. O México, até comentei outro dia, tem uma tradição de ser uma seleção muito azarada, porque o México é um país que ama muito futebol, tanto como o Brasil. O futebol tá na cultura mexicana, tanto como está aqui no Brasil. Só que não tem qualidade. Os jogadores, eles têm uma liga muito forte, talvez na América Latina é a mais forte depois do Campeonato Brasileiro. Só que poucos jogadores são exportados, poucos jogam na Europa, pouquíssimos. Na Liga dos Campeões é questão de 2 ou 3. Então é uma seleção que não desenvolve talentos pro exterior. E assim eles têm um time fraco. México é o país com mais participações na Copa do Mundo sem nunca ter vencido o título mundial. Participou de quase todos os mundiais. Não me falha a memória, um ou dois que ficou de fora apenas. Mesmo assim, nunca avançou das oitavas, nunca chegou a jogar uma quarta de final até agora, mesmo participando quase de todas as edições. Esse ano aqui foi bem na primeira fase, num grupo que tinha a Coreia do Sul e República Tcheca. E agora tá vencendo o Equador, que se esperava mais. Claro que agora só 34 minutos do primeiro tempo. Promete ser um belo jogo até o final. E jogando no imponente estádio Azteca, belíssimo estádio. 11:34, deixa eu mandar aqui um abraço, Beto GG, obrigado pela mensagem, curtindo a seleção musical nessa terça-feira. Vamos para o bloco final do programa, começando com Dire Straits.

11:55, fim de Papo na Noite, né? Espaço dessa terça-feira. Muito obrigado pela sua companhia. A gente volta nessa quarta às 8 horas, logo após a Voz do Brasil, no site da Espaço. Dia do Comerciante será comemorado com um show de Paulinho Micharia. Polícia prende pai e filho por esquema de teleentrega de drogas em Bento. Dupla detida furtando 800 blocos de concreto em Caxias. Presidente da SIX defende diálogo com todos os partidos e destaca legado de Carla Macalossi. Homem é preso em flagrante furtando TV e computadores em Flores da Cunha. Criança é atropelada por carro em Carlos Barbosa. Assembleia aprova a contratação emergencial de 2.000 servidores para a educação. Esses e outros destaques, site, aplicativo e redes sociais da Espaço FM. Encerramos com chave de ouro, com Estádio Um Giorno Mi Dirai. A Espaço volta às 6 da manhã com o programa Rogério Portolan. Boa noite, boa quarta, até mais.

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4: Tudo bom? Muito bem, com licença, bom dia, 6 horas no ponto, temperatura, estamos com 11 graus, boas-vindas, mês de julho de 2026, hoje, dia primeiro, já virá aqui o calendário, virá o calendário, 1º de julho, boas-vindas, produtivo, cheio de realizações, mês de julho. Com licença, bom dia. Gente, tempo instável, muita umidade, a temperatura 11 graus, entre 11 e 13, aqui no prédio da Espaço FM, Avenida Paulo Brolho, com a 13 de maio, 6 horas e 1 minuto. Só que a sensação, gente, é de bem menos, tá? De 11 a 13 graus, mas em razão da umidade, a sensação é de menos. Vambora, começar com Paz e Amor, a hora é agora, no Ligou, pediu, ouviu, Jorge e Matheus, um pedido com licença, desejando excelente quarta-feira, produtiva, cheia de felicidade, vambora, cooperativa, te ajuda um pouquinho também, claro, cooperativa Vinícola São João, busca aí no Imóveis e Projetos Sesc, a força do sistema Fê Comércio ao seu lado, positivo, excelente mês de julho, boas-vindas, quarta-feira, ritmo aceleradíssimo, para cantar juntos, 6 e 1, 3, 2, 1 e vai.

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1: Senhoras e senhores, bom dia, 6:06, paz e amor, excelente quarta-feira, mês de julho começando. Tem uma música linda que fala do mês de julho, Teddy Correa.
2: Acho que era julho.
1: De que ano?

do Billy Paul. Pra começar bem o mês de julho, um flashzinho. 6:07, bom dia, boas-vindas. Julho, de lá. Billy Paul, uma acelerada. Quem tá na estrada, bom dia, boa viagem. 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Flash bom, vai. Billy

18. Tetela, bom dia, Tetela. De lá, Filipão. Tetela, que privilégio. Bom dia, Tetela. Excelente mês de julho. Beto GG. Mestre Billy Paul aí, 100%. Tetela, ia mandar um recado pra ti. Tetela, bom dia, presentão aí, muito bom. Gente, manda teu recado pra cá. Vai pro WhatsApp 99611-1971. Marcelo Miller, tá em Novo Hamburgo, nas ondas da Espaço. Obrigado, Marcelo. Nossa Senhora de Fátima, vamos rezar em seguida com o Padre Marcelo. Marilene de Luca. Nossa Senhora de Fátima, ilumina esse mês de julho. Muito obrigado. Nova Milano Vargas. Muito obrigado. Capelete, bom dia, São Marcos. Família Agostini tá com a gente. Muito obrigado. José Minoncini, tem uma lua linda mirando o estúdio da Espaço aqui. Impecável. Aqui no Industrial Farroupilha, visual lindo. Pode estar úmido, enfim, mas tá, a lua tá dando um visual lindo. Flashzinho do Billy Paul aqui, de lá, de lá, de lá. 6 e 9. Eu vou colocar essa dobradinha, Nenhum de Nós e o Billy Paul, na primeira dobradinha do Shopping Show, logo depois do Panorama. Show de informação. Boas-vindas, bom mês de julho. Na sua...

0: 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Padre Marcelo, bom dia.
1: Ave Maria, cheia de graça, o Senhor é convosco. Bendita sois vós entre as mulheres, bendito é o fruto do vosso ventre, Jesus. Santa Maria, Mãe de Deus, rogai por nós, pecadores, agora e na hora de nossa morte. Amém. E que desça sobre você, sobre o nosso Brasil, sobre nossas famílias, a bênção do Deus Todo-Poderoso, Pai, o Filho e o Espírito Santo. Amém.
0: Amém. Saúde, segurança, proteção, trabalho, felicidade e fé. Bom dia, excelente mês de julho. Nossa Senhora de Caravaggio, rogai por nós. Menino Jesus, abençoai-nos, Divino Espírito Santo, iluminai-nos, Divino Espírito Santo, iluminai-nos. Bom dia, 6:11. Nossa Senhora Aparecida, Santa Ana, São José, São Joaquim, Santo Antônio, Nossa Senhora de Fátima, grupo de orações, Nossa Senhora de Fátima, do terceiro distrito, Nova Sardenha, Marilene De Luca, bom dia, Dona Irma, bom dia, Nossa Senhora Imaculada Conceição, Dona Ju, bom dia, Nossa Senhora da Saúde, rogai por nós, boa viagem para quem tá na estrada, bom dia, boa viagem. São Cristóvão, rogai por nós. São Brás nos ilumine, São Brás nos ilumine, bom dia. Teu rádio está ligado na Espaço FM. Estamos com panorama primeiro tempo, iluminada quarta-feira. Deixa eu liberar, gente. Beto GG, Billy Paul sempre é bom tocar. Aí tu pega aqui a playlist. Tô pegando um cantor internacional, puxando aqui o Billy Paul. Tetela, bom dia, o hino aí, Júlio. Mas só uma palhinha pra quem curte o Billy Paul. Tem tanta música linda aqui. O Mr. Jones. Isso aqui tocou pra caramba. Mas é uma atrás da outra aqui do Billy Paul. Essa aqui que é dos Beatles também. Nossa, nossa.

0: R em Brasília, comitiva de Farroupilha apresenta projeto para aquisição de aparelho de ressonância magnética ao Hospital São Carlos. Vice-prefeito Tiago Brunet, Janete Tuigo, secretário Tiago Brambila em Brasília. O Tiago permanece hoje buscando recursos, batendo a porta dos gabinetes, deputados, senadores. Dia do Comerciante será comemorado com show de Paulinho Micharia. Ah, é agora em julho, mas gente, é dia 16, deixa eu conferir. Pega teu ingresso, já que é de graça, eles pedem um litro de leite aí pra doação, mas gente, um litro de leite UHT, gente, sim de loja, sim de gênero, dia 16 de julho. Se eu fosse você, pegava o ingresso ainda hoje, porque isso aqui vai ser casa lotada com certeza. Iniciativa, apoio do Sesc e Senac, dia 16 de julho, 19:30, auditório do Sim de Lojas. Informações Sim de Lojas, 3268-1888, Sim de Gêneros, 99925-1251. Paulinho Micharia de graça. Presentão Sim de Lojas, Sim de Gêneros. Também a destaque. Condenado por violência sexual contra enteada é preso em Vacaria. Dupla é detida furtando 800 blocos de concreto em Caxias. Polícia prende pai e filho por esquema de teleentrega de drogas em Bento Gonçalves. Presidente da CIGS defende diálogo com todos os partidos e destaca legado de Carla Macalós, que está deixando depois de 35 anos secretaria executiva da CIGS. Carla, parabéns. Criança é atropelada por carro em Carlos Barbosa. Homem é preso em flagrante furtando TV e computadores em Flores da Cunha. Assembleia Legislativa aprova a contratação emergencial de 2.000 servidores para a educação. Trem atinge carro em cruzamento ferroviário no centro de Ijuí. Juiz de Antônio Prado se declara suspeito em ação que pede retirada do Free Flow no Passo do Zeferino. Colisão entre carro e caminhão deixa dois feridos na 122 em São Sebastião do Caí. Prefeitura de Farroupilha e Hospital São Carlos solicitam aumento de recursos e outras demandas para Farroupilha junto ao Ministério da Saúde. Iniciativa aqui do secretário Tiago Brambila, do vice Tiago Brunet, pedindo ao Ministério da Saúde antecipar a vacinação da gripe para fevereiro, no máximo março, mas fevereiro. Motociclista fica ferido em colisão com carro na 116. Homem encontrado morto na divisa entre Bento e Cotiporã. O nome do rapaz, por gentileza, 36 anos de idade, Antônio Carlos Fernandes, Espaço FM. .com.br. Brigada Militar forma a primeira turma do PROER de ensino médio em Farroupilha. E a escola em destaque é a escola Pio Décimo. Inclusive, hoje a diretora do Pio Décimo vai estar com a gente aqui no estúdio. Com mais tempo, a gente ampliar o grande momento que vive já há alguns anos, cada vez mais, a escola São Pio Décimo, escola estadual que é destaque no estado e no país. Acabei de receber informação. Brigada Militar Farroupilha prende adolescente por tráfico de entorpecentes. Ontem à noite, por volta de 17 horas, a Brigada Militar apreendeu um adolescente, de uma menina de 17 anos, por tráfico de entorpecentes no bairro Industrial Farroupilha. Durante patrulhamento ostensivo, em ação vinculada à Operação Cerco Fechado, uma equipe da Força Tática do 36º Batalhão, com base em informações da Agência Local de Inteligência, localizou e apreendeu a menor de idade. Com ela foram encontrados aqui era 588 gramas, 4 papelotes de maconha, 2 sacos contendo maconha, 264 gramas, uma balança de precisão e um rolo de plástico filme. No total foram apreendidos 852 gramas de entorpecente. A menina de 17 anos, a mulher de 17 anos, sabe muito bem o que está fazendo, enfim, utilizam menores porque não dá em nada. E a brigada faz o trabalho dela, a Polícia Civil também. Certamente essa menor já está em casa, enfim, aonde estava antes. A adolescente foi encaminhada para o hospital para exames, posteriormente para a delegacia de polícia, onde foi entregue ao seu responsável legal. Brigada Militar, cumprimentos 36º Batalhão. Hora 6:18, bom dia.
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2: Agora 6h23, bom dia, Mari Jacovás, bom dia. Só pelo 19 de setembro tem Yesterday, 19 de setembro no Clube Santa Rita. Os ingressos já estão à venda. Reserva a tua mesa, né? Tem os todos os ambientes do Santo envolvidos na festa aí. Vamos chegando, vamos, sabe, adquira o ingresso agora, escolhe a tua mesa, o local que você quer. Não deixa pra última hora. O recado de sempre, comecei a dançar de manhã. Beto, um abraço, Beto. Muito obrigado nas ondas da Espaço FM. Valderês, feliz aniversário aqui. Na verdade, já vai pra lista também. Nasceu ontem o Conrado Capelete, filho aqui do Jefferson, mãe Anaína, família Capelete em festa. Que lindo aqui, Conrado. Conrado, seja bem-vindo. Família Capelete, São Marcos, bom dia, Jefferson, aí na família inteira, tem que celebrar. Conrado, boas-vindas. 6h24, família Isoton com a gente, muito obrigado, Adriana, Alexandre Gasperini, nas ondas da Espaço FM. Família Castanha, muito obrigado, Kleber, Giovanni Castanha, nas ondas da Espaço FM, muito obrigado, Daniela Moraes da Silva, ao som nas ondas da Espaço, Elisa Mocena, muito obrigado, Érica Cristina, Hipólito André, muito obrigado. Nas ondas da Espaço 99611-1971. Já passada rápida, os clubes de serviço é uma temporada de mudanças de diretoria. Começou já o primeiro clube que teve a mudança, o Cássio Cota e a Dalgisa assumiram aí o comando. Cássio, bom dia, Dalgisa, bom dia. Lá em os clubes Farroupilha Imigrante, o Rotary Nova Vicenza, o Alex Gobato passou o comando pro Alney Lima. Alex Gobato, um resumo rapidinho do trabalho realizado.
3: Todos os amigos da Rádio Espaço, sempre uma satisfação falar com vocês. É um sentimento de gratidão, né? É um sentimento de ter feito boas ações, né? Para nossa comunidade, para o nosso clube. É um ano rotário que foi extremamente ativo, né? Realizamos inúmeras ações, começamos lá com a visita do governador, depois, né? Participamos do jantar do Homens na Cozinha, realizamos ações no clube, fizemos visita ao Clube de Encantado, realizamos um bingo, né? Em prol também do Hospital Beneficente São Carlos, né? Para trazer aí um equipamento, né? Que o nosso hospital precisa. Então, o nosso primeiro semestre foi muito bem ativo, tivemos aí a oportunidade de ser reconhecidos, né? No nosso município como uma entidade de utilidade pública. Então, isso nos traz muita honra, muita gratidão, porque com certeza vai contribuir muito para que o Rotary Nova Vicenza possa ampliar ainda mais as suas ações, né, Gabriel? Então, a gente fica muito feliz com esse reconhecimento. Acredito que foi um dos pontos mais altos, né, deste ano rotário, foi esse reconhecimento. E aí, então, fizemos diversas reuniões de companheirismo entre, né, os companheiros. Aí iniciamos o ano já, né, trabalhando em prol da nossa maior ação, que é a nossa feijoada, né, drive-thru. E trabalhando desde o primeiro dia de gestão na nossa campanha da visão, né? Campanha da visão que está findando o ano rotário e a gente atendeu aí cerca de 100 crianças, né, nesse ano. Nos deixa muito, muito gratificante, né? Feliz, porque essas ações chegaram a quem precisa, né, Gabriel? Essas crianças.

0: Crianças que estão lá na ponta, na sala de aula, que traz uma melhoria na sua saúde e, consequentemente, uma melhoria também no desenvolvimento da sua educação lá na sala de aula, né? Realizamos essas ações com mais uma grande ação, que foi a terceira campanha, né, da doação de sangue, né, que a gente conseguiu arrecadar aí próximo aí de 100 bolsas, né, 94 bolsas de sangue. Então, agradecer também sempre a parceria da Rádio Espaço, né, que está sempre conosco nessas ações e que faz com que a gente faça também a diferença para a nossa comunidade.
1: O Alex deixa a presidência, mas permanece no clube. O que vem pela frente, quais são os desafios, o teu futuro também na entidade?
0: A gente então, né, deixando a presidência hoje, né, para assumir então um novo presidente, o nosso companheiro Alney Lima, com certeza a gente vai estar à disposição, né, da nova diretoria, do novo presidente, como companheiro auxiliando, né, Gabriel, essas ações, porque elas não param, né, essas ações, elas se renovam, né, com a entrada do novo presidente. E o desafio também permanece, né? Porque essas ações, elas são permanentes no nosso município, né? Então, cada vez que a gente consegue contribuir e auxiliar para que se mantenha essas ações e que se aumente a quantidade delas, com certeza a gente fica muito feliz, porque é aquele sentimento de servir, né? Então, a gente continua sempre à disposição do nosso clube e da nossa comunidade.
1: Parabéns e sucesso nesse novo ciclo, nessa nova etapa.
0: Obrigado, Gabriel, a todos da Rádio Espaço. Um grande abraço a todos.
2: Obrigado, Alex. O Alex não para, também sempre ajudando entidades desenvolvidas com a comunidade. É na Associação de Engenheiros, Arquitetos, Agrônomos, é nos clubes de serviço. Alex, parabéns. Alney, conta com a gente. Alney Lima, novo presidente Rotary Clube Nova Vicenza.
3: A gente pensa em fazer uma continuidade de um trabalho que já vem sendo realizado pelo Rotary Clube Farroupilha Nova Vicenza. Né, nós temos alguns projetos importantes para a comunidade Farroupilha, né, tendo como carro-chefe o De Olhos no Futuro, né, o projeto para crianças. E é por aí, é seguir o trabalho que já vem sendo realizado. Essa é a meta pro ano.
1: Estamos no final de junho de 2026. Como é que o novo presidente Alney quer ser lembrado ao final da sua gestão?
3: Ser lembrado, o objetivo é aumentar a força do Rotary no município e trazer mais pessoas, engajar mais empresas para que possamos atender mais crianças em nossos projetos sociais.
1: Presidente, dessa nova diretoria, o que dá para destacar desse grupo unido e fortalecido em prol das ações de Farroupilha?
3: Temos um grupo muito bom, não só a diretoria, mas todos os membros do clube, né? Hoje estamos com 28 membros e esses 12 companheiros que assumem a direção nesse ano de 26 e 27 é um grupo preparado para fazer honrar o nome do Rotary.
1: Parabéns e sucesso nesse novo desafio.
3: Muito obrigado e contamos com a comunidade de Farroupilha, com a Rádio Espaço, para nos auxiliar nesse ano de trabalho, que certamente será muito bem-vindo.
2: Alney tá em casa, Alney. Lions Clube Farroupilha, aqui o Lions, os Rotary mudando. O Alney tá na presidência do Rotary Nova Vicenza. O vice-prefeito Tiago Brunet prestigiou a posse do Alney Lima. A despedida do Alex Gobato. Tiago Brunet,
4: prazer,
2: por favor.
4: Estar aqui representando o prefeito Jonas neste ato. Esses clubes sociais são clubes que colaboram muito com a prefeitura. Por quê? Porque eles estão próximos das pessoas, eles ajudam as pessoas. E o Rotary, ele faz parte da minha vida. Meu pai é rotariano, eu fui integrante do Interact, né, que é o Rotary da juventude, e acho importante porque ele mostra para onde tu quer ir, ele te dá base da onde tu veio, ele te dá valores, ele tem uma frase que é o lema do Rotary, que é dar de si antes de pensar em si. Quando a gente fala dar de si, a gente está pensando e falando doar o seu tempo para alguém que precisa de uma companhia, doar o seu conhecimento para alguém que quer aprender, no sentido amplo da palavra, muitas vezes, de ter empatia com o próximo sem querer nada em troca. Isso é magnífico, isso nos dias de hoje, pessoas assim são muito bem avaliadas dentro de uma sociedade. E quando a gente fala da outra parte do lema, né, antes de pensar em si, isso de forma alguma seja uma forma assim de não gostar da sua existência ou de não se cuidar, mas ele mostra que quando a gente pensa no outro, quando a gente tem o propósito de apoiar o outro, e fazer com que aquela pessoa que está do teu lado seja uma pessoa melhor, isso não tem preço. Eu digo que a generosidade, ela acontece nas pessoas que buscam o conhecimento e que buscam a autoafirmação pessoal e a paz de espírito. Então, sem dúvida nenhuma, hoje, neste ato aqui, onde o Alex Gobato, né, o antigo presidente, passa a presidência aí para o Alney Lima, a gente está aqui presente, está aqui feliz com o trabalho do Rotary.
2: Rotary Clube Nova Vicenza, o Rotary Clube Farroupilha também houve a mudança, os clubes e serviços fecharam a rodada aqui, os Lions, os Rotary. Deixa eu ouvir em seguida a Yolanda Trujillo, que deixa a presidência do Rotary Clube Farroupilha, o Éder Tondelo está de volta à presidência em seguida. Senhoras e senhores, vamos chegando 6:32, temperatura aqui no prédio da Espaço FM entre 11 e 13 graus, uma lua linda. Rodada de ontem, Copa do Mundo, França 3, Suécia 0, Costa do Marfim 1, Noruega 2, México 2, Equador 0. Haaland decide, Noruega vence Costa do Marfim e encara a seleção brasileira domingo, nas oitavas da Copa do Mundo. Rio Grande do Sul tem alerta de temporal com chuva forte e volumosa. Nessa quarta-feira, PT aciona PGR contra Flávio Bolsonaro após carta de Marco Rubio. Petrobras reduz preço do diesel em 0,300. Aqui 3 mil. Ah, vamos falar direto aqui. Petrobras reduz preço do diesel em 0,35 por litro com fim da subvenção do governo. Apesar das expectativas, relatório da CPI dos pedágios não entra em votação na Assembleia Legislativa. Trabalham, gastam dinheiro público igual a nada. Valdemar diz que Michele deixou o PL Mulher para cuidar da saúde de Jair Bolsonaro. Respirar sem se desesperar. Mulher conta como sobreviveu em escombros na Venezuela. Também a destoque Ancelotti, o camaleão, sem estresse. França precisa levar Paraguai a sério, diz Mbappé. México domina o Equador, vence por 2-0, está nas oitavas de final. Manchetes, destaques dessa quarta-feira. Ministro Dino libera processo sobre sucessão no governo do Rio para julgamento no Supremo Tribunal Federal. NASA revela planos para começar a construir base na Lua. Jornais chegando, tem mais por aí. Rodada de hoje, Copa do Mundo, 1:00 PM, Inglaterra e República Democrática do Congo, 1:00 PM, às 5:00 PM, Bélgica e Senegal, às 21:00 PM, tem Estados Unidos e Bósnia. Fim da escala 6-1, após mais de um mês parada, PEC pode avançar no Senado a partir de hoje. Governo federal inicia retirada de subsídios aos combustíveis a partir dessa quarta-feira. Com golaço, o México vence o Equador por 2-0 e avança às oitavas da Copa. 6:34. Bom dia.
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6: A ventilação dos ambientes não deve ser esquecida. Abrir portas e janelas por alguns minutos diariamente ajuda a renovar o ar e reduz a concentração de vírus e bactérias, principalmente em locais fechados. A vida é melhor quando se tem saúde.
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2: 6:35, Rotary Clube mudando comando. Yolanda Trujillo passa a presidência para o Éder Tondelo. Yolanda, bom dia.
7: É um privilégio você estar na frente do Rotary Clube Farroupilha, porque você vê, é um clube, um do clube mais antigo de serviço de Farroupilha, tem 70 anos, 71. E para mim foi uma gratidão enorme estar na frente justamente de um clube com tantas mulheres, com tantos homens, né? Com tantos empresários como participantes, como companheiros do Rotary. Eu fico muito agradecida a tudo, à confiança que eles me deram e à parceria de cada um. Durante esse ano a gente teve as ações, uma das grandes ações, nós batemos as nossas metas junto ao distrito, que era do DQA, que era pelo menos 3 novos companheiros, nós estamos colocando 4. outro, e que seria bater a meta também de uma empresa cidadã, e nós colocamos uma empresa cidadã. Então, quer dizer, a meta nós batemos do distrito. Para nós isso é muito gratificante. E outro que a gente está aqui agraciando, né, o projeto também da autoclave, que isso também para mim foi muito bom. Nós vamos dar continuidade ainda do projeto, que o projeto ainda não terminou, ainda ele continua, porque ainda o distrito está, né, se empenhando para que essa autoclave venha para Farroupilha. E eu acredito que ainda nós vamos dar uma grande continuidade e com grande aceitação da comunidade.
8: Imagina que esse projeto da autoclave deve ser continuado pelo atual presidente, que vai assumir agora, nesse momento, o Ederton Dello?
7: Vai ser, mas ele já me deu serviços humanitários. Eu vou continuar dentro dele, mas com projetos humanitários. Então eu vou dar continuidade ainda no projeto, mas lógico, com a orientação dele, né, como presidente agora.
8: Yolanda, você que acaba de deixar a presidência do Rotary Club Farroupilha Centro, é claro, muitas ações foram feitas, a gente percebeu aí o seu relato das metas que foram atingidas, mas ficou aquele gostinho de quero mais?
7: Ah, ficou o gostinho de quero mais, porque assim, eu vou te dizer o seguinte, é no final do mandato que você pega as manhas, porque nos primeiros meses é correr atrás de meta, é ver todas as normas, aí depois você começa a ver que você pode bater as metas, que você pode concluir os seus anseios que você tem, né, em prol da comunidade, que são os projetos que o Rotary está aqui em Farroupilha, que é, por exemplo, o bingo em prol da MAFA, é o bingo em prol da PAI, né? Aí nós temos aí o queijos e vinhos do IMEC, que é do Rotary também. Então temos várias parcerias, vários projetos sociais que o Rotary Clube Farroupilha está empenhado, né? E a gente pega, vamos pegando as mães realmente, mas temos que dar a oportunidade para as novas cabeças, novos pensantes que vêm aí.
8: Missão cumprida?
7: Missão dada, missão cumprida e com louvor. Agradecimentos aos sistemas todos que nós tivemos de apoio, tanto da comunidade, como a rádio, todas as pessoas que nos ajudaram em prol da autoclave e de todos os projetos do Rotary. Eu agradeço imensamente a comunidade e aos meus companheiros de Rotary que me aceitaram também como presidente desse Rotary Clube Farroupilha.
8: Deixa a presidência, mas não deixa os trabalhos que vem pela frente.
7: De forma alguma, continuo como aí nos projetos sociais do Rotary, como ajudante, como eu vou ficar na avenida de recursos, projetos humanitários, então vou continuar trabalhando aí.
8: Conte sempre com a Rádio Espaço.
7: Muito obrigada, e eu agradeço imensamente a Rádio Espaço, a pessoa do Rogério e da Lúcia Portolã, muito obrigado pela parceria e por sempre estar ao lado do Rotary Clube Farroupilha.
2: Yolanda, a gente que agradece, de parabeniza a Yolanda, e a Yolanda permanece, tá na CDL, mulher, enfim, é trabalho direto aí, Yolanda, qualquer novidade, por favor, Ederton Dello de volta à presidência do Rotary Clube Farroupilha.
9: Da Rádio Espaço, é um novo desafio, né? Já fui presidente na época que ainda nós estávamos enfrentando a pandemia, mas agora vamos ter novos desafios pela frente. O nosso clube sempre tem bastante projetos, sempre tem bastante engajamento perante a comunidade. Um dos nossos projetos carro-chefe é o banco ortopédico. Eu sou um cara que sempre dou uma atenção e um olhar bem grande para esse projeto. E com certeza, continuar com os bingos, continuar com o que a comunidade precisar, a gente vai estar empenhado.
8: O senhor que pela segunda oportunidade assume a presidência do Rotary, na primeira gestão o senhor pegou o Rotary na época de uma pandemia, época difícil. Agora é um novo momento, aqueles trabalhos que teriam que ser colocados naquela oportunidade na prática serão agora colocados. Como é que o senhor avalia esse projeto novo?
9: Na verdade, logo depois que a pandemia foi passando, assim, o nosso clube já foi trabalhando nos projetos, né? Mas agora, com certeza, né, vai surgir projetos. Esse projeto da autoclave que a Yolanda começou e ela mesmo vai terminar, porque nada mais justo que ela terminar esse projeto, mesmo eu estando como presidente, mas eu faço questão que ela trabalhe em prol desse projeto aí, porque é importante para o nosso clube conquistar esse projeto aí para o Hospital São Carlos.
8: O senhor que vai liderar o Rotary Clube Farroupilha Centro por mais um ano, um tema bem interessante, cria impacto duradouro. Qual o objetivo desse tema?
9: É, justamente, já os nossos projetos já são de criar impactos duradouros, né? Nós não temos projetos de curto espaço de tempo, né? São projetos que duram há anos, né? O próprio banco ortopédico começou lá em 1995, então está aí até hoje, né? Então é só continuar e, claro, e se surgir um novo projeto, que ele crie também um impacto duradouro por muitos anos, né?
8: O apoio da comunidade, presidente, vai ser importante na sequência dos trabalhos, Rotary?
9: Sim, sempre é importante. Sem a comunidade a gente não faz nada, né? Porque a gente precisa muito dos recursos que vêm da comunidade, dos empresários, que sempre estão aí para auxiliar também. Então, é muito importante.
8: Parabéns pela posse, presidente, e conte sempre com a Rádio Espaço.
9: Muito obrigado, Miller. Obrigado à Rádio Espaço, ao Rogério, à Lúcia. Estamos aí. Qualquer coisa que vocês também precisarem, podem contar com o Rotary.
2: Junto sempre, Aderton Della. Um abraço para ti, Yolanda, a equipe do Rotary Clube Farroupilha, Rotary Nova Vicenza, o Lion Centro, o Rudimar Butelli passou o comando pro Carlos Grasselli. Quero vir em seguida. Semana passada também já tivemos o Lions Imigrante, o Cássio Cota e a Dalgis assumindo o Lions Imigrante. Já já tem mais clubes de serviço, uma história linda aqui e uma parceria com a comunidade inteira. 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Nós temos 6:43, temperatura 11 graus, variando de 11 a 13. Falecimentos, família Robaina querida, dona Lucília Terezinha Leal Martins Robaina, 85 anos, a despedida no Memorial Fornec Matana, na Carlos Vetter 104, quase esquina com a Pena de Moraes, Centro Farroupilha, e o sepultamento agora de manhã às 9 horas, Cemitério Público Municipal. Familiares, modo especial Marco, família Robaina queridíssima, dona Lucília Terezinha Leal Martins Robaina, 85 anos de idade, sepultamento agora de manhã, 6:44. Teu rádio está ligado aqui na Espaço FM, Grupo L Fórmula, o obituário nas cidades que tem o atendimento, Grupo L Fórmula Caxias, Ezequiel Xavier, 50 anos, Silvana de Freitas, 51, Valdemar Carlos Baldin, 87 anos, Antônio Patrocínio Kramer Boeira, 77, Osvaldo Zen, 79 anos, em Bento, Delvino Zanotto, 75 anos. Aqui em Farroupilha, não temos ainda participação ou homenagens, Antônio Marim e Vera Lucia Aparecida Detone, não temos homenagem ou participação. São Marcos Valmor Carlos dos Passos, 87 anos. Temos também informação, Santa Maria e Osório, até o presente momento, nenhum atendimento. 6:45, estamos aqui na Espaço FM, Buscaíno Imóveis e Projetos, Cooperativa Vinícola São João, Sesc, a força do Sistema Fé Comércio ao seu lado. Um destaque para os clubes de serviço, Rotary Clube, Lions Clube mudando o comando, o Rotary Clube, falamos há pouco, o Éder está de volta, o Lions centro, o Rudimar Butelli deixou a presidência.
10: A gente fez um ano muito bom, um ano leonístico, tá? Muitas promoções para ajudar a sociedade, e eu quero agradecer principalmente a sociedade farroupilhense, que se imbuiu na camiseta do Lions como um fator preponderante para ajudar o próximo. Então, assim, ó, foi um ano de muito trabalho, um ano de muito esforço, um ano de muito aprendizado, principalmente com os leões de juba larga, que a gente chama, que são as pessoas mais velhas, e assim, nos orientando, nos dando espaços, nos fazendo refletir nas nossas decisões. Então foi muito proveitoso. A gente ajudou, entre outras entidades, a MAFA, alguns colégios, a gente fez com a saúde bucal, aí a gente fez também a Páscoa, onde fomos vestidos de coelhinho lá para entreter as crianças, enfim, fizemos o Natal, ajudamos entidades a fazer o Natal também, e as nossas promoções, né? Que foram o chá, né? O chá, que foi a noite da polenta, e a cozinha, homens na cozinha, que a gente sempre colabora com a Liga de Combate ao Câncer.
1: Uma avaliação positiva.
10: Muito positiva, muito positiva, e agradeço a Deus por ter me dado saúde para tocar isso nesse ano, e agradeço à comunidade de Farroupilha, justamente por isso que eu te falo, entender que o Lions funciona como um vetor para melhorar a sociedade.
1: Parabéns e sucesso nessa nova etapa, nesse novo desafio.
10: Muito obrigado.
2: Rudimar Butelli, qualquer novidade, manda. O Carlos Grasselli tá de volta à presidência do Lions Clube Farroupilha Centro.
11: Tranquilo, né? Praticamente uma recondução à presidência. Poupei o cargo há um ano e pouco atrás. Fico feliz, né? Com a equipe que a gente tem, uma equipe muito bacana, muito boa. E a gente tá. O legado é deixar o companheirismo, o espírito de servir a comunidade sempre, como a gente sempre fez.
1: A missão do Lions, os eventos que o Lions tem projetado, o que vem pela frente?
11: Então, a gente tem os dois eventos que a gente tem programado já, que é o nosso chá no final do ano, em outubro. Mantém a programação da Noite da Polenta, né? E as outras campanhas que a gente vem fazendo sempre, doação de sangue, essas aí e demais campanhas, vai divulgando juntamente com a rádio no decorrer do período leonístico desse ano que vem.
1: O que dá para destacar também dessa nova diretoria, os teus parceiros nessa caminhada?
11: São uma equipe fantástica, né? Toda equipe, todo ano a gente tem uma equipe fantástica, mas esse ano a gente conseguiu colocar 5 rapazes, 5 mulheres ajudando. Botamos mais uma vice-presidente, turma que tá aqui conosco, né? Vamos pessoas novas também, preparando também para futuros presidentes, né? Tô muito feliz com a equipe que a gente tem, com o nosso grupo, que ele é um grupo grande e valoroso.
1: Parabéns e sucesso nesse novo desafio.
11: Muito obrigado.
2: Carlos Grasselli, qualquer novidade, manda 6h40, última passada. Já tivemos semana passada um Lions Imigrante, e aí agora nos últimos dias aí, é Rotary Clube Farroupilha, Lions Clube Farroupilha Centro, é o Rotary Nova Vicenza, clubes de serviço, casa à disposição, espaço firme à disposição. Já começa a clarear, tempo instável, temperatura 13. Vamos lá com despertar para o novo dia. Tem um feliz aniversário. Gente, o recado diário, tem informação? Envia para cá. Sugestão de pauta, sempre muito bem-vinda. 99611-1971. Hoje também uma data muito especial. Já tem um feliz aniversário. Gente, 19 anos, Hermelu Esportes, 50 anos. Hermelu Calçados, Hidrocol Soluções, 31 anos, já tem recado lindo também da Hidrocol. Hidrocol e Hermelu aniversariando hoje. Parabéns, família, 6h49. 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
3: Para repercutir, Vino Farroupilha, sábado, no Espaço Livre, 6h53. Vamos lá com despertar para um novo dia. Carmen, muito obrigado, bom dia. Água continua ruim, arde os olhos e pele. Quanto às contas de água, é difícil encontrá-las, colocam erradas, problema continua. Carmen, faz o protocolo junto à Corsan, aí os números estão à disposição na conta também. 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André, visual bonito, tempo estável, mas a lua bonita, brilhando na Serra Gaúcha. Muito obrigado, André. Esse Berenice e Fortaleza, muito obrigado, bom dia. 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Bristote Independência, 1200, bairro do Parque, Farroupilha, 6h54, bom dia.
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6: Caros amigos e amigas, o nosso cordial bom dia. Saudamos a todos os que nos acompanham pela Rádio Espaço FM. Queremos saudar a todos os que nos acompanham nas suas casas, nos seus trabalhos, na sua vida pessoal. Estamos iniciando mais um mês, por isso louvamos e bendizemos a Deus pelo mês de junho que já passou, também porque estamos iniciando a segunda etapa do ano e assim somos convidados a aguardar sempre mais com esperança a graça e a luz de Deus que habita sobre cada um de nós. Convido a todos para acolhermos o evangelho do dia de hoje, que diz assim: naquele tempo, quando Jesus chegou à outra margem do lago, na região dos gadarenos, vieram a seu encontro dois homens possuídos pelo demônio, saindo dos túmulos. Eram tão violentos que ninguém podia passar por aquele caminho. Eles então gritaram: o que tens a ver conosco, filho de Deus? Tu vieste aqui para nos atormentar antes do tempo? Ora, a certa distância deles estava pastando uma grande manada de porcos. Os demônios suplicavam-lhe: se nos expulsas, manda-nos para a manada de porcos. Jesus disse: ide. Os demônios saíram e foram para os porcos. E logo toda a manada tirou-se monte abaixo para dentro do mar, afogando-se nas águas. Os homens que guardavam os porcos fugiram e indo até a cidade contaram tudo, inclusive o caso dos possuídos pelo demônio. Então a cidade toda saiu ao encontro de Jesus. Quando o viram, pediram-lhe que se retirasse da região deles. Caros irmãos e irmãs, que a palavra de Deus proclamada para todos nós recorde sempre mais que Jesus é a vida, a paz, é ele que nos liberta dos males, de qualquer possessão. É ele que vai sempre nos conduzindo no melhor caminho, o caminho de Deus, o caminho da luz. Por isso que o Senhor afaste tantos males que podem nos deixar mal com a vida, com nossos irmãos ou até nas comunidades, e traga sempre mais o brilho da luz de Deus sobre todas as nossas vidas. Gostaria de lembrar que no final de semana, dia 3 de julho, primeira sexta-feira do mês, nós teremos a missa às 12 horas na Igreja Matriz, 18:15 a bênção do Santíssimo Sacramento e às 18:30 a missa também na Igreja Matriz. No sábado, primeiro sábado, dia 4 de julho, as missas serão 14 horas da Ordem Franciscana, 16:30 na Comunidade São Cristóvão, 18 horas na Igreja Matriz e 19 horas na Comunidade São Francisco. E no dia 5, primeiro domingo, às 8:45, missa na Comunidade São José, 8:45, celebração da palavra na Comunidade Nossa Senhora do Rosário, 10 horas na Igreja Matriz, 11 horas missa do Encontro de Casais com Cristo na Comunidade São Vicente e às 18:30 na Igreja Matriz, com a presença da primeira e segunda etapas da catequese. Recordo também que às 15 horas acontece a ordenação diaconal do seminarista Stefano Petroli na paróquia São João Batista, em Nova Prata. Rezemos todos nós por ele e também pela sua nova missão. Finalizamos esse momento e, como o mês de julho é o mês dos dizimistas, todas as comunidades, as paróquias da nossa diocese, da nossa região de pastoral, são convidadas a rezar em forma de gratidão para todos os dizimistas. Nós fazemos isso sempre, todas as sextas-feiras. As comunidades são convidadas a fazer a sua prece, a oração e a criar sempre mais um espírito de conscientização deste que é um preceito bíblico. Por isso que o Deus Todo-Poderoso derrame a bênção sobre todos nós, nossa família, nossos trabalhos, nossas vidas, e abençoe também a todos os dizimistas. Em nome do Pai, do Filho e do Espírito Santo. Amém. Um bom dia para todos.
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3: Agora 7:02. Bom dia. Começa a clarear, temperatura 13 graus. 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Segue Panorama Show de Informação. 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Feliz aniversário, Rádio Espaço, feliz aniversário, que delícia. Gente, interatividade. Utiliza o WhatsApp 99611-1971. Hoje uma data especial que a gente vai falar bastante hoje também. 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Vida longa, gente. Potências aqui de Farroupilha. Orgulhos de Farroupilha. 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Feliz aniversário, Andrei de Lemos Pérez, Tecnova na homenagem, 6 anos de empresa. Ana Carolina Gracelli, homenagem Tecnova, 3 anos da empresa. Geni Casagrande, homenagem Malharia Anselmi. Jonathan Moraes, homenagem da Trombini, Farroupilha Esporte e Lazer. Ana Maria Marcele de Medeiros, Claudete Ebelink, Cristiano Wagner, Renan Kurman, homenagem Big Fair, Raíssa do Amaral Kuiper, Eduarda Barbosa, Objetiva Contabilidade, Graziele Mompelli, aqui homenagem dos compadres Vera e Luísa, afiliada Luísa. Feliz aniversário, aqui afiliada Luísa Carolina, toda a equipe da churrascaria Ronda Charrua. Alô Vera, alô Luiz Cláudio, Adelino e Cristina Balsani, aniversário de casamentos, filhos Mari, Gelson, Juarez, Lovaine e Cleia, bisneta Manu. Família Balsani, Adelino, bom dia, Cristina, bom dia. Aurora Dutra da Silva, homenagem dos pais Lucas e Letícia, a irmã Cecília, Carlos Eduardo Mônico, os pais Mário e Elizabeth, o irmão Bernardo, Carlos Roberto Bach, a esposa Aline, os pais Paulo e Vânia, os filhos João, Emanuel e Mariana, o irmão Júlio, cunhada Fernanda, família Bach, Carlinhos, bom dia. Clairton Moreira Branco, homenagem dos sobrinhos Letícia e Davi, os cunhados Cassiane e Rony, Edith Helena Soprana, os sobrinhos, aqui as sobrinhas Márcia e Marijana, a cunhada Domingas, Edith, feliz aniversário, Franciele Bristotti, homenagem da mãe Vera, Gisele Grando Tonin, o esposo David ou David, pais Evandro e Rosa, irmã Josiele, afilhada Érica, bisavó, aqui os bisavós Omar e Ida e a filha Aurora, Gisele, parabéns, Graziele dos Santos, o esposo Sidney, a filha Gabriele, Eloise de Oliveira Tenedini, os pais Clisman e Fernanda, Josimar Simone, homenagem da namorada Bruna, a sogra Rosa, mãe Lúcia, Lenig Zatti, homenagem dos filhos Carlos e Fernando, a nora Bruna, a neta Antônia, Lenig, muita saúde, felicidades, parabéns, Lucas Cavion, Vinícius Cavion, irmãos gêmeos, homenagem dos pais Jair e Elda, os vindos Sidney, Cleusa, Sérgio, Margarete e a avó Graciema, Maria Lúcia Rudzewski, o esposo João, família Rudzewski, bom dia, Maria Luísa Lopes Sala, o esposo Gustavo, os filhos e da sogra Ana Maria, Maria Luísa, Marili Pedroso, a filha Michele, o genro Gilson, os netos Pietro e Valentina, Marinês Terezinha Paz Aperim, o esposo Daltro, os filhos Mateus e Gabriel, a nora Gabriela, os pais Venuir e Antônio, os irmãos Tranquilo, Justina, Salete, Gênesis e Daniel, as primas Nádia e Neise, sobrinho Miguel, família Paz, a família Perim, bom dia, Matilde Reubs, homenagem da amiga Maria de Lourdes, feliz aniversário, espaço, feliz aniversário, que delícia, 7:07, clareando, temperatura 13, Patrícia Pereira, os pais Letícia e Giniano, avós Jacinta e Aloísio, hoje o Reni Paulo tá de aniversário, Reni, esposa Grace, os filhos Patrícia, Samanta, Renan, a neta Antonella, Reni tá por aqui, viajando Brasil afora, Terezinha Paz Adalmagro, o esposo Mário, filhos Ismael e Marielle, a nora Karine, o genro Gilmar, o neto Henrique, o Zanara Cardoso, os pais Moacir e Jucenara, Valdomiro Valizeski, Valdomiro, os filhos Micael e Maikele, hoje a Valéria Basso Flac, Valéria, bom dia, parabéns, aqui homenagem da avó Marlise, os pais Sheine e Gustavo, o irmão Marcelo, os tios Charles e Cláudia, os primos Guilherme e Lucas, os dindos Cláudia e Paulinho, Valéria, feliz aniversário, Vitório e Vicente Chiele Spinelli, homenagem, os irmãos gêmeos, os pais Juarez e Dani, irmã Carolina, avó Ivone, o primo Matheus, família Chiele, família Spinelli, Juarez, bom dia, Dani, Vitória e Vicente, feliz aniversário. Quem não tá na agenda, envia para cá, utiliza o WhatsApp 99611-1971. Tem homenagem completa às 11 e também às 5 da tarde. 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
3: Qualidade que satisfaz, que delícia. 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Família Bisol, bom dia. Família Bisol, bom dia. Tiver um tempinho hoje pra gente conversar, colocar em destaque 50 anos para celebrar, para marcar história. 7:11, Espaço FM .com.br. 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Em Brasília, a comitiva de Farroupilha apresenta projeto para aquisição de aparelho de ressonância magnética ao Hospital São Carlos. Aqui ocupando a palavra, presidindo aqui a bancada gaúcha, o deputado Afonso Ram, Tiago Brunet, Tiago Brambila ao lado, vice-prefeito Brunet, o secretário da Saúde, Tiago Brambila, comitiva também do Hospital São Carlos, liderada pela presidente Janete Toigo, também prestigiando e pressionando aí bancada para a gente ter um aparelho de ressonância no Hospital São Carlos. Tiago e a Janete já retornaram. O Tiago Brambila permanece hoje batendo a porta aí dos gabinetes, Senado e deputado, pedindo recursos. Presidente da CICS Coloda defende diálogo com todos os partidos e destaca legado de Carla Macalossi, que está deixando a CICS depois de 35 anos. CICS vai receber sexta-feira agora a reunião almoço com o vice-governador Gabriel Souza, pré-candidato ao governo. Dupla é detida furtando 800 blocos de concreto em Caxias. Condenado por violência sexual contra enteada é preso em Vacaria. Polícia prende pai e filho por esquema de teleentrega de drogas em Bento Gonçalves. Homem é preso em flagrante furtando TV e computadores em Flores da Cunha. Criança atropelada por carro em Carlos Barbosa. Assembleia Gaúcha aprova a contratação emergencial de 2.000 servidores à educação. Juiz Antônio Prado se declara suspeito em ação que pode e pede retirada do Free Flow pedágio do Passo do Zeferino, região de Antônio Prado. Caxias inaugura centro especialidades de Centro de Especialidades Odontológicas para atender a região inteira na Universidade de Caxias do Sul. Prefeitura e Hospital São Carlos solicitam aumento de recursos e outras demandas para Farroupilha junto ao Ministério da Saúde. Uma delas é a antecipação da vacinação da gripe da influenza, no máximo para fevereiro. espaçofm.com.br. 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Uma lua linda, gente. A minha direita aqui, mirando o estúdio da Espaço, temperatura 13.
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3: 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Datas importantes. Ouvintes, sempre fundamental aqui, fundamental. Emerson, obrigado, Emerson. Tem mais informação, vai mandando pra cá. Tem acidente, Miller, dá uma checada. Acidente aí no trevo da Grandene, no cruzamento da Grandene, né? Pra manter a rotina, manter a rotina. Aqui o Marcão tá com a gente, Marcão. Vai São José, lua linda, brilhando ainda hoje, fotos lindas, os ouvintes mandaram pra cá. Aqui, muito obrigado, Delmar, obrigado, Delmar, acidente no trevo da Grandene, van escolar e carro, a princípio somente danos, trânsito lento no local. Darcy, muito, Delmar, muito obrigado, Delmar, muito obrigado. Miriam, quando puder dar uma checada, pessoal que tiver imagens, fotos aí, manda pra cá. Priscila, ok? Entrega, quem encontra documento, gente, quem encontra documento, entrega aqui na Espaço FM, direto pra gente poder entregar pro proprietário. Aqui o Leonardo de Oliveira,

0: Ainda o pessoal estava no volante ainda. Muito obrigado. Tem informação, manda para cá. Envia pelo WhatsApp 99611-1971. Edson Antunes, acidente aqui no trevo da Grendene. Aparentemente, somente danos. Edson Antunes foi o primeiro que mandou recado para cá. Edson, muito obrigado. Nas ondas da Espaço é Panorama, é show da informação. 7:23. 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Milha, quando tiver informações, prioridade a tua. Ouvinte, tiver mais imagens, envia para cá. Só me confirma aí, somente danos materiais a princípio, sim. Pessoal enviando mais informações para cá. Alir Blanger, acidente no trevo da Grendene, no cruzamento, a princípio, somente danos materiais, ocasionando aí transtornos também. Gilberto Colombo, um abraço para ti, Gilberto. Vamos divulgar linda homenagem aqui. 18 anos dos Canarinhos de Farroupilha, tem que divulgar, tem que celebrar. Converse com a turma aí pra gente poder ampliar essa divulgação bonita aí. 18 anos, Canarinhos de Farroupilha, um trabalho aí impecável. Sábado agora a gente vai ter a coleta de entulhos, no caso é o lixo aí a gente chama o vidro, tem mais o que? As embalagens cartonadas, alumínio, as tampinhas, embalagens também de isopor, enfim, tem o óleo de cozinha, as esponjas usadas, o Júlio, deixa eu colocar o Júlio no ar aqui rapidinho, o Júlio que é da Cariaçu, que também colabora com a prefeitura, com a Secretaria do Meio Ambiente e Urbanismo. Júlio tem um recado pro pessoal entregar bacana, sábado agora, das 8 da manhã até as 11:30, aí no pavilhão da CDL, o antigo pavilhão do agricultor.
1: E eu queria pedir encarecidamente pro pessoal, pra comunidade de Farroupilha, essa comunidade tão querida que quando a gente pede, tá sempre pronto para atender. Coisinha simples, Rogério, que agora nessa coleta aí, final de semana, no sábado aí, né, da ação dos vidros ali nos pavilhões da CDL, que o pessoal leve todo o vidro que tem, que leve todo o material reciclável, latinha, alumínio, papelão, PET, que leve ali, Rogério, que a gente vai estar de coração aberto ali esperando esses materiais para recebê-lo. Eu e minha equipe estaremos ali e agradecemos a comunidade que se empenha em fazer a coisa correta, que está preocupada com o meio ambiente. Então eu peço à comunidade que leve todo o material seletivo que tem, leve ali, que todos os vidros que tem em casa, leve ali, panelas de alumínio, raio-x, óleo de cozinha, tudo, leve ali, que ali a gente está pronto para receber ali, tá? Um abraço, Rogério, um bom dia para todos.
0: Para ti também, Júlio, para tua equipe da Cariaçu, aí o pessoal faz o trabalho de reciclagem impecável. Sábado agora, caixas cartonadas, vidros de alumínios, embalagens plásticas, mais aqui, óleo de cozinha usado, blister de medicamentos vazios, tampinhas, esponjas usadas, embalagens de tortas, laminados, das 8 até as 11:30, neste sábado.

0: todo aí no pavilhão da CDL, o antigo pavilhão do agricultor no Lago Carlos Vetter. Pessoal enviando informação para cá, tiver mais fotos, manda para cá. Deixa eu receber aqui o Emerson, querido Emerson, tiver fotos também, manda. Mandou vídeo para cá também agora, aqui nos orientando. Né? Tá lento o trânsito aí. Pessoal que passa pelo local vai nos informando. Emerson, muito obrigado. 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Sérgio Rossi, materiais de construção. 7:28, repito, 7:28. Aqui mais, gente. Me manda a foto, como é que tá a situação agora? Os carros permanecem na pista? A rotina, não digo diária, semanal, é 1, 2 ou 3 acidentes no mesmo local. Atenção sempre redobrada, 7:29, aí no cruzamento, aí o chamado Trevo da Grandene, estação rodoviária, Maria Anselmi, 585, essa região. 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
0: Agora 7:32, é quarta-feira, hoje tem a tradicional quarta da carne, Casa de Carnes Razeira para hoje, picanha R$ 79,90, costela de primeira R$ 46,90, paleta R$ 32,90, patinho R$ 47,90, chuleta R$ 41,90 o quilo. 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Duda, falei há pouco, Duda, é rotina, a saga aí, não passa uma semana, é um ou dois acidentes no mesmo local. A gente já teve também os dois pontos aí, que é toda semana, rotina, por sorte hoje, pelo que entendi, aí é somente danos materiais. De novo, no trevo aí da Grandene, no cruzamento aí da 122, Malaria Anselmi, Centro de Compras Farroupilha, essa região. Também a mesma coisa, um trevo aí do Hotel Adoro, no acesso ao bairro Farrapos, idem, hoje na Grandene. Pega o horário desse, 7:15, 7:30, movimento aí fantástico aí. Pessoal com fotos, com imagem, vai nos orientando. Reportagem quando tiver já condições aí. Alir, muito obrigado e pela informação também. Alir Branger, Emerson no Capricho, as imagens, muito obrigado. Deixa eu liberar jornais chegando, jornais circulando. Ademir Bareta, bom dia. Tiver um tempinho essa semana, sexta-feira à tarde, quem sabe, Bareta, dá uma atualizada. O Bareta é o presidente da Companhia Rio Grandense de Mineração e é o destaque de capa do Jornal do Comércio hoje. Estatal Gaúcha de Mineração deve ser privatizada em 2027. Governador Eduardo Leite quer iniciar processo de venda da Companhia Rio Grandense de Mineração, a CRM, já neste ano. Bareta, que é o presidente da CRM, Companhia Rio Grandense de Mineração. Bareta, sexta-feira o senhor vai estar aqui com o vice-governador, que de repente no fim do expediente, agenda aí, Bareta. Bom dia, bom trabalho. Também é destaque: Plano Safra terá 525,1 bilhões em crédito rural a juros menores. Setor critica a redução de recursos. Assembleia Legislativa aprova operações de US$ 450 milhões junto ao BID. Área Industrial de Passo Fundo vai a leilão em setembro. Plano Estadual de Logística e Transportes 2050 é debatido em evento. Plano Estadual de Logística e Transportes 2050. Isso é capa. Jornais em circulação. Jornal do Comércio. 7:35.
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0: Agora 7:37, clareando temperatura, estamos com 13 graus, tempo estável, as temperaturas caem e o estilo sobe na Arena Calçados. 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Mira, já tá por aí, manda para cá, prioridade é tua, para liberar e até orientar o trânsito. Acidente por volta aí de 7:15, 7:20. Envolvendo microescolar, carro também, aí no chamado conhecido, apelidado Trevo da Grendene, no cruzamento aí da 122 com a Pedro Grendene. Um registro rápido, essa semana o prefeito Jonas entregou revitalização, nova praça, melhorias na praça do tradicional bairro Bela Vista. A palhinha rápida aqui do Reni Tondo. Alô, Reni, bom dia, presidente da Associação de Moradores aí do bairro Bela Vista.
6: Estamos muito felizes em poder estar recebendo a entrega da revitalização da nossa praça, muito esperado, e gostaria de dizer em nome da Associação de Moradores e de todos os moradores de que o nosso bairro estava muito ansioso pela finalização, complementação e a própria revitalização num todo, para nos dar mais bem-estar, conforto, visibilidade e, junto com isso, segurança de entretenimento, crianças brincando no parquinho, final de tarde, poder desfrutar aí de um espaço muito, muito agradável que ficou. E aí, em nome do bairro, gostaríamos aí, mais uma vez, de agradecer o empenho de todos os envolvidos, a parceria de uma emenda parlamentar que foi muito bem conduzida pelo ex-vereador e morador e ex-presidente da Associação de Moradores, Gilberto Amarante, junto ao deputado Afonso Mota, e que junto com o poder público isso foi implementado mais algumas coisas, e graças a essa verba principal foi possível nós fazermos as melhorias muito aguardadas de todos nós. Então, espero que agora a gente possa usufruir, desfrutar, curtir a praça e tudo que ela nos oferece de bem-estar, para que as pessoas possam usar cada vez mais um espaço público muito agradável para o descanso, o lazer e demais assim do dia a dia. Principalmente no período de verão, ali com o horário de verão, o pessoal costuma vir à praça, tem um campinho, a gurizada acaba aqui se divertindo aí. Muito importante foi conseguido colocar o alambrado no final para evitar a bola ir para a rua, isso também muito importante, que foi um acréscimo da obra da revitalização. Então seria isso, mais uma vez obrigado a todos aí, e espero que a gente possa agora manter e usufruir do benefício que foi feito.
0: Ficou linda, presidente Reni Tondo, presidente da Associação de Moradores do bairro Bela Vista, aqui verbas que veio do deputado federal, através do deputado Afonso Mota do PDT, o ex-vereador Gilberto Amarante, mesmo fora da Câmara, ajudando a comunidade, se envolvendo sempre. Gilberto, obra entregue aí na segunda-feira.
7: Primeiro, agradecer aqui o Executivo Municipal por ter executado, destinado à emenda parlamentar que veio encaminhada pelo deputado Afonso Mota, solicitada na época por mim. Ficou um trabalho bom, né? A revitalização da nossa praça aqui no bairro Bela Vista, com a acessibilidade que até então não tinha. Quero dizer que Que bom que o nosso município executa e destina essas emendas parlamentares enviadas pelo nosso deputado federal ou deputados federais, né, para quais eles têm a ligação no, com os integrantes no município, e aí entrega as obras para a população usufruir. Nós estamos numa época de outono, inverno, que embeleza de uma forma diferente, mas as praças e desse uso familiar, ela é muito mais estendida aí no verão, e com certeza no verão nós todos aqui moradores e os municípios de Farroupilha vão fazer uso, muito bem uso dessa nossa praça aqui do bairro Bela Vista. E mais uma vez aí agradecer ao prefeito Jonas, a gente tem visto que tem trabalhado aí de uma forma coletiva para todos os municípios de Farroupilha, e muito obrigado aí a todos.
0: Gilberto Amarante, bom te ouvir, Gilberto. Qualquer novidade, manda e cumprimentos pelo teu trabalho, mesmo fora da Câmara, trabalhando direto aí, que bom. Deputado Afonso Mota, do PDT, já passei informação pro deputado Afonso Mota ontem, via Rafael Bueno, né? Agradecer aí. Obrigação dos deputados, faz voto aqui, enfim, dá o retorno, Ferragem Farroupilha, assistência técnica Lorenzetti Zagonel, autorizada, atenção, assistência autorizada Lorenzetti Zagonel, Ferragem Farroupilha, Roupilha, com grande variedade em chuveiros e torneiras elétricas, sempre com os melhores preços. 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O pessoal aqui, na rua Severino José Fontanella, 1º de maio, ontem reclamou de problemas com iluminação. O Diogo envia foto para aqui, resolvido. Foto aqui, luz acesa. A Maria, que foi quem mandou para cá. Diogo, depois me passa, por que que houve aí, hein? Porque demorou um tempão, não é? Não é comum. Pintou problema com iluminação pública, Diogo, aí a equipe resolve direto. Um abraço, Diogo, parabéns para a equipe toda. Deixa eu ouvir o Luiz Carlos Miller com Espaço Móvel, direto aí da rodovia 122. Tivemos acidente, mais um hoje de manhã, aí no cruzamento da Grandene, o apelidado Trevo da Grandene. 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Bristot Carnes, 7:44. Reportagem Luiz Carlos Miller, acidente na 122, aí no cruzamento da 122 com a Pedro Grandene. Miller, somente danos ou tem gente ferida? Bom dia, Miller.
8: Bom dia, Rogério, amigos da Espaço FM. Rogério, apenas danos materiais, envolveu aqui um micro-ônibus, não tinha mais somente a condutora dentro do ônibus, ela já tinha deixado as crianças nas escolas, então o micro-ônibus escolar somente a condutora, envolveu aqui com um acidente no trevo da Grandene, como você comentou, atingindo um Fiat Palio. Também a condutora do Fiat Palio não se feriu, ela só está sendo atendida dentro da ambulância do socorrista da CSG pelo fato de que ela está nervosa, mas não tem ferimentos. Então, também não há necessidade de ser encaminhada ao Hospital Beneficente São Carlos. Então, apenas danos materiais nesse acidente registrado aqui no trevo da Grandene, envolveu aqui um micro-ônibus, que inclusive já tinham deixado as crianças nas escolas, e envolveu também um Palio, o Fiat Palio, apenas danos materiais. O trânsito, Rogério, fluindo normalmente pelo fato de que o micro-ônibus foi retirado da pista principal, e quem vem, faz sentido, quem vai em direção ao Novo Milano, faz aquela famosa alça, desvia pelo trevo e sai logo à frente, então o trânsito fluindo normalmente, lento, mas fluindo normalmente. E para quem sai do bairro Volta Grande para acessar a rodovia, também fluindo normalmente, porque o veículo, o Palio, ele não acaba atrapalhando o trânsito. Então, o trânsito é um pouco complicado, ele é lento, mas não chega a ter paralisação, apenas um pouco de lentidão. Essas são as informações que trazem diretamente aqui do Tempo da Grandeira nesse acidente que envolveu, repito, um Fiat Palio e também um micro-ônibus escolar, Rogério.
0: Excelente, obrigado, Miller, obrigado aos ouvintes que mandaram informação. O acidente foi por volta aí de 7:10, 7:15. Impecável, os ouvintes. Miller, qualquer novidade, volta com Espaço Móvel, 7:46.
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4: Senhoras e senhores, bom dia. 7:51, tempo instável, temperatura, estamos com 13 graus, baixando serração por aqui, muita umidade que dá sensação de mais frio. Pessoal enviando informações aqui, Miller já esteve no acidente, sua redação aí agradece, o Paulo mandando informação para cá também. Gente, tem sugestão de pauta, assunto que você gostaria que a Rádio Espaço abordasse, manda, envia para cá pelo WhatsApp 99611-1971. 7:51, temperatura 13, ferragem De Biase para hoje. 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Ofertas para hoje, Ferragem De Biase. 7:52, repito, 7:52. 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Obra Essia, bom dia, 7:53. Sérgio Rossi, um comentário rápido. Esse inverno, expectativa, como é que estão as vendas do nosso comércio? Sérgio Rossi é o presidente da CDL, Câmara dos Dirigentes Lojistas Farroupilha.
5: Eu não posso mentir para os meus associados, né? Hoje ainda é um mês que, a nível geral, não é um mês muito bom, a não ser o setor malheiro, que está, felizmente, está sendo abençoado com esse frio todo. Mas, assim, o lojista em geral, as vendas estão médias, estão num volume médio, mas está se projetando em um segundo semestre bem melhor, com crescimento, porque o consumidor, ele está aí, ele só recua, às vezes, estrategicamente recua um pouco, por estar descapitalizado, ou às vezes por causa do tempo muito frio, a chuva, etc, ele recua um pouquinho, mas ele volta, então fica uma demanda represada, né? Então, a projeção para o segundo semestre é muito boa, temos que passar agora esse mês de junho, a Copa rouba alguma coisa a cena, né? Depois as eleições também, mas não muita coisa não. Eu digo sempre para meus colaboradores e aos meus amigos, nós não somos candidatos a nada na eleição que vai ter daqui uns dias, então nós tocamos o nosso negócio normalmente, nossa indústria, nosso comércio, nosso trabalho, claro que repercute de alguma forma no país, mas não chega a tirar os clientes das lojas, não chega a influir nas compras, nós não temos essa visão. A projeção para o segundo semestre é bem melhor do que o primeiro semestre, com certeza.
4: Obrigado, Rossi, presidente da CDL Câmara dos Dirigentes Lojistas. Tempo instável, cerração, muita umidade, 13 graus. Hoje, 1º de julho, bom dia, excelente, produtivo mês de julho. 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Pessoal da Connect Imóveis, é um dos inúmeros excelentes negócios. 7:59.
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4: Equipe da Regla, bom dia. Vamos acertar os ponteiros. 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Miller, me dá 2:30, 3 aí, já faço contato contigo. O Miller está visitando a Hidrocol. A Hidrocol completa hoje 31 anos de história. Leandro, família querida, já um contato direto. 8:03. 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Gente, um assunto que é preocupante, que você deve conversar em casa: doenças sexualmente transmissíveis, as DSTs, doenças venéreas, como a gente chamava, que muda de nome, enfim, mas é muito preocupante. O caso de sífilis que a gente tem, não só em Farroupilha, no estado, no país inteiro, e pouco se fala. A partir do momento que as grávidas, as gestantes, de repente pegam sífilis, isso pode ter, né, sequelas gravíssimas com a gestante e principalmente com o bebê. Secretário da Saúde, Tiago Brambila.
9: A gente sempre tem uma oferta muito grande de serviços de prevenção quando a gente fala em saúde, principalmente na atenção básica. Então, a recomendação que sempre fica para a população é que procurem os serviços de saúde, a Unidade Básica de Saúde, o SAI, que é o nosso Centro de Atenção Especializada em Saúde, que também tem uma política voltada para as doenças sexualmente transmissíveis, e façam esse acompanhamento. Importante salientar, Gabriel, todas as unidades de saúde, elas têm teste rápido que fazem a detecção desses tipos de doenças, e existem os tratamentos. Então, a recomendação é sempre se prevenir, usar, né, preservativos em todos os atos, mas também, a partir do momento que tem uma suspeita, procurar os serviços de saúde para poder dar início ao diagnóstico e a continuidade ao tratamento, se necessário.
10: É um assunto delicado e, por vezes, um tabu, mas é importante que a comunidade faça a sua parte, e caso haja essa desconfiança, que faça então a sua consulta, lembrando que o sigilo é absoluto e garantido.
9: Com certeza, o sigilo é extremamente absoluto em todas as unidades de saúde, e como tu bem disse, por mais que seja um tabu na nossa sociedade, ainda nós precisamos quebrar esse tabu, né, e disseminar a informação, porque além de disseminar a informação, nós vamos estar propagando a cura, né, da situação, e principalmente, né, a diminuição da circulação dessas doenças sexualmente transmissíveis.
10: Então, o primeiro caminho é buscar a unidade de saúde e, se necessário, é encaminhado então para o ginecologista, urologista ou um profissional da área.
9: Sim, a gente tem como caminho sempre, né, a porta de entrada da unidade básica de saúde, e aí, se necessário, vai ser dado o encaminhamento ao ginecologista, urologista ou muitas vezes até o infectologista, que a gente tem inclusive no município de Farroupilha, que é referência aqui para outros 11 municípios da região.
4: Tiago Brambilo, Tiago está em Brasília buscando recursos para a saúde do município. Eu vou chamar o Luiz Carlos Miller. O Miller está na Hidrocol. A Hidrocol está completando hoje 31 anos de história. Vamos falar direto aí da Hidrocol, 8:07, nesse inverno. 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Hoje, dia 1º de julho, nós estamos com 50 anos da Irmelu, estamos com 19 anos da Irmelu Calçados, Irmelu Esportes, 50 anos Irmelu Calçados, 19 Irmelu Esportes e 31 anos hoje da Hidrocol, essa potência que a gente tem aqui em Farroupilha para Rio Grande afora. Luiz Carlos Miller, um registro rápido, Miller, com os amigos, com essa família querida, Leandro, a sua esposa, pai do Leandro, enfim, família querida aí na Hidrocol. Miller, por favor, um registro.
11: Bom dia, Rogério, novamente para você, para os amigos da Espaço FM. Rogério, estou aqui na Hidrocol, como você comentou, são 31 anos da Hidrocol. Estou aqui com a Mari, com o Leandro, com o Lúcio, com o seu Antoninho, toda essa família, como você falou, essa família querida, os filhos estão aqui parabenizando e comemorando esses 31 anos da empresa, que lá em 95, no dia 1º de julho de 95, se instalou aí no bairro Medianeira. Mas quem vai contar essa história pode ser o Leandro, que já está aqui na frente. Leandro, bom dia, parabéns pela Hidrocol, 31 anos e essa festa que vem pela frente aí. Bom dia.
12: Bom dia.
11: Tudo certo. Para falar sobre essa grande festa que tem pela frente.
12: Ah, foram muitos anos de lutas, batalhas, conquistas. Fizemos muitos além de clientes, amigos, principalmente amigos, tá? Temos muitos parceiros envolvidos nessa história toda. Então, pretendemos tocar mais 30 anos.
11: Começou lá em 95 com o seu Antoninho, seu pai, e você trabalhando sempre junto com ele.
12: Sempre. Eu e meu pai começamos tudo em 95. Foi numa... eu trabalho na Docim, na época, e a Docim vendeu essa loja de parte hidráulica para uma loja de Caxias, não teve um entendimento e nós acabamos comprando, assumindo nós essa parte. Voltou para nós e fomos buscar em Caxias e até hoje estamos tocando. Começamos na sala da minha mãe lá, na casa dela, uma salinha 3x3 com um balcãozinho, um birozinho e um computador.
11: E foi crescendo.
12: Fomos crescendo. Ficamos 6 anos lá. Em dezembro de 2001 para 2002, passamos aqui para Carlos Eger, aqui no Pio Décimo.
11: Vou pegar uma palavrinha aqui do seu Antoninho, que começou essa história, seu Antônio Colucci, o que dá para falar agora, vendo a empresa com 31 anos de fundação e cada vez crescendo mais. Bom dia, bem-vindo ao espaço.
13: Bom dia, tudo bem? Muito sucesso e muito trabalho também nós tivemos.
11: Como é que surgiu essa ideia de formar, de abrir a Hidrocol, tendo a Docim por trás de tudo isso e, claro, tendo o apoio também do Leandro?
13: A ideia foi do Leandro, porque ele trabalhava na Docim e a dona Inês gostava muito dele e ela ofereceu a loja para ele. E ela tinha oferecido uma casa atrás da prédio lá da Docim, só que o inquilino não saía, por isso nós tivemos que abrir lá em casa, lá na sala da minha casa.
11: Foi ali que começou tudo?
13: Foi ali que começou tudo.
11: Agora, do lado sempre dizem que do lado de um grande homem tem uma grande mulher, e é claro, a Mari Colucci, teu braço direito também. Bom dia, Mari.
14: Bom dia, bom dia. É com imensa gratidão que a gente está aqui com 31 anos de Hidrocol, e agradeço a todos, aos nossos colaboradores, aos nossos clientes, porque sem os clientes a gente não é ninguém, né? Não. E a Deus, principalmente, por dar força a cada dia da gente tocar e seguir em frente, e pelos clientes amigos que a gente fez em toda essa trajetória.
11: Hidrocol, que tem uma série de produtos ligados a hidráulicas, enfim, a tudo, toda aquela questão também de louças, enfim, de pias, banheiros, por aí, Leandro?
12: Sim, o nosso principal foco, na verdade, é reparação e solucionar problemas dos clientes. Quando tem problema em torneiras, válvulas de descarga, caixas acopladas, a parte de pressurização, falta pressão na casa, nós somos especializados nessa parte. Então, a parte de bombas, somos o maior distribuidor de bombas, revendedor de bombas, no caso, e prestador da região, tá? 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Então, para a parte residencial, comercial e industrial.
11: Leandro, é claro que a gente está aqui para parabenizar, registrar esse momento de 31 anos de fundação da Hidrocol, mas a gente também quer saber o que vem pela frente. Mais 31 anos?
12: É, pretendemos levar mais 31 anos. A mais até.
11: Tem expansão, mudança ou não?
12: É, estamos até, quando nós adquirimos terrenos da a esquina toda ali, é para ampliar. É só porque o mercado não deixou ainda nós fazer essa parte, mas a ideia é expandir.
11: Tá certo. E que venha mais 31 anos, Rogério. É registro que eu faço diretamente aqui na Hidrocol, 31 anos, essa empresa que, como falou o Leandro, começou numa salinha de 3x3, hoje está instalada há quase 25 anos, 26 anos aqui no bairro Pio Décimo e com projeto de expansão, Rogério. 31 anos a Hidrocol, que venham mais 31 anos.
4: Obrigado, Miller. Família Colucci, Leandro, Mari, seu Antoninho, que privilégio, que honra. Obrigado, Miller. 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Gente, começar julho já celebrando, hoje também 31 anos Hidrocol, 19 Hermelu Esporte, 50 anos da Hermelu Calçados, 8:14.
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4: 8:17, bom dia. 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Vai ainda hoje, para não ficar de fora. 8:19, vamos confirmar? 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
4: 8:19 aqui, Centro Farroupilha, aqui na Avenida Paulo Broilho, 13 graus, serração, muita umidade. 8:19, Mecânica O Porão.
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4: Oportunidade de emprego, a Bento Transportes está com vagas abertas para motoristas, homens e mulheres, para cidades de Farroupilha, Carlos Barbosa e Bento Gonçalves. Pré-requisitos: possuir carteira de habilitação, categoria D e curso de transporte de passageiros. Pessoas interessadas devem enviar currículo para o WhatsApp 99622-6702. E-mail thais@bentotransportes.com.br. Presencialmente na Marechal Floriano Peixoto, 359 Centro Farroupilha, na empresa Bento Transportes, vaga para motoristas, homens e mulheres, para atuar em Farroupilha, Carlos Barbosa e Bento Gonçalves. Bento Transportes, repito, WhatsApp 99622-6702.
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4: 8:22, temperatura 13.

0: 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Gente, falecimentos, vai ser sepultada agora de manhã a dona Lucília Terezinha Leal Martins Robaina, 85 anos de idade. A despedida nesse momento na capela Eternidade da Fornec Matana, na Carlos Fetter, 104, centro da cidade, quase esquina com a Pena de Moraes. O sepultamento às 9, agora de manhã às 9, no cemitério público municipal. Gente, só me permita aqui o carinho com a família Robaina, o Marco, todos os irmãos aí, família grande, querida, dona Lucília Terezinha Leal Martins Robaina, 85 anos de idade. Grupo L Fórmula e Obituário nas cidades que o grupo atende. Caxias do Sul, faleceram Ezequiel Xavier, 50 anos de idade. Silvana de Freitas, 51. Valdemar Carlos Baldin, 87. Antônio Patrocínio Kramer Boeira, 77. Oswaldo Zen, 79. Em Bento, Delvino Zanotto, 75 anos. Aqui em Farroupilha, dois falecimentos. Infelizmente, não tem homenagens nem participação. Antônio Marim, 74. Vera Lucia Aparecida Detone, 57. Em São Marcos, Valmor Carlos dos Passos, 87 anos. Ronaldo Santos Schmidt, em Santa Maria, 73 anos. Em Osório, nenhum atendimento. Obrigado, Grupo L Fórmula, 8:24.
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0: 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estacionamento, 8:26.
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7: 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Vamos aproveitar. Gente, só para registrar aqui, virou notícia no mundo inteiro. Se eu falar, morreu Victor Willis. Quem é o Victor Willis? Se eu, de repente, rodar a música que o mundo inteiro conhece desde 77, 78, vai saber quem é. Esse cara que canta isso aqui, ó.

Essa música virou um hino, porque ela tá na parada e ela nunca saiu. Hoje, qualquer festa que tu toca, toca a MCA, a pista é cheia e todo mundo a coreografia. Mais recentemente, virou hino do Donald Trump na campanha, comprou os direitos, enfim. E o cara que canta, ele é autor também da MCA, é autor e cantor, o Victor Willis. A voz do Village People, ele saiu, voltou e veio a falecer aos 74 anos. A família informou a morte em publicação na página oficial do artista. Cantor enfrentava uma doença curta, mas agressiva, segundo o comunicado. A família pede privacidade, a causa exata da morte não foi divulgada. Flashzinho aqui da voz do vozeirão do Victor Willis, a voz do Village People. Muita gente pensa que já tinha morrido, não, morreu ontem, aos 74 anos.

0: cantar vozeirão também é como. É que tem hits aí, desde 76 para 77. Tem The Navy, tem o São Francisco, que foi o primeiro grande sucesso do Vitor Wills, do Village People. Repito, a voz, a letra, era o policial do Village People, a voz. Tem o Macho Man, que rodou pra caramba também, principalmente da disco, 77, 78. Feito registro aí, feito. 8h35, virou notícia hoje. E o AMCA voltou com tudo, porque foi o tema da campanha do Donald Trump. 8h35. Gente, uma pergunta aqui, uma enquete que o jornalista Gabriel Marqueto fez, e aqui até para a população se envolver. Farroupilha precisa de uma rua coberta, uma rua para realizar evento aí, independente, para não ficar refém de condições climáticas. Muitas cidades aí consagram uma rua coberta para evento, para comércio em geral. Ellen Favrita, da Ferragem Farroupilha. Ellen, tua opinião?
1: Rua coberta é bem interessante, tá? Bem interessante fazer uma rua coberta. Vamos fazer ali no centro, né? Uma rua coberta, vamos fechar o calçadão ali e fazer uma rua coberta linda, maravilhosa, com vários eventos ali.
2: Tivemos o Viver, que foi adiado duas vezes. Lá no verão, o projeto Som e Sol, em parceria com a Cartes, que também foi adiado pelas condições climáticas. O calçadão hoje seria o point do momento?
1: Sim, com certeza. Tanto que já tentaram fazer o Viver lá em cima, né? E não deu, porque é sempre aberto, daí teve todos esses cancelamentos. Então, tendo uma rua coberta, já elimina esses cancelamentos que todo mundo vê, ah, cancelou, então eu não vou. Ah, cancelou, então eu não vou. Daí a pessoa acaba desistindo. Então, tendo uma rua coberta, vai ter eventos sempre.
0: Vale a pena a prefeitura, o município investir? Rua coberta, empresário, lojista, Marcelo Rufato. Marcelo?
3: Eu acredito que para Farroupilha, como a cidade está se tornando mais turística ultimamente, seria muito importante. Precisamos de muita área de lazer, quem sabe lá uma rua coberta com restaurantes. O calçadão, pela toda a sua história, suas casas antigas, eu acredito ser um lugar interessante. Porém, precisa fazer um estudo, eu não sei te dizer agora exatamente onde, mas no centro, com certeza.
2: Mas a necessidade hoje existe, ainda mais por Farroupilha ser uma cidade pujante da Serra Gaúcha e nós também termos esses eventos.
3: Nós somos uma cidade que depende muito do clima para fazer eventos externos, né? Tendo uma rua coberta evitaria esse problema de ter que remarcar ou transferir os eventos, né?
2: É a favor.
3: Totalmente.
0: Marcelo Rufato, Maria Clini Lopes, não, Maria Clini?
4: Eu acho que sim, precisamos ter uma rua coberta. Eu acho que é uma coisa que já tá na hora de Farroupilha receber uma rua coberta, né? Com todos os eventos, Farroupilha crescendo, Farroupilha tendo, ontem tava ouvindo, não ter McDonald's, a gente vai ter um monte de coisa diferente, todo o pessoal investindo. Eu acho que é bem importante ter uma rua coberta. Eu acho, sugiro que a rua coberta, no meu ver, não sei, né? Seria ali no calçadão ou lá em cima no Largo Carlos Vetter, né?
2: O calçadão ou o Largo Carlos Vetter, qualquer um desses dois lugares estaria contento?
4: Eu acho que sim, ainda mais eu acho o Largo Carlos Vetter, que tem mais espaço, né? Do que o calçadão. Eu acho que seria um lugar, porque como lá é um lugar bem legal para fazer os eventos no Carlos Vetter, né? Então eu acho que lá seria muito bem-vinda uma rua coberta.
0: Delícias e sabores aí, a empresa da Maria Clini Lopes. Não, Maria Clini, boa viagem, tá arrumando a Curitiba nas ondas da espaço. Presidente da CDL, Sérgio Rossi.
5: Ah, não tenho dúvida nenhuma. Essa projeção de uma rua coberta, me parece que foi feito pelo prefeito anterior, estava no plano de governo, né? E me parece que isso continua no plano de governo do seu sucessor, e o comércio é 100% favorável, como já existe isso em outras cidades, com sucesso absoluto. Então é importante que nós que temos muitos meses, muitos dias de tempo não tão bom, uma rua coberta facilita muito para todo o comerciante que quiser participar dos trabalhos. É uma referência boa, ter uma rua bonita, coberta, bem localizada, num município que é altamente comercial, como é o município de Farroupilha.
2: Alguma sugestão de local?
5: O que eu tinha de conhecimento, que era próximo à estação férrea, nessa rua aí, onde que é a praça agora. Se for mudado para um outro local, vamos convidar os comerciantes a discutir, para ver qual a rua que seria melhor. Mas o projeto da rua coberta é um projeto que tem que ser levado adiante, acho que é muito bom, ele tem que sair do papel.
2: Calçadão hoje seria uma alternativa?
5: Também é uma alternativa. Agora temos que conversar com nossos comerciantes, que a nossa voz é una, nós precisamos saber o que pensa o nosso associado, ver como ele enxerga isso. Agora é unânime que nós precisamos em Farroupilha uma rua coberta.
0: Obrigado, Rossi. Opina aí, gente, opina pelo WhatsApp, fazer uma interativa rápida aí, rua coberta. Qual o local? O local mais fácil, no caso, seria, obviamente, no Largo Carlos Vetter. Tem algum outro local? Calçadão, há condições, o chamado Calçadão da Júlio. Opina aí, vice-prefeito Tiago Brunet.
6: A política é muito dinâmica, né, Gabriel? A gente vai governando de acordo com a demanda que chega e de acordo com a necessidade que a comunidade tem. Essa rua coberta é uma demanda aí das pessoas, é uma demanda dos lojistas, muitas vezes, é uma demanda dos empresários, que são aqueles que botam o tributo e que fazem com que a prefeitura municipal tenha dinheiro. Então, a gente tem que avaliar, a gente vai sentar, já está na mesa de conversa, já está na mesa dos secretários e aí nos próximos dias, aí, claro, sempre tem que ter um orçamento, tem que ter um planejamento, tem que ter uma licitação, tem que ter uma organização. Talvez, logicamente, não está previsto no orçamento desse ano, mas a gente pode sim avaliar e se tiver ao alcance da prefeitura e principalmente no desejo da grande maioria da população, sem dúvida nenhuma, o ano que vem é uma possibilidade.
2: Algum local em estudo?
6: Não. Nesse momento, até onde eu tenho um conhecimento, não. Tinha no passado que havia uma conversa ali na frente da loja Paludo, hoje tem a Renner ali, Pinheiro Machado ali, né? Juntamente perto do restaurante Caminho do Trem, na Lebes ali. Então, essa rua aí, no passado, foi considerada e teve um movimento para que ela fosse coberta, enfim. Mas não tem nenhum projeto, né, atuando nesse momento, não tem nenhum projeto dentro da secretaria e do gabinete da prefeitura municipal para que seja executada essa obra. Por enquanto, é uma conversa, é uma possibilidade.
0: Vice-prefeito Tiago Brunet, gente, o assunto Rua Coberta tá desde domingo já no portal da Espaço. Comenta aí, Rua Coberta, Farroupilha precisa, é interessante, movimenta, dá para fazer. Qual seria o melhor lugar aí? Dá a tua opinião, fica à vontade. Laírton, acho que seria interessante no Calçadão da Júlio. Aqui o Marco André, até Ibiraiaras tem Rua Coberta. Farroupilha tem que ser no Calçadão. A Cláudia Mara, Miglioranzi, São Vicente do Sul, cidade com 10 mil habitantes, tem rua coberta, tá na hora de Farroupilha ter também. Opina, gente, utiliza o WhatsApp 99611-1971, 50 anos hoje. Lojas Ermelu, Ermelu Calçados, 19 da Ermelu Esportes, em seguida Luiz Carlos Miller, direto da Ermelu Calçados, 50 anos de história. Alguns empreendimentos são construídos, outros entram para a história. 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Gente, não esquece, até amanhã, dia 2, recolhimento, coleta de entulhos e galhos, Belvedere e Bela Vista, Cinquentenário e Nova Vicenza. 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
0: Senhoras e senhores, 8h47, aqui Rádio Espaço, aqui Panorama, aqui no prédio da Espaço, estamos com 14 graus, tá variando entre 12 e 14, estamos aqui na Paulo Broglio com a 13 de maio, cerração, muita umidade, pré-lançamento imperdível. 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Gente, continua opinando. Essa enquete está nas redes da Rádio Espaço desde domingo, colocando hoje aqui no rádio, aqui no Panorama. Josué, bom dia. Na minha opinião, a Pinheiro Machado seria bem mais centralizada e seria uma ótima localização da Rua Coberta. Josué, qual é o trecho da Pinheiro Machado que tu sugere, hein? Centrão da cidade. A Tatiana já tem uma outra opinião aqui. Todo mundo é favorável, mas a localização. Acho o melhor local para a área coberta, em frente aos pavilhões. Aí, no caso, aquela é a Avenida Arno Buzetti. Acho que no centro vai se tornar um refúgio do pessoal de rua, mendigos. Vai opinando, gente, vai opinando. Sobre a Rua Coberta, sou super a favor, seria uma ótima opção para eventos e para passar o fim de semana, principalmente no inverno. porém é necessário ter atrações como restaurantes, bares, senão, na minha opinião, não vale a pena ter. Heloísa, gente, fica à vontade, opina pelo WhatsApp. Importante ouvir a população. 99611-1971. 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Luiz Carlos Miller, hoje, dia 1º de julho, conferindo datas festivas. Passou há pouco 31 anos da Hidrocol. Está agora na Ermelu Calçados. Hoje uma data por demais especial. 50 anos da Ermelu, família Bisol, Hermínia, aqui o Sérgio, os filhos queridos, é uma loja integrada 100% na nossa história. Miller, um registro mesmo que rápido, direto da Ermelu, 50 anos de história. Miller, por favor.
15: Exatamente, Rogério, como você comentou, uma loja literalmente integrada à história de Farroupilha. Estou aqui com o Sérgio Bisol, que é o diretor proprietário da Ermelu Calçados, falando desses 50 anos da Ermelu Calçados. Sérgio, lá em 1976, no dia 1º de julho, deu início às atividades e até hoje. Bom dia, bem-vindo e parabéns.
16: Bom dia, ouvintes da Rádio Espaço. É um motivo muito especial para nós hoje aqui da loja Ermelu comemorar os 50 anos de atividade da nossa empresa, sempre voltado ao nosso consumidor, ao nosso cliente, principalmente aos nossos fornecedores, aos nossos colaboradores. A gente tem mais que dar uma gratidão a todos que nos dão o prestígio da nossa preferência.
15: 50 anos, muita história com certeza, muitos desafios, muitos obstáculos, mas muitas conquistas também.
16: Foi um dia após o outro, então o foco da nossa empresa é calçados e depois vieram os artigos esportivos, então veio a filial, que hoje é uma loja consolidada da Ermelu Esporte, que nasceu dentro da nossa Ermelu Calçados, então é um motivo de muita satisfação poder participar desse evento.
15: E claro, a dona Hermínia sempre ao lado, sempre dando apoio, ela está chegando nesse momento, é ela que está chegando, seu Sérgio, vamos dar uma conferida. Ela mesma, a dona Hermínia que está chegando, chegou na hora certa, dona Hermínia. Bom dia, parabéns, 50 anos, estamos ao vivo para a Rádio Espaço e falar dessa história bacana dos 50 anos da Ermelu Calçados.
17: Bom dia a tu, Miller, e a todos os ouvintes da rádio. E obrigado, só temos que agradecer, né, por tudo isso, 50 anos, né, fazendo uma história, nossa cidade, e agradecer a todos que colaboraram, os fornecedores, amigos, a família, e estamos aqui comemorando, né?
15: E como falou o seu Sérgio, muitas conquistas também, muitos clientes, muitos desafios também.
17: Também, fez parte de bastante coisa, que se nada é fácil, mas estamos aqui, né? Tocando em frente.
0: Viu, Miller?
15: 50 anos. Oi.
0: Não, só para registrar, a iniciativa partiu da dona Hermínia, foi ela que deu a incentivada junto com o Sérgio para iniciar a Ermelu há 50 anos atrás.
15: Exatamente, Rogério.
17: Sim, foi a minha ideia de botar uma loja de esporte, porque o futebol de campo era bem forte. E aqui não havia esporte. O Sérgio jogava futebol no Vasco e nos domingos a gente ia nos campos. Então eu me inspirei, né, de esporte. E até hoje o André está continuando, né, firme e forte na linha do esporte, que hoje está em alta, né? Estamos aqui, então. Nós que começamos. E estamos aqui, 50 anos, começando com a história de Farroupilha, que tinha 15 mil habitantes, era a cidade do calçado masculino, depois veio as malharias, e agora tem muita empresa que vem de fora, a cidade crescendo, e estamos aqui juntos.
15: Ainda. E a necessidade da mudança também, de uma loja para outra.
17: Sim. Começamos no zero, a gente teve oportunidades, oferecendo salas, a família Bartelli, que nos deu muita confiança, e a todos, né? Muito obrigado, a Deus e a todos nós.
15: Uma história linda.
17: Sim, vamos lá, é uma vida, né? 50 anos, com dois filhos, duas netas, e continuando a família, tá?
15: Tudo e bem. É claro, né, seu Sérgio, aquele cliente que hoje chegar aqui na Ermelu Calçados vai levar um presentinho, vai levar um brindezinho, né?
16: É, uma lembrancinha que nós preparamos com muito carinho, um bombom, né? Um bombom que faz parte da nossa felicidade em poder comemorar essa data.
15: que venham mais 50 anos.
16: Ah, com certeza, vamos adiante, vamos até que Deus quiser, nós estamos aqui.
15: Em nome da Rádio Espaço, parabéns, dona Hermínia, parabéns, Sérgio, e sucesso.
18: Obrigada por tudo a todos vocês, tá? Muito bem.
16: Muito obrigado, pessoal, tudo bem. Obrigado.
18: Bênção de Deus e Nossa Senhora do Caravaggio, que nos acompanha sempre, né? A todos.
15: Amém, amém. Rogério, informações que eu trago diretamente aqui, a gente se emociona aqui com esse depoimento do Leonino, do seu Sérgio, 50 anos de história, como você comentou, uma loja integrada literalmente à comunidade de Farroupilha.
0: A nossa história está aí. Obrigado, Miller. Miller, dá uma passadinha aí, só sobe a Independência, porque o André está lá na Irmilo Esportes, que completa hoje 19 anos. 50 anos da Irmilo Calçados, 19 da Irmilo Esportes, 31 da Hidrocol, empresas que fazem parte e nos orgulham. 8:55.
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0: Gente, 8:56, continua opinando, depois a gente faz uma compilação, Eduardo, Diana faz uma compilação geral, pessoal que tá opinando sobre Rua Coberta, até pegar também opiniões no site da Espaço, aí no Facebook, pessoal tem comentado, para ver como é que tá a opinião. Prefeito Jonas, é um assunto bom, eu não vi ninguém contra, único detalhe é o local. O Jauri Almeida escreve, sim, acho que na minha visão, como morador de Farroupilha, mais de 30 anos, tem que ter rua coberta, trabalho atendendo ao público, o calçadão seria um dos melhores lugares. O Euclides Gandolfi, bom dia. Sobre a rua coberta, acredito que seria interessante ser no Largo Carlos Fetter, pois lá já tem uma boa estrutura, tem palco que poderia ser mais usado. Largo Carlos Fetter, a estrutura já está pronta praticamente, aí é só fazer a cobertura aí. Euclides, vai opinando, gente. Utiliza o WhatsApp 99611-1971.
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3: DiCapri 9:04, temperatura 14 aqui, Centro Farroupilha, serração fechadíssima, 9:04, DiCapri Hotel.
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3: Aqui que é despacho, aqui Panorama Show da Informação. 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Gente, o assunto rende aí, é importante, porque isso aqui seria uma obra que dá para buscar recursos fora também, governo estadual, federal e tudo mais, e marcaria, viu, prefeito, a tua administração certamente, que é uma antiga reivindicação, rua coberta. Eu tô vendo que tem opiniões das mais diversas sobre, é unânime, todo mundo a favor. O detalhe é o local. Deixa eu mandar um bom dia pro Vanderlei Dalmagro, conhecido e querido Tito. Tito, muita saúde, parabéns. A Vani de Miranda escreve sobre a rua coberta, o melhor local, o calçadão no Lago Carlos Fetter. Ah, seria, o melhor local é o calçadão, ponto. No Lago Carlos Fetter nem loja tem, mas aí vem o detalhe, né, a Vani? Colocar o que na rua, no caso da rua coberta, seria lazer, aí restaurantes, atrações, enfim, ou lojas? Tem esse detalhe, a maioria das ruas cobertas é lazer. O Mauro Peroni, o Mauro aqui, o Mauro Mancalossi, da Peroni Loterias e da Sorte Shop, a melhor localização para fazer, ter a rua coberta, melhor localização é lazer e gastronomia. É o Lago Carlos Fetter, amplo, ensolarado, uma estrutura gastronômica moderna, pode revolucionar o centro de Farroupilha e o turismo local. Mauro Mancalossi, da Peroni Loterias, da Soft Shop. Obrigado, Mauro. Aqui o Moacir Zene. Bom dia, Moacir. Sou favorável à rua coberta, porém com teto transparente, acrílico, vidro, pois já vi em algumas cidades com zinco e fica parecido um galpão. Excelente. Farroupilha tem 8 meses de frio no ano. Temos que nos adaptarmos ao clima e a rua coberta vai deixar o centro mais aconchegante. No calçadão, se for no Lago Carlos Fetter, tem que fechar ao lado também. Opinião Moacir Zene. Dá tua opinião, gente. Manda pra cá pelo WhatsApp 99611-1971. Não perca tempo, 9:07. 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Parque Salto Ventoso, na linha Miller, terceiro distrito, Farroupilha. 9:08, dia festivo hoje. 50 anos Ermelu Calçados, 19 anos Ermelu Esportes. O André Bisol tá com a gente, tá com o Luiz Carlos Miller aí na Independência. Miller, o André quando nasceu já tinha, quer dizer, deve ter passado toda a infância, enfim, deve ter ficado aí desde muito tempo já no berço dentro aí da Ermelu Calçados. Hoje a loja que ele comanda, Ermelu, 19 anos. Miller, por favor.
4: Exatamente, Rogério. É por aí mesmo, André, como vocês estavam ouvindo, Rogério, bom dia, parabéns, 19 anos para Ermelu Esportes.
5: Bom dia, Miller. Rogério, muito obrigado aí pelas felicitações. Chegamos a uma data muito importante, que é os 50 anos da Ermelu Esporte, da Ermelu, né, família Ermelu, onde a mãe começou em 1976, ela e uma amiga dela, a loja, né, e eu com 46, Rogério, nasci dentro da loja, e faz 19 anos que eu tô com carreira solo, vamos dizer assim, né, eu aprendi muito com eles, e aí a partir de 2007, dia 1º de julho, eu fui para a loja própria, onde eu comandei, tive a ideia de fazer uma loja 100% esportes, que já a mãe sempre tinha, desde a sua essência, a linha de fardamentos, chuteiras, né, que vendia, buscava em Novo Hamburgo, e aí foi indo, e aí eu peguei o gosto e estamos aí. Acho que vamos dizer assim, a educação e a cultura de estar dentro da loja desde pequeno, acho que isso fez eu pegar o gosto pelo comércio.
4: Um aprendizado que com certeza surgiu efeito. Hoje a Ermelu Esportes no centro de Farroupilha, com uma loja muito conceituada, muitos equipamentos, muitos produtos, uma diversidade, um mix muito grande de produtos.
5: Exatamente, a gente traz hoje, num momento também, cada ano é um momento diferente, a gente vem aprendendo a cada momento, a cada atendimento, né, cada conversa com o cliente, com o fornecedor, com a nossa equipe, a gente vai evoluindo, né, e estamos chegando aí, graças a Deus, firme e fortes nesse momento aí, aos 19 anos, e principalmente parabenizar meus pais pelas conquistas dos 50 anos, mantendo ainda firme e forte o trabalho no comércio de Farroupilha.
4: Lá no dia 1º de julho de 2007, você tomou a decisão. Hoje vou sair da Ermelu Calçados, vou abrir a Ermelu Esportes. Como é que foi esses momentos?
5: Ah, a gente quis também de... Tu sabe que todo jovem quer realizar seu sonho também, né? E esse era o sonho meu, de ter o meu próprio negócio. Mas sempre estive junto com eles, né, Miller? Não é porque eu abri meu negócio, mas não, todo esse tempo até hoje também, a gente está junto, auxiliando. Uma loja ajuda a outra. Uma, vamos dizer assim, que auxilia e uma engrandece a outra. Então, eu digo sempre a família Ermelu, nesse momento de festa, que a gente agradece, e que nem estava ouvindo também nosso amigo Leandro lá também, cada dia é uma felicidade, agradecer principalmente meus clientes, os fornecedores, aos nossos colaboradores que estão junto com a gente, e eu gostei muito que ele fala, todo dia a gente conquista novos amigos, né? E isso que faz a gente ficar muito feliz e continuar nesse trabalho no dia a dia.
4: Claro que hoje é dia de comemorar esses 19 anos, mas projeções pela frente, o que vem aí pela frente, André?
5: Ah, a gente tá agora vivendo a Copa do Mundo, né? Então é o nosso auge no ramo esportivo, a gente tá torcendo pela seleção, acompanhando o que há de melhor nos campos lá dos Estados Unidos, Canadá e México, e trazendo aqui para Farroupilha, né? Sendo Farroupilha uma referência na região em questão de material esportivo, então esse é o nosso objetivo, que a gente traga toda a nossa região para Farroupilha, então sermos referência, né? Eu acho que esse é o mais importante.
4: E eu quero te parabenizar em nome da Rádio Espaço por esses 19 anos, e que venham mais 19 anos, e que venham muito sucesso, muitas vendas, muitos clientes.
5: Ah, é sempre a gratidão, agradecer todo momento, esse é o que me faz motivar a todo momento, né? E por estar firme e forte aí junto com a família, o pai, a mãe, a minha irmã, né? A minha esposa que me dá o apoio também, vamos dizer assim, a minha filha, a Manuela, a minha sobrinha Aurora, então e é isso que nos faz agradecer a família Ermelu aí, chegar a esse momento tão feliz para nós e para todos, a família, toda a cidade, enfim, todo mundo, a gente só quer agradecer.
4: Ok, Rogério, são informações que eu trago diretamente aqui da Ermelu Esportes, hoje quase atingindo a maioridade, né? A maioridade do Brasil é 21 anos, estamos com 19 anos.
5: Mas eu já posso votar, né? Então, 19 já tô podendo votar, né,
3: Rogério? André, só fecha o seguinte, estamos com o Copa do Mundo, o Brasil tá indo bem, vai pegar agora domingo, vai pegar a Noruega, aumentaram as vendas das camisetas, o pessoal tá confiante, André, como é que tá?
5: Sim, mas eu tô muito triste com a Nike, né? A Nike não tá entregando camisas, Rogério, em pleno momento de Copa, isso o fornecedor não tá entregando e nós estamos muito tristes porque a gente tem que usar a nossa amarelinha, né? Mas a gente tem um plano B, a gente tem uma alternativa também a oferecer pra gente pelo menos usar a amarela domingo às 5 horas, né? E forrar esse Brasil aí de verde e amarelo, é.
3: Mas só, vira notícia, André, vira notícia. A Nike não está fornecendo, é isso?
5: Exatamente, a Nike não tá, isso tem que ficar bem claro aí, porque a Nike não tá fornecendo camisa, ela tá direcionando exclusivamente pro canal dela, isso para nós lojistas. Ontem eu estava reunido com lá em Porto Alegre com mais de 70 lojas, somos em 25 lojistas de todo o estado e ninguém tem a camisa amarela para vender, Rogério, dá para acreditar? Então, esse é um, nós lojistas, desafios diários, né, desafios que a gente luta aí por causa do e-commerce, né, hoje nosso maior concorrente não é o nosso colega, não é o shopping, né, é o e-commerce, então essas grandes marcas estão canalizando o exclusivo para eles e não nos distribuindo, mas eu espero que uma hora vire esse jogo, né, então é muito triste e a gente gostaria de estar usando a verde e amarela e não tem. Infelizmente não tem para oferecer para nossos clientes, nosso farroupilhense aqui, a verde e amarela.
3: A oficial.
5: Né? Então é uma notícia bem, bem incrível, assim, bem triste e temos que não tem, né? Porque é uma Nike, eles são grandes e aí não tem o que muitas vezes fazer, a gente tá lutando. Por isso que nós estamos unidos aí em mais de 25 lojistas, todo o estado, 70 lojas para que firme e forte, a gente continue lutando contra o e-commerce, que é nosso maior concorrente hoje, nossos desafios, né?
3: André, parabéns, muito obrigado, André, um abraço.
5: Tamo junto aí, vamos lá, que o Brasil vai passar pelo Haaland, né? O cara ele é bom, mas nossa equipe tá, nossa, o Brasil tá surpreendendo, né? Quem chegou desmotivado, desacreditada, né? Então tá chegando nesse momento assim, olha, e é bom isso, é bom para nosso país a aumentar nossa confiança e a gratidão por estar por esse Brasil aí que é muito, muito bonito, é.
3: Obrigado, André, um abraço. Obrigado, Mileco, que é novidade.
5: Tamo junto, valeu.
3: Tamo junto sempre, 9:16. Para quem pega na corrida, gente, hoje, 19 anos, Ermelu Esporte, 50 anos a Ermelu, hoje 31 Hidrocol, 1º de janeiro, festivo aqui em Farroupilha. A gente faz questão de dar reportagem e pessoalmente hoje a essas empresas, porque são empresas que fazem parte da história. No caso da Ermelu, só me permita, dona Hermínia, senhor Sérgio, família Bisol aí, o que vocês nos proporcionam e proporcionar, a gente teve o privilégio de acompanhar esses 50 anos, porque vocês só foram crescendo e incentivando a questão do esporte, que hoje o André tá com a loja, que é referência no estado inteiro, mas no calçado. Todo mundo que viveu 50 anos tem alguma história com a Ermelu. Comprou o primeiro tênis, né? O sapato para um evento, né? Independente, sapato masculino, faz parte da história. E a gente acompanhou a Ermelu sempre, sempre buscando ter o melhor produto, o atendimento. Então, nessa história linda aí, que faz parte da nossa história. E sempre que a gente tava naquela época, assim, 76, 77, que a gente já tinha que pegar fora, a Ermelu sempre buscou o melhor para colocar pra gente ter em casa. Um exemplo aí, o melhor calçado, né? 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
3: Agora 9:20, repito, 9:20, Janete Brustolin. Janete, muito obrigado. Vou pedir aqui para a reportagem Espaço FM, Miller tá com o Espaço Móvel. Miller, vale a pena dar uma descida na serra aí, porque tem acidente gravíssimo aqui, eu tô vendo as fotos, uma carreta tombada, deve ser cimento completamente, ela tombou literalmente. O motorista já estão retirando o motorista certamente. A Janete nos enviou fotos, alô Jerônimo Filho, já para publicar, dentro de instantes a gente amplia. Janete Brustolin, por favor.
11: Bom dia, Rogério. Acidente aqui perto da Free Flow, na RS-122, aqui em Sete Colônias. Carreta tombada no meio da pista.
3: Gravíssimo.
11: É a Janete que tá falando.
3: Janete, obrigado.
11: Pista trancada nos dois sentidos. Tá bem atravessada no meio da pista.
3: Vamos atrás aí informar, porque isso aqui, gente, utilidade pública. Janete, me ajuda aí, vai... Tá 100%, não tem como passar, porque muita gente, horário 9:21, pessoa que tem compromisso descendo a serra com Porto Alegre, região metropolitana, quem tá subindo a serra aí na região de Sete Colônias 122, pertinho do Free Flow aí do pedágio. Janete, muito obrigado. Quem tá pelo local vai nos informando. Eu sei que é uma pernada, Miller, mas dá uma deslocada para lá. Prioridade, quando assim tiver informação, vai orientando. Pessoal que tá na região, Janete tiver mais detalhes aí, Jerônimo Filho já tem fotos para publicar, já para alertar o acidente gravíssimo aí na 122, região de Sete Colônias.
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4: Era 9:24, bom dia. Deixa eu liberar sempre os ouvintes aqui. Tem acidente gravíssimo, tombamento de carreta na descida a São Vendelino, carreta tombada sobre a pista. Aqui a ouvinte querida nos manda informação aqui, família Brustolin, que é aí da região de Sete Colônias, muito obrigado aqui. Miller, eu sei que é uma pernada, vai nos orientando, se tiver um outro caminho também para chegar, porque tu vai ter congestionamento, esse que é o detalhe, Miller, tu vai ter pista parada. Eu vou pedir pro pessoal que tá aí na região, vai nos abastecendo com informação. Rua coberta virou destaque desde domingo, tá no portal da Espaço. Pessoal do Facebook vai comentando, pessoal do rádio também comenta pelo WhatsApp. Deixa eu agradecer aqui a Iraci Bes. Iraci, bom dia, Iraci. Excelente mês de julho. Sou a favor de deixar tudo como está no calçadão. Fica bonito. No Lago Carlos Fetter, no verão, com aquele sol que queima o cérebro, quem vai sentar lá? Poucas árvores que protegem do sol. Iraci Bes, alguma sugestão, Iraci, para Rua Coberta? Deixa como está 100%. A Rose, Rua Coberta em frente ao Shopping Valentini. Tem que ter Rua Coberta na Pena de Moraes. Olha, mais um local. Obrigado. O Beto aqui, o Adalberto, de madrugada não tem uma alma viva no centro. Vai ser um bom abrigo. Pessoal, fica à vontade. Rua Coberta, calçadão, opção pelo calçadão Elida. Muito obrigado. Pessoal enviando informação para cá. Tem acidente aqui na 122. Aqui os ouvintes mandando informação para cá.
5: Bom dia. Seguinte acidente aqui na Curva da Morte, perto do pedágio, tá tudo trancado, tá? O caminhão capotou e não tem como passar e não tem como pra lado nenhum, tá? Foi agora há pouco.
4: Regelo, o anjo foi o primeiro ouvinte que mandou às 9:06. Miller, tem esse detalhe, tu vai descer aí a serra, tá congestionado total, de repente aí dá uma pensadinha se vale ou não vale a pena aí, que o pessoal já tá enviando fotos pra cá. Trânsito fechado nos dois, e vai demorar, tá, gente? Vai demorar muito aqui, porque a gente tem a informação aqui, só deixa dar o crédito mais uma vez aqui, os ouvintes queridos que estão enviando informação para cá. Eu vou pedir até para a família Brustolin nos enviar as informações aqui. Opa, tô recebendo mais informação também. A Daiane Piccoli manda informação para cá. Gerônimo Filho tem fotos aqui das mais diversas aqui, tem material já para orientar a população.
6: Bom
4: aqui
6: dia,
4: também.
6: Tudo bem? Desculpa só mandar as imagens e não falar nada. A princípio não tem feridos, tá? O motorista conseguiu sair ileso. Foi há poucos minutos, foi em torno de umas 9:10 por aí.
4: Um pouquinho antes.
6: Só que o trânsito está totalmente bloqueado, nem sentido Farroupilha Porto Alegre, nem Porto Alegre Farroupilha, tá? Então tem que fazer o desvio pela Feliz ou por Carlos Barbosa para quem for sentido para Porto Alegre. Acredito que não tem nem horário para liberação, tá?
4: Daiane falou tudo, Daiane. Miller, não há necessidade, que tu não vai conseguir chegar a tempo aí. Podemos ir depois, mas agora, Daiane já deu um boletim completo. A princípio não tem gente ferida, CSG já tá no local, é uma baita de uma carreta, ela tranca a pista completa, ela tá trancando a pista completa.

0: alerta nos dois sentidos. Gente que tá aí indo para Porto Alegre, descendo a serra ou subindo, busca alternativas, busca alternativas. Isso aqui, a princípio, a carga deve ser de cimento. Ou algo parecido aqui, deve ser de cimento. Gente, 9h28, JG comanda o shopping. Muito obrigado aqui, a pessoa que está enviando informação. Carmen também, muito obrigado. O pessoal pedindo aqui as informações aqui sobre, também opinando sobre o Rua Coberto. O assunto rendeu, vai opinando. Acidente grave, a carreta tombou, literalmente tombou, rodada tá pra cima aí na região de Sete Colônias, pertinho do Free Flow do pedágio. 9h29. 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Jota no shopping em seguida, 9h29, bom dia.
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2: Olá, muito bom dia.
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2: Primeiro de julho, July, July, July, hoje dia da vacina BCG, dia internacional do reggae, hoje é dia internacional do reggae, dia mundial das bibliotecas, início do julho amarelo e do julho verde, né? O julho amarelo é hepatites virais e o julho verde é câncer de cabeça e pescoço. Hoje, dia 1º de julho, dia do ano 182, semana 27, 50% do ano já se fuera. A metade do ano já era. Vamos juntos até o meio-dia, música e informação no teu rádio, sempre para a Ótica Farroupilha, revolução no seu olhar. 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Até o meio-dia eu te faço companhia, você sabe, com música, informação, dicas, ofertas, horóscopo, previsão do tempo. Hoje dia de Santo Arão, hoje é dia de Santo Arão. E hoje é dia mundial da arquitetura. Você sabia? Não sabia? Então ficaste sabendo. Abrindo o shopping Billy Paul, July, July, July, July. Depois teremos de nós, julho de 83. Bom dia, boa quarta-feira, o som da Espaço Grande, mês de julho para todos nós.

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1: E assim começamos o shopping de hoje com Billy Paul e nenhum de nós. Olha, um capotamento de uma carreta carregada de cimento bloqueou, está bloqueando a IRS-122. Hoje o acidente aconteceu por volta das 9 horas de hoje, entre Farroupilha e São Vendelino. O acidente aconteceu próximo ao Free Flow, onde, por motivos desconhecidos, o caminhoneiro perdeu o controle do veículo e tombou, interrompendo o trânsito nos dois sentidos. Não há informação de feridos e nem horário de liberação da rodovia. No momento, as alternativas para quem precisa se deslocar entre a Serra e a região metropolitana é através da VRS-826, entre Alto Feliz e Feliz, né? Ou pela IRS-446 entre Carlos Barbosa e São Vendelino. Luiz Carlos Miller está com um espaço móvel no local do acidente. Eu te chamo em um minuto, tá? Luiz Carlos Miller, 9:47, busca aí uma boa localização para que possamos passar mais informações sobre este acidente.
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1: Luiz Carlos Miller com Espaço Móvel, chegando com mais informações. Miller, bom dia.
3: Bom dia, JG. Bom dia, amigos da Espaço FM. Exatamente, JG, esse acidente gravíssimo envolvendo uma carreta aqui no quilômetro 46 da IRS-122. O condutor, ele foi encaminhado, sim, ao Hospital Beneficente de São Carlos, porque ele sentia dores no ombro. Então, a equipe de socorrista da CSG encaminhou esse condutor de aproximadamente 35 anos ao Hospital Beneficente de São Carlos. A pista aqui, J, totalmente bloqueada nos dois sentidos, como você comentou. Então, para quem vai fazer o sentido de Farroupilha para São Vendelino, ao chegar aqui no trevo que dá acesso a Alto Feliz, já tem uma equipe da CSG fazendo o bloqueio da pista para que não venham. Então só tem acesso a esse local veículos para trabalho, veículos para socorro. Então, por isso que a unidade móvel teve a facilidade de chegar até o local, porque somente equipes que vão prestar atendimento a este acidente que podem chegar até o local. Então o pessoal não vai conseguir acessar a 122, ao chegar aqui no trevo de Alto Feliz, vai ter que entrar por Alto Feliz, não vai acessar para vir reto até São Vendelino. Então, já fica o alerta aí para os condutores que tem que fazer esse desvio. O pessoal da CSG está fazendo toda a orientação em relação a esse bloqueio da 122 que deu esse gravíssimo acidente aqui, uma carreta que tombou, ela está carregada de cimentos. Esse cimento queria ser descarregado em Caxias do Sul. A pista literalmente trancada nos dois sentidos, porque a carreta, ela literalmente, ela atravessou todas as pistas da 122. Conversei com o pessoal também da CSG, não tem previsão para o desbloqueio da pista em razão do tombamento dessa carreta. Vai ter muito trabalho, vai ter que destombar a carreta, retirar toda o cimento, todos esse produto que está na pista, fazer a limpeza, a lavagem da pista. Então vai ser um trabalho longo, o pessoal vai ter que ter um pouco de paciência. Então fica aquela dica, como você disse, Jota, o pessoal que vai fazer o sentido de Farroupilha São Vendelino, vai desviar ali por Alto Feliz, já tem uma equipe da CSG orientando, e o sentido inverso é por Bento Gonçalves, aí pelas rodovias que você também citou há pouco, JG. Então só reforçando esse acidente, o condutor de 35 anos aproximadamente, ele foi encaminhado ao Hospital Beneficente de São Carlos porque ele sentia dores no ombro. Essas são as informações que a gente traz diretamente aqui do local desse acidente do quilômetro 46, próximo ao Free Flow, aqui em entre Farroupilha e São Vendelino, JG.
1: Obrigado, Luiz Carlos Miller, na Espaço é Assim, aconteceu ou está acontecendo, você fica sabendo. Então, salientando mais uma vez, não tem previsão de liberação, tem já matéria no site da Espaço, tem a foto da carreta capotada, né? Então, se você está indo a Porto Alegre, vai entrar aí por linha Boêmios, São Pedro, Alto Feliz, né? Depois vai em direção à Polícia Rodoviária lá e vai embora, né? No sentido contrário, vai subir por Carlos Barbosa, se preferir, né? Ou então pode subir aí por Alto Feliz também no sentido contrário. Sem previsão de liberação, então você que está no trecho, você que está por aí, tem cerração também ainda, fique ligado, né? Redobre a atenção, obrigado pela carona. Tem informação, manda pro WhatsApp da Espaço 996111971. Sem previsão, tá, pessoal? Capotamento de carreta bloqueia a ERS 122 entre Farroupilha e São Vedelino. Vou repetir, capotamento de uma carreta carregada de cimento está bloqueando a 122. O acidente ocorreu hoje por volta das 9 horas. Aconteceu próximo ao Free Flow, onde por motivos desconhecidos o caminhoneiro perdeu o controle do veículo e tombou, interrompendo o trânsito nos dois sentidos. Motorista de aproximadamente 35 anos foi encaminhado ao Hospital São Carlos para atendimento. No momento, então, as alternativas para quem precisa se deslocar entre a Serra e a região metropolitana é através da VRS 826, 826, né? Entre Alto Feliz e Feliz, ou pela IRS 446, lá entre Carlos Barbosa e São Vedelino. Aí outro trecho, tá bom? Muito bem. Tem informação, repito, 996111971, 9:53, 15 graus a temperatura.
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1: Muitas nuvens cobrem o Rio Grande do Sul nesta quarta-feira, 1º de julho, com céu nublado a encoberto em quase todo o estado. Na metade norte, o tempo deve se manter ainda mais fechado, tá? Aberturas de sol, né? Aberturas podem ocorrer principalmente no oeste, centro e o sul, mas com abundante nebulosidade. O sistema de frente semi-estacionária traz chuva e garoa em vários pontos ao norte do território gaúcho. Há risco de chuva localmente forte, até com raios e temporais isolados, também com vento e granizo, hein? Olha só, o dia será frio em muitas cidades, mas as nuvens impedem mínimas muito baixas na maior parte dos municípios gaúchos. A tarde será fria e amena, tá? Ao redor do estado, com maior aquecimento no norte. Então, para Caxias hoje, 17 na máxima, Santa Rosa 18, Bagé 14, Torres e Capão da Canoa, Torres 18, Capão da Canoa 17, Porto Alegre 16 na máxima, hein? Olha só, aqui para Farroupilha a previsão diz o seguinte: hoje sol, muitas nuvens, pancadas de chuva, à tarde e à noite também, 19 na máxima, temperatura de referência. Amanhã, quinta-feira, dia 2, nublado com chuva forte durante o dia. À noite a chuva diminui de intensidade, mas não para. Olha, amanhã chove bastante, hein? 35,9 milímetros, 7 graus na mínima, 16 na máxima. Sexta-feira, dia 3, subiu um pouquinho a mínima. Tinha previsão de 0, 2 na mínima e 7 na máxima. Sol com muitas nuvens durante o dia e períodos de céu nublado, noite com muitas nuvens. Sábado, dia 4, sol com muitas nuvens durante o dia, períodos de céu nublado, noite com muitas nuvens, 2 na mínima e 15 na máxima. E lá no domingo, dia 5, 10 graus na mínima e 20 na máxima, sol com muitas nuvens durante o dia e períodos de céu nublado, noite com muitas nuvens. Tá aí a previsão do tempo. 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Saiba mais, 3412-2083. 9:57, na volta do intervalo, previsões para Áries, Touro, Gêmeos e Câncer, no horóscopo 100.9, previsões para esta quarta-feira, 1º de julho.
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1: 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Muito bem, 9:58, 9:58, 15 graus a temperatura. Aqui no estúdio da Espaço FM, Matheus Lunardi da Oral Unique. Bom dia, Matheus, tudo bem?
7: Bom dia, Jota. 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Tudo muito bem, Jota. 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
7: Deixa assim.
1: Mas não reconhecer, né? Porque vamos colocar aqui, sendo bem modesto, 10 anos, né?
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1: 10:06, 10:06. 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
1: Alô, Arias, um recado trocado entre o trabalho e a família poderá criar confusão hoje, viu? É, releia as margens e evite erros. Com Mercúrio retrógrado, a pressa será a maior armadilha. Evite também fazer promessas ou gastar dinheiro por empolgação. Uma conversa animada com gente querida fechará o dia com leveza. Esclareça os ruídos e siga em frente. Alô, Touro, uma conversa sobre dinheiro ou um assunto de casa poderá soar diferente do esperado, então esclareça com calma antes de tirar conclusões. Não é hora de assumir um compromisso financeiro grande, nem de ceder a uma compra por impulso. O clima do dia melhorará se você parar de tentar controlar tudo e deixar fluir. Reencontros à vista, alô Gêmeos, cuidado com a forma de falar, uma mensagem apressada ou mal entendido poderão atrapalhar. Mercúrio retrógrado pedirá atenção redobrada com as palavras. Evite esticar demais um plano ou idealizar uma proposta. Com Marte em seu signo, parta para a ação e derrube barreiras. Uma porta se abrirá na carreira. Inicie uma atividade diferente, viu, Gêmeos? Previsões agora para você de Câncer. Um pequeno ruído entre a vida pessoal e a profissional pedirá atenção às palavras e às escolhas. Com Mercúrio retrógrado em seu signo, evite decisões apressadas e desconfie de promessa boa demais. O dia será mais produtivo se você focar nos assuntos práticos e deixar o resto assentar. As finanças seguirão favorecidas, novas amizades no radar, viu, Câncer? Na volta do intervalo, previsões para Leão, Virgem, Libra e Escorpião em 30 segundos.
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1: Alô, Leão, um assunto sério poderá ser resolvido com calma se você cuidar do tom das palavras sem dramatizar. Segure o impulso de prometer demais ou de se comprometer além do que deveria. Com Júpiter e Vênus em seu signo, oportunidades chegarão de onde você menos espera. Conte com carisma, brilho, poder de atração e finalize um longo ciclo. Alô, Virgem, reveja uma proposta, combinado ou documento com calma. A comunicação poderá falhar e os detalhes pedirão atenção redobrada nesta fase de Mercúrio retrógrado. Algo que parecia acertado e decidido poderá voltar atrás, tá? O dia terá visão de futuro e reformulações de planos. O universo conspirará a seu favor em um novo projeto profissional. Agora, previsões para você de Libra: uma conversa de trabalho ou acerto financeiro poderá soar confuso. Esclareça dúvidas antes de fechar qualquer coisa. Cuidado para não exagerar nas cobranças com a família. A vida social melhorará ao longo do dia, tá, Libra? Um convite animará o clima. Júpiter e Vênus atrairão amizade e grupos. Expanda sua rede, carreira em ascensão. Sucesso pela frente, Libra. Previsões agora para você de Escorpião: conversa íntima ou uma reformulação em andamento pedirá cuidado no tom. Fale com calma e tente não forçar a barra. Não será hora de apressar um processo de transformação nem de prometer o que ainda não está claro. Relações profissionais estarão aquecidas. Seu prestígio e poder de influência seguirão em ascensão. Mudanças à vista, viu, Escorpião? Daqui a pouquinho, previsões para Sagitário, Capricórnio, Aquário e Peixes. E agora vamos levitar ao som de Dua Lipa.

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1: Shape of You, Ed Sheeran, na primeira Dua Lipa, Levitando, matéria que está no site da Espaço, com foto também, várias fotos, né? Um acidente que está bloqueando totalmente a 122, tá? 122. Então, um capotamento de uma carreta carregada de cimento está bloqueando a IRS 122 entre Farroupilha e São Vedelino. O acidente aconteceu próximo ao Free Flow, onde, por motivos desconhecidos, o caminhoneiro perdeu o controle do veículo e tombou, interrompendo o trânsito nos dois sentidos. Não tem previsão de liberação, tá? O caminhoneiro foi levado ao hospital com possível ferimento no ombro. No momento, as alternativas para quem precisa se deslocar entre a Serra e a região metropolitana é através da VRS 826 entre Alto Feliz ou Feliz e pela IRS 446 entre Carlos Barbosa e São Vedelino. Então, tem o pessoal fazendo toda a sinalização, orientando o pessoal da CSG, tá? Não tem previsão de liberação. Matéria com fotos, espaçofm.com.br. 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Último signo chegando no horóscopo 100.9.
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1: Alô, Sagitário, Mercúrio retrógrado trará reflexões importantes sobre o lifestyle e a vida íntima, é sobre o estilo de vida. Manter a saúde equilibrada será prioridade. Bom momento para mudar filosofias, estudar outro idioma e alargar os horizontes. Conexões com pessoas de longe darão segurança em uma viagem ou curso. Renove conceitos e faça escolhas sábias. Poder de influência em alta. Previsões agora para você de Capricórnio: desfaça confusões nas contas. Valerá dar andamento a uma transação imobiliária ou acordo com a família e fortalecer as bases materiais e afetiva. Padrões de consumo e investimentos poderão mudar, viu, Capricórnio? Evite assumir um compromisso financeiro alto por enquanto. Aproveite Mercúrio retrógrado para aprofundar o diálogo com seus pares. Agora, previsões para você de Aquário: comunicações de trabalho e rotina pedirão ajustes, então economize tempo e energia, estabelecendo limites claros e delegando tarefas. Mercúrio retrógrado poderá causar atraso em respostas e nas entregas. Será ótimo momento para mudar sua imagem e se reinventar. Uma paixão poderá levantar dúvidas. Poder de conquista e casamento em alta. Agora, previsões para você de Peixes. Cuidados estéticos e corporais, prática de esporte ou treino serão ótimas opções para acalmar inquietudes e resolver os assuntos de família e da casa com serenidade. O clima no trabalho poderá parecer confuso hoje, tá, Peixes? Observe, reflita e não dê respostas sem pensar direitinho. Resultados de uma negociação, embora lentos, serão positivos, tá bom? Peixes. Horóscopo 100.9 no shopping, volta amanhã neste mesmo horário, mais ou menos neste mesmo horário. Agora vamos saber o que teremos no espaço livre de sábado.
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5: 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E a Mega Sena ontem acumulou de novo, viu? É, amanhã deve pagar 27 milhões de reais. Números sorteados: 07 14 16 21 33 e 58, 07 14 16 21 33 e 58. 6 acertos, não houve ganhadores. Amanhã deve pagar 27 milhões de reais. Para quem acertou a quina, no caso, né? 5 acertos, 13.200 reais. 4 acertos, paga 565 reais.
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1: 15 graus a temperatura aqui na Paulo Broilo, com 13 de maio, 10 horas 30 minutos. 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Ela reduz mediadores inflamatórios, melhora a circulação sanguínea e linfática e facilita a ação das células de defesa na eliminação de patógenos, ajudando a proteger as vias aéreas e os pulmões. Esta é uma dica de Johnny Lantejola, EPP Apanho Centro Automotivo. 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
1: O Cindy Lojas Farroupilha, juntamente com o Cindy Gêneros, promoverá uma noite especial para celebrar o Dia do Comerciante. O evento ocorre no dia 16 de julho, a partir das 19h30, no auditório do Cindy Lojas. E a programação contará com a apresentação do humorista Paulinho Micharia, conhecido por seu estilo irreverente e pelas histórias que retratam o cotidiano gaúcho com muito bom humor. O público será recebido com um café de boas-vindas a partir das 19h. Os ingressos devem ser reservados com o Cindy Lojas pelo 3268-1888 ou Cindy Gêneros 99925-1251. Código de área, você sabe, é o 54, né? As entradas são gratuitas mediante a doação de 1 litro de leite UHT, que será destinado a ações beneficentes e precisa ser entregue na retirada dos ingressos. A iniciativa tem o apoio do SESC e SENAC e busca proporcionar um momento de integração e descontração para comerciantes, empresários e a comunidade, além de estimular a solidariedade. Tá aí uma boa notícia.
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1: Calçado Jocar, 10h33, em casa, no trânsito, no trabalho, você por aí, é o som da Espaço, bom dia, excelente quarta-feira, 1º de julho, você que está chegando agora. Capotamento de carreta bloqueia IRS 122 entre Farroupilha e São Vedelino, tá? Então, não tem previsão de trânsito liberado neste local. Então, se você for a Porto Alegre, por exemplo, estiver vindo de Porto Alegre aqui para a Serra, alternativas para quem precisa se deslocar, então, entre Serra e a região metropolitana, é a VRS 826, entre Alto Feliz e Feliz, ou pela IRS 446 entre Carlos Barbosa e São Vedelino, tá bom? Foi lá próximo ao Free Flow, carreta capotada, trânsito totalmente bloqueado no local, sem previsão de liberação.

0: Firmamento, 10:38.
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0: Luiz Carlos Miller, mais informações do trânsito. Miller, mais uma vez, bom dia.
2: Mais uma vez para você, bom dia, JG, para os amigos da Espaço FM. J, eu continuo aqui no quilômetro 46, trazendo informações sobre o capotamento dessa carreta que bloqueou a via entre Farroupilha e São Vendelino. Faz mais de uma hora e meia que o trânsito permanece bloqueado nas duas vias, e a gente tem informações que a gente colheu aqui juntamente com os profissionais da CSG e também juntamente com a Polícia Rodoviária Estadual. Os caminhões guinchos ainda não chegaram para fazer o destombamento dessa carreta, para retirar ela, mas a partir do momento em que eles chegarem, cerca de 40 a 50 minutos o trânsito deverá ser liberado, mas isso após a chegada dos guinchos que ainda não chegaram. Então, ou seja, agora são 10:38, ainda faltam, os veículos ainda não chegaram, somando-se com o tempo que eles chegarem mais o período para fazer a retirada da carreta, isso aí vamos dizer que vai mais de uma hora o trânsito parado ainda entre Farroupilha e São Vendelino. Então, o pessoal que está fazendo sentido Farroupilha São Vendelino, o pessoal da CSG está orientando ali na entrada do trevo de Alto Feliz, para que o pessoal não acesse a 122 aqui em direção ao São Medelino, que vai por Alto Feliz. Somente tem passagens nesse local, veículos para trabalho, veículos que vão fazer o trabalho, os profissionais que vão fazer o trabalho para retirar essa carreta que está bloqueando a via entre Farroupilha e São Vendelino. Então, o pessoal fica atento aí. Tem ainda muito bloqueio, muitos caminhões parados aqui, Jota, porque são mais carretas, os veículos todos leves já saíram do local, fizeram o retorno e retornaram, fizeram o sentido inverso, né? Orientado pelo pessoal da CG, não estão mais na pista. Então, somente carretas, que é difícil de fazer esse retorno. Então, o pessoal permanece aqui na rodovia entre Farroupilha e São Vendelino. Então, o pessoal vai ter que ter um pouco mais de paciência. Jota, informações que eu trago diretamente da Espaço Móvel para os amigos da Espaço FM.
0: Obrigado, Luiz Carlos Miller. Na Espaço é assim, aconteceu ou está acontecendo, você fica sabendo. Então, já para você se programar aí, no mínimo, uma hora ainda para o trânsito ser liberado, mas no mínimo, na realidade, sem previsão, tá? Para ficar mais de boa aí. Na Espaço é assim, aconteceu ou está acontecendo, você fica sabendo.
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0: 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A primeira teve Cidade Negra, Firmamento. Depois tivemos a participação do Luiz Carlos Miller com Espaço Móvel, direto do acidente. Próximo ao Free Flow, aqui na Serra
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0: Muito bem, é um acidente, um capotamento de carreta que está bloqueando a 122 entre Farroupilha e São Vedelino, sem previsão, por enquanto, tá, pessoal? Acidente ocorreu hoje, por volta das 9 da manhã, aconteceu próximo ao Free Flow, onde por motivos desconhecidos, o caminhoneiro perdeu o controle do veículo e tombou, interrompendo o trânsito nos dois sentidos, tá? Totalmente bloqueado. Então, o caminhoneiro foi encaminhado ao hospital com possível ferimento no ombro, mas não corre risco. No momento, então, as alternativas para quem precisa se deslocar entre a Serra e a região metropolitana, ou vice-versa, né? VRS 826-826 em Alto Feliz e Feliz, ou a 446-IRS entre Carlos Barbosa e São Vedelino, tá bom? 10 horas 45 minutos, temperatura segue em 15 graus.
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0: 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E hoje, hein? Hoje tem jogos pela Copa del Mundo. Inglaterra e Congo, às 13 horas, passa Inglaterra, Bélgica e Senegal, 17 horas, passa Bélgica, 21 horas, Estados Unidos e Bósnia, passa os Estados Unidos. Bom, esse é o meu palpite. Ontem acertei todos, né? Ontem, terça-feira, Noruega, França e México garantiram vaga nas oitavas de final do Mundial. O México avançou após vencer o Equador por 2-0. A França derrotou a Suécia por 3-0. Já a Noruega garantiu a classificação ao superar a Costa do Marfim por 2-1 e será adversária do Brasil. Muito bem, 10 horas 49 minutos, temperatura variando, oscilando entre 15 e 16 graus aqui na Paulo Broilo com 13 de maio.
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3: Há pouco eu falei sobre a Copa do Mundo, né? Notícia triste chega no México. 3 pessoas morreram sufocadas na cidade do México durante as comemorações pela classificação da seleção mexicana na Copa do Mundo, informaram nesta quarta-feira autoridades locais. A Secretaria de Saúde da capital do país disse que equipes de emergência foram acionadas durante a festa nas ruas da cidade em 2 incidentes diferentes. Em um deles, os socorristas encontraram um homem de 44 anos e uma mulher de 19 inconscientes. No outro, uma mulher de 48 anos também estava desacordada. Os profissionais da saúde tentaram reanimar as vítimas com massagem cardíaca sem sucesso. A prefeita da cidade do México, a Clara Brugada, lamentou as mortes e afirmou que as equipes de emergência fizeram o possível para salvar as pessoas. Que coisa triste, né? Manchete: torcedores morrem sufocados durante as comemorações da classificação do México na Copa do Mundo. Uma pessoa, um homem de 44 anos, uma mulher de 19 e mais uma mulher de 48 anos morreram. 10 horas 53 minutos.
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3: 10 horas 53 minutos, mais 30 segundos e no rádio do seu carro.
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3: Ted Swims. Não pare de acreditar. Don't stop believing.

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2: 11 horas 2 minutos. Muitas nuvens cobrem o Rio Grande do Sul nesta quarta-feira, 1º de julho. July. Com céu nublado e encoberto em quase todo o estado. Na metade norte, o tempo deve se manter ainda mais fechado. Aberturas podem ocorrer no oeste, centro e o sul, mas com abundante nebulosidade. Hoje, máximas: Porto Alegre 17, Caxias, Porto Alegre 16, Caxias 17, Capão da Canoa 17. Alegrete 14, Torres 18, Santa Rosa 18. Aqui para Farroupilha, a máxima hoje pode chegar a 19 graus. Amanhã para Farroupilha, amanhã quinta-feira, nublado com chuva forte durante o dia. À noite a chuva diminui de intensidade, mas não para. Deve chover bastante, em 35,9 milímetros. 7 na mínima e 16 na máxima. Já na sexta e no sábado não teremos chuva, mas frio, principalmente na sexta-feira, 2 na mínima, 7 na máxima. Sábado, 2 na mínima e 15 na máxima. E no domingo, dia 5, 10 graus na mínima e 20 graus na máxima. Lá no domingo, então, sol com muitas nuvens durante o dia e períodos de céu nublado, noite com muitas nuvens. 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

de homenagearmos os aniversariantes de hoje para Que Delícia, Que Delícia de Sabor. Olha, o Andrei de Lemos Pérez recebe a homenagem da Tecnova pelos 6 anos na empresa. Ana Carolina Gracelli, homenagem da Tecnova pelos 3 anos na empresa. Parabéns. Hidrocol Soluções, hoje 31 anos. Parabéns, Hidrocol Soluções. Hermelu Calçados, 50 anos hoje. Parabéns, Hermelu Calçados. Hermelu Esportes, 19 anos hoje. Parabéns, Hermelu Esportes. Parabéns, Geni Casagrande, homenagem da Malharia Anselme. Jonathan Moraes, homenagem da Troféu Trombini Farroupilha Esporte e Lazer. Ana Maria Marcele de Medeiros, Claudete Eberling, Cristiano Wagner e Renan Kurman, parabéns da Big Fair. Alô, Raíssa do Amaral Caiper, parabéns. Alô, Eduardo Barbosa, parabéns, homenagem da Objetiva Contabilidade. Graziele Mombelli, parabéns, Graziele, homenagem dos compadres Vera e Luiz, da afiliada Luísa, Luísa Carolina e de toda a equipe da churrascarinha Ronda Charrua, tá, Graziele Mombelli, parabéns. Alô, Adelino e Christian Balsani, aniversário de casamento, parabéns, seu Adelino e dona Christian Balsani. Homenagem dos filhos Mari, Gelson, Juarez, Loivane e Cleia, e também da bisneta Manu, tá? Da Manu. Aurora Dutra da Silva, feliz aniversário, homenagem dos pais Lucas e Letícia e da irmã Cecília, tá? Aurora, Carlos Eduardo Mônego, homenagem dos pais Mário e Elizabeth e do irmão Bernardo, tá? Carlos Eduardo Mônego. Carlos Roberto Bach, parabéns, homenagem da esposa Aline, dos pais Paulo e Vânia. Aí, Paulo, como está o senhor? Filhos João, Emanuel e Mariana, do irmão Júlio e da cunhada Fernanda também, tá? Carlos Roberto Bach. Clairton Moreira Branco, homenagem dos sobrinhos Letícia e Davi e dos cunhados Cassiane e Rony, tá? Clairton Moreira Branco. Edite Helena Soprana, parabéns, Edite, homenagem dos sobrinhos Márcia e Marijana e também da cunhada Domingas. Alô, Franciele Bristotti, parabéns, Franciele, homenagem da mãe, dona Vera, tá? Franciele Bristotti. Gisele Grando Tonin, parabéns, Gisele, homenagem do esposo David, pais Evandro e Rosa, da irmã Josiele, afiliada Érica, bisavós, Omar e Ida e também da filha Aurora, parabéns. Alô, Graziele dos Santos, feliz aniversário, homenagem do esposo Sidney e da filha Gabriele, tá, Graziele? Heloísa de Oliveira Tenedini, parabéns, Heloísa, homenagem dos pais Clisman e Fernanda, parabéns, Heloísa de Oliveira Tenedini. Josimar Simone, parabéns, Josimar, homenagem da namorada Bruna, da sogra, dona Rosa, e também a dona Lúcia, que é a mãe, tá, Josimar? Josimar Simone, parabéns. Alô, Lenir Zatti, homenagem dos filhos Carlos e Fernando, Nora Bruna e da neta Antônia, tá, Lenir Zatti? Lucas Cavion e Vinícius Cavion, super gêmeos de aniversário hoje, homenagem dos pais Jair e Elda, Dindos, Sidney, Cleusa, Sérgio e Margarete e da avó, a Graciema, dona Graciema, parabéns, Lucas Cavion e Vinícius Cavion. Maria Lúcia Rusevsk, homenagem do esposo João, né? Dona Maria Lúcia Rusevics, Rusevics. Alô, Maria Luísa Lopes Sala, parabéns, Maria, homenagem do esposo Gustavo, filhos, dos filhos, né? E da sogra também, a dona Ana Maria e de toda a família, Maria Luísa Lopes Sala. Alô, Marili Pedroso, parabéns, Marili, tudo de bom pra ti, homenagem da filha Michele, genro Gilson e dos netos Pietro e Valentina. Marinês Terezinha Paz Aperim, parabéns, Marinês, homenagem do esposo Daltro, não é o Daltro do Muito Estranho, parabéns, viu? Homenagem do esposo Daltro,
filhos Mateus e Gabriel, nora Gabriela, pais Venoir e Antônio, irmãos Tranquilo, Justina, Salete, Janes e Daniel, primas Nádia e Neise e do sobrinho Miguel, tá? Dona Marinês, Terezinha, Paza, Perim. Alô, Matilde Helps, parabéns, homenagem da amiga Maria de Lourdes, tá? Matilde Helps. Maicon Luiz Graf, parabéns, Maicon, homenagem da esposa Débora, pais Wilson e Wanda, seu Wilson e dona Wanda, da irmã Graziela, do cunhado Rafael, sobrinho Caetano e de todos os colegas de trabalho também. Patrícia Pereira, homenagem dos pais Letícia e Giniano. Parabéns, Patrícia Pereira. Repetindo, homenagem dos pais Letícia e Giniano, dos avós Jacinta e Aloísio e da família toda. Reni Polo, parabéns, Reni Polo. Homenagem da esposa Grace, filhos Patrícia, Samanta e Renan e da neta Antonella, é Antonella, parabéns Reni Polo. Terezinha Paza da Almagro, parabéns Terezinha, homenagem do esposo Mário, filhos Ismael e Marielle, nora Karine, genro Gilmar e do neto Henrique, parabéns dona Terezinha. Alô, o Sanara Cardoso, parabéns o Sanara Cardoso, homenagem dos pais Moacir e Ju Senara, tá? O Sanara. Valdomiro Valizeski, homenagem dos filhos Micael e Maikele. É do Micael e da Maikele. Parabéns, Valdomiro Valizeski. Alô, Valéria Bazo Flac, de aniversário hoje, Valéria, parabéns. Homenagem especial da avó, a dona Marlise, dos pais Sheila e Gustavo, do irmão Marcelo, tios Charles e Cláudia, primos Guilherme e Lucas, dos dindos Cláudia e Paulinho e de toda a turma, tá? Valéria Bazo Flac. Alô, Vanderlei Dalma, ô Tito, tá de aniversário hoje, Vanderlei Dalmagro, parabéns, homenagem da família e dos amigos, tá, Tito? Forte abraço. Alô, Vitório e Vicente que ele Spinelli, os super gêmeos de aniversário hoje, homenagem dos pais Juarez e Daniela, da irmã Carolina, avó dona Ivone e também do primo Matheus, tá? É do Matheus. Parabéns Vitório e Vicente que ele Spinelli, os super gêmeos de aniversário hoje. É o super gêmeos ativar. Muito bem, para os aniversariantes de hoje, muita saúde, alegria, felicidade, prosperidade, muito amor, só coisa boas, grana também, que vai bem, vem bem, e que esta data se repita por muitos e muitos anos, com muita saúde e paz. Salute, Pati a tutti. Chegando por aqui, Lulu Santos, casa, depois tem Italianíssima, Laurora Eros Ramazotti. Bom dia, boa quarta-feira.

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3: 11:26, bom dia pra você, Jair Cavião, um abraço pra ti, o nome dos aniversariantes aí, dos super gêmeos, já foi feita a homenagem, tá? Estão aqui na lista, né? Os gêmeos Lucas Cavião e Vinícius Cavião, então um abraço para vocês aí, foi feita a homenagem, está na nossa lista, tá ok? Um grande abraço para ti aí, obrigado pela preferência, pelo carinho de sempre, pela audiência.
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3: 11:28, Funerária Fornec Matana de Farroupilha informa participação de luto de Terezinha Clélia Farinon, esposo Darcy Luiz Farinon in memoriam, filhos Clair Terezinha Farinon Perger, esposo Paulo Perger in memoriam e família, Eluir Antônio Farinon, esposa Elizabeth Farinon e família, Alair Santina Farinon Ceconello in memoriam, viúvo Irineu José Ceconello e família, Ana Elisa Farinon Pascoal, esposo Darcy Pascoal e família, Maria Teresa Farinon in memoriam e família, Antônio Farinon in memoriam, esposo in memoriam, filhos, netos, bisnetos, genros, noras e demais familiares de Terezinha Clélia Farinon. Pesarosos com seu falecimento, participam que as últimas homenagens serão prestadas hoje a partir das 12 horas na Capela Eternidade Fornec Matana de Farroupilha. E a encomendação de corpo presente será realizada amanhã às 9 horas. Após Terezinha Clélia Farinon será sepultada no cemitério municipal de Farroupilha. Funerária Fornec Matana de Farroupilha participou o falecimento de Terezinha Clélia Farinon aos 96 anos.
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6: 11 horas 32 minutos e no site da Espaço, espaçofm.com.br, vídeo capotamento de carreta bloqueia ERS 122 entre Farroupilha e São Vedelino. Casal fica ferido em acidente entre moto e micro-ônibus em Caxias. Hidrocol Soluções celebra 31 anos de história e inovação em Farroupilha. Hermelu Esportes e Hermelu Calçados celebram 19 e 50 anos de fundação. Colisão é registrada no trevo da Grandene. Polícia prende pai e filho por esquema de teleentrega de drogas em Bento Gonçalves. Condenado por violência sexual contra enteada é preso em Vacaria. Homem é preso em flagrante furtando TV e computadores em Flores da Cunha. Criança é atropelada por carro em Carlos Barbosa. Assembleia aprova a contratação emergencial de 2.000 servidores para a educação. Trem atinge carro em cruzamento ferroviário no centro de Ijuí. Colisão entre carro e caminhão deixa 2 feridos na ERS 122 em São Sebastião do Caí. Dupla é detida furtando 800 blocos de concreto em Caxias do Sul. Dia do Comerciante será comemorado com show de Paulinho Micharia. Tudo isso e muito mais no site da Espaço, espaçofm.com.br. The Weeknd, Daft Punk. I feel it coming.

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1: Na 100.9 no Espaço Shopping Show, você ouviu Coldplay, Something Just Like This, e na primeira The Weeknd com Daft Punk, I Feel It Coming. Muito bem, 11 horas 42 minutos, 16 graus a temperatura, vamos juntos até o meio-dia sempre para a Ótica Farroupilha, CFC Farroupilha e Círculo

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0: 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Olha, o MPSC, que é o Ministério Público de Santa Catarina, deflagrou nesta quarta-feira, dia 1º de julho, uma mega operação para desarticular a atuação do PCC, que é o primeiro comando da capital, dentro e fora das unidades prisionais em 6 estados brasileiros. Agora vem a melhor parte. Ao todo, foram cumpridas 320 ordens judiciais, sendo 151 mandados de prisão temporária e 169 de busca e apreensão. Segundo o Ministério Público de Santa Catarina, essa é a maior operação da história do GAECO, que é o Grupo de Atuação Especial de Combate às Organizações Criminosas da instituição. As ordens judiciais foram cumpridas nos estados de Santa Catarina, Rio Grande do Sul, Paraná, São Paulo, Mato Grosso do Sul e Minas Gerais. A operação, batizada de Coluna Sul, contou com o apoio das polícias civil, militar e penal. Os nomes das cidades gaúchas onde ocorreu a operação não foram divulgados, tá? Os alvos da ação e mandatos tramitam sob sigilo judicial. Mega operação contra a facção criminosa PCC cumpre 320 mandados judiciais em 6 estados, entre eles o nosso Rio Grande do Sul.
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0: 11:47, Rio Grande do Sul tem alerta de temporal com chuva forte e volumosa nesta quarta-feira. Risco de vento forte e granizo aumenta com a chegada do ar polar. Muitas nuvens cobrem o Rio Grande do Sul nesta quarta-feira, 1º de julho, com céu nublado a encoberto em quase todo o estado. Na metade norte, o tempo deve se manter ainda mais fechado. Aberturas podem ocorrer no oeste, centro e o sul, mas com abundante nebulosidade. O sistema de frente semi-estacionária traz chuva e garoa em vários pontos ao norte do território gaúcho. Há risco de chuva localmente forte, com raios e de temporais isolados de vento e granizo. O dia será frio em muitas cidades, mas as nuvens impedem mínimas muito baixas na maior parte dos municípios gaúchos. A tarde será entre fria e amena ao redor do estado, com maior aquecimento no norte. Neste momento, temperatura em 17 graus aqui na Paulo Broilo 360. Maurício Manieri com Rogério Flauzino e Marco Túlio, Eva. Depois tem Dionne Warwick, That's What Friends Are For. É para isso que servem os amigos. Bom dia. Excelente quarta-feira. 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

11:56, mais 30 segundos. That's what friends are for, Diana Warwick. Muito bem, Margarete, um beijo pra ti, obrigado pela audiência, mandou informação aqui pra indo para Caxias, ouvindo para Caxias, tem trânsito lento, né? Atenção, você que está no trecho aí, Caxias, Farroupilha, Farroupilha, Caxias, tem obras ao lado da rodovia, né? Então, muito cuidado, redobre atenção. Obrigado pelas informações, tá, Margarete? Muito bem, assim chegamos ao fim de mais um Espaço Shopping Show, volto amanhã após o panorama, se Deus permitir, sempre para a Ótica Farroupilha, CFC Farroupilha e Círculo Saúde. Daqui a pouquinho retorno com informações da área econômica, Espaço Economia para Banco do Brasil e Máquina Sase. Vem aí Espaço Rádio Jornal com Rogério Portolan, 13h, o contato imediato com a Flávia Andréia Vidor na comunicação. One Direction, What Make You Beautiful, fechando o shopping. Bom almoço, boa quarta, grande mês de julho para todos nós. Se cuide e até já.

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8: Agora 12 horas e 4, boa tarde. Vamos em Espaço Economia, temperatura 16 graus, tempo instável. 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Economia chegando a Banco do Brasil, é Máquina Sase, JG de volta.
9: Marcado pela influência do fenômeno El Niño, o inverno no Rio Grande do Sul começou com uma forte massa de ar polar. A previsão é de que novas ondas de frio intenso sejam registradas neste mês, prosseguindo até o fim da estação em setembro. Essa possibilidade de uma quantidade expressiva de dias frios traz consigo a expectativa do incremento das vendas nos segmentos que ajudam a esquentar o inverno dos gaúchos, como vestuário pesado, blusões, jaquetas, casacos e moletons, calçados e acessórios. O presidente da Federação das Câmaras de Comércio e de Serviços do Rio Grande do Sul, Vitor Augusto Koch, avalia que o frio frio registrado nos últimos dias já despertou nos consumidores a necessidade da compra de itens que os aqueçam ao longo dos meses invernais. Historicamente, o segmento de vestuário apresenta no inverno um crescimento de quase 10% nas vendas em comparação com estações intermediárias como outono e primavera. Em mais um pacote de medidas de crédito, o presidente Luiz Inácio Lula da Silva lançou o Desenrola Adimplentes, nova vertente do programa de renegociação que mira quem está em dia com as prestações, mas busca desconto nos juros do empréstimo. O programa é voltado para trabalhadores informais com dívida de até 15 mil reais e terá taxa de 1,99% ao mês. Em outra frente, o governo lançou linha de crédito com taxa de 0,87% ao mês para estudantes formados com financiamento estudantil ou FIES em dia com pagamentos e que queiram abrir um negócio. E foi anunciada ontem uma terceira iniciativa, a liberação do uso do FGTS como garantia no crédito consignado ao trabalhador formal. Esta é a semana decisiva para o anúncio de medidas do governo, pois a partir de sábado, dia 4, entram em vigor as restrições que impedem ocupantes de cargos públicos que vão disputar a eleição de outubro de participar desse tipo de evento. O chamado período de defesa eleitoral impõe limites à atuação do governo nos meses antes da votação. A principal medida do pacote é o Desenrola para adimplentes. Para participar é preciso ter pago em até em dia ao menos 4 parcelas de dívida de até 15 mil reais. É exigido que não haja atraso superior a 90 dias nas prestações. Os contratos não podem ser crédito consignado, com desconto direto na folha. A lógica é de trocar uma dívida mais cara por outra mais em conta. Segundo o governo, o empréstimo original será quitado e nova operação com juros de no máximo 1,99% ao mês será oferecida pelo Banco do Brasil e pela Caixa, com garantia do Fundo Garantidor de Operações. Os prazos devem ser os mesmos da dívida original, mas há possibilidade de ampliações. O dólar encerrou o pregão desta terça-feira 30 em queda de 0,23%, cotado a R$ 5,1628, em um dia marcado pela divulgação de indicadores do mercado de trabalho no Brasil e nos Estados Unidos e pelo acompanhamento das negociações envolvendo a crise entre norte-americanos e iranianos. Na contramão da moeda norte-americana, o Ibovespa, principal índice da Bolsa Brasileira, fechou em baixa de 0,68% aos 172.024 pontos. Com o resultado, a moeda americana passou a acumular queda de 0,08% na semana. No mês, porém, registra alta de 2,39%, enquanto no acumulado de 2026 apresenta desvalorização de 5,94% frente ao real. Já o Ibovespa acumula perda de 0,73% na semana e recuo de 1,01% em junho. Apesar da sequência recente de baixas, o principal índice da B3 ainda registra valorização de 6,76% no acumulado do ano. O principal fator que movimentou os mercados foi a divulgação de novos indicadores sobre o mercado de trabalho nas duas maiores economias americanas. Nos Estados Unidos, o relatório mostrou que o número de vagas de emprego abertas subiu para 7,594 milhões em maio, alta de 9 mil postos em relação ao mês anterior. O indicador é acompanhado de perto pelo mercado para oferecer pistas sobre o ritmo da atividade econômica e da inflação, fatores que influenciam as decisões do Federal Reserve, o Banco Central Norte-Americano. Economia para Banco do Brasil e Máquina Sazi de volta amanhã neste mesmo horário. A todos uma boa tarde.
8: Obrigado, JZ. 12:09 de volta em Espaço Rádio Jornal. Banco do Brasil e Máquina Sazi no Espaço Economia. Um comentário rápido, expectativa para a venda do comércio nesse julho em diante, metade aí de 2026 que vem pela frente. Comentário Sérgio Rossi, presidente da CDL, Câmara dos Dirigentes Lojistas de Farroupilha. Alô, Rossi.
10: Eu não posso mentir para os meus associados, né? Hoje ainda é um mês que, a nível geral, não é um mês muito bom, a não ser o setor malheiro, que está, felizmente, está sendo abençoado com esse frio todo. Mas, assim, o lojista em geral, as vendas estão médias, estão num volume médio. Mas está se projetando em um segundo semestre bem melhor, com crescimento. Porque o consumidor, ele está aí, ele só recua, às vezes, estrategicamente recua um pouco por estar descapitalizado, ou às vezes por causa do tempo muito frio, a chuva, etc. Ele recua um pouquinho, mas ele volta. Então, fica uma demanda represada, né? Então, a projeção para o segundo semestre é muito boa. Temos que passar agora esse mês de junho, a Copa rouba alguma coisa, a cena, né? Depois as eleições também, mas não muita coisa, não. Eu digo sempre para meus colaboradores e aos meus amigos, nós não somos candidatos a nada na eleição que vai ter daqui uns dias, então nós tocamos o nosso negócio normalmente, nossa indústria, nosso comércio, nosso trabalho, claro que repercute de alguma forma no país, mas não chega a tirar os clientes das lojas, não chega a influir nas compras, nós não temos essa visão. A projeção para o segundo semestre é bem melhor do que o primeiro semestre, com certeza.
8: Obrigado, Rossi, presidente da CDL Câmara dos Dirigentes Lojistas Farroupilha. 12:11, Espaço Rádio Jornal, oferecimento Rosler Diagnósticos Cressol Coxan e Central de Rações. Tempo parcialmente nublado, temperatura 17 graus. 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Jornalista Jerônimo Filho, previsão do tempo.
11: A instabilidade com muita umidade atuam forte nesta quarta. Na Serra, possibilidades de pancadas com a máxima podendo ultrapassar os 17 graus. Para a quinta, as condições para chuvas aumentam, com temporais isolados e a temperatura entre 7 e 15 graus. A tendência para a sexta é que a onda de frio retorne ao estado, com temperaturas próximas dos 2 graus positivos nos pontos mais altos da Serra. Informações do tempo para o Espaço Rádio Jornal.
8: Agora 12:13, confirmando o estúdio da Espaço FM aqui no prédio da Rádio Espaço, Avenida Paulo Brulho, com a 13 de maio, 17 graus, oportunidade de emprego. A empresa Rabi Malhas e Confecções seleciona auxiliar de corte, vaga para auxiliar de corte, atividades, auxiliar a cortar, infestar os tecidos, separar, organizar e distribuir as peças. Interessados, enviar currículo para o WhatsApp 984326595 ou entregar na empresa, no bairro São José, na rua Paim Filho, 1870. Vaga para auxiliar de corte na Harbi Malhas e Confecções. Atividade é auxiliar a cortar, infestar os tecidos, separar, organizar e distribuir as peças. Fácil, muito fácil. Auxiliar de corte, empresa Harbi Malhas e Confecções, entrega teu currículo pessoalmente, pode enviar agora pelo WhatsApp 984326595. 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Informações da polícia, Jerônimo Filho.
11: Uma mulher de 22 anos e um homem de 33 foram detidos na tarde de ontem, furtando 800 blocos de concreto em Caxias. Segundo o 4º Batalhão de Choque da Brigada Militar, o caso foi registrado no bairro Jardim América. O material havia sido levado de uma obra. Em averiguação, os policiais também constataram um mandado de prisão em nome do homem. A dupla foi apresentada na delegacia. Em Flores da Cunha, um homem foi preso por furto qualificado. Ontem, a ação foi desencadeada pela Polícia Civil, que realizou a prisão em flagrante do homem. No momento, ele furtava um estabelecimento comercial próximo da delegacia. Com o indivíduo, foram recuperados um televisor e 2 notebooks. Outra ação da Polícia Civil foi realizada em Bento na tarde de ontem e prendeu em flagrante um homem de 42 anos e seu filho de 18, em uma ação contra um esquema de teleentrega de drogas. A operação foi realizada pela primeira delegacia após uma investigação que apurava que a dupla distribuía entorpecentes no município. Eles foram abordados no centro em um veículo e os policiais apreenderam 12 porções de maconha. Pai e filho foram levados à delegacia e posteriormente ao presídio. Informações do plantão para o Espaço Rádio Jornal.
8: 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A Bento Transportes está com vagas abertas para motoristas, homens e mulheres, para cidades de Farroupilha, Carlos Barbosa e Bento Gonçalves. Pré-requisitos: possuir carteira de habilitação categoria D e curso de transporte de passageiros. Pessoas interessadas devem enviar currículo para o WhatsApp 99622-6702. E-mail thais@bentotransportes.com.br. Presencialmente na rua Marechal Floriano Peixoto, 359, Centro Farroupilha, na empresa Bento Transportes. Vamos voltar para a redação. Mais informações da área policial, Jerônimo.
11: Um condenado por violência sexual contra sua enteada foi preso na tarde de ontem em Vacaria. Conforme a Delegacia de Repressão às Ações Criminosas Organizadas, a DRACO, um mandado de prisão contra o homem foi cumprido. Conforme a polícia, os crimes aconteceram no ano de 2014, quando a vítima tinha 13 anos. O indivíduo foi condenado definitivamente a 24 anos de reclusão. A ação aconteceu no bairro Mauá. O indivíduo foi levado à delegacia e posteriormente ao presídio. No trânsito, um casal que tripulava uma moto ficou ferido em um acidente com um micro-ônibus por volta das 7 da manhã de hoje em Caxias. A colisão aconteceu na rua Atílio Andreasa, no bairro Parque Oásis, no acesso à Rota do Sol. Com o impacto, as vítimas sofreram ferimentos leves e foram encaminhadas ao hospital. Outro acidente envolveu um micro-ônibus e um Palio, e aconteceu na manhã de hoje no conhecido Trevo da Grendene, na IRS 122 em Farroupilha. No micro-ônibus estava somente a motorista e ninguém ficou ferido. Outro acidente que impacta o trânsito foi o capotamento de uma carreta carregada de cimento que bloqueou a ERS-122 por volta das 9 da manhã de hoje, entre Farroupilha e São Vendelino. O acidente aconteceu próximo ao Free Flow, onde, por motivos desconhecidos, o caminhoneiro perdeu o controle do veículo e capotou, interrompendo o trânsito nos dois sentidos. O caminhoneiro sofreu ferimentos no ombro e foi encaminhado ao hospital. No momento, as alternativas para quem precisa se deslocar entre a Serra e a região metropolitana é através da VRS-826, entre Alto Feliz e Feliz, ou pela ERS-446, entre Carlos Barbosa e São Vendelino. A expectativa da CSG é que o desbloqueio aconteça ainda no início da tarde de hoje. Informações do plantão para o Espaço Rádio Jornal.
8: Qualquer novidade, volta. Gerando Filho, Espaço Móvel, direto aqui da redação, 12:20. 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Hoje é um dia de festa, 50 anos da loja Irmelu, da Irmelu Calçados, 19 anos da Irmelu Esportes. Já a gente amplia, tá no portal da Espaço FM. 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Vídeo, capotamento de carreta, tá bloqueando, ainda continua no local. Dá uma olhada aqui nas imagens, entre Farroupilha e São Vendelino, pertinho do pedágio, do Free Flow. Tem imagens aqui, agradecer aos ouvintes, sempre de forma impecável, impecável, enviando fotos. O Miller esteve no local aqui. Miller, parabéns, fotos aí que falam por si. Acidente gravíssimo, gravíssimo, capotamento de carreta aí na região de Sete Colônias. Pessoal que enviou a informação hoje de manhã foi fundamental. Utilidade pública direto. Casal fica ferido em acidente entre moto e micro-ônibus em Caxias do Sul, entre Caxias e Farroupilha. Também uma quarta-feira com muitos acidentes. Colisão é registrada no trevo da Grendene. A rotina sendo mantida. Também é destaque, tá aqui o aniversário, Irmelu Esportes e Irmelu Calçados celebram 19 anos de Irmelu Esportes e 50 anos de história Irmelu Calçados. Ex-vereador Gilberto Amarante destaca benefícios da nova praça do Bela Vista. Parabéns, Gilberto, mesmo fora da Câmara, continua ajudando não só o bairro Bela Vista, se envolvendo com a comunidade inteira, uma emenda que ele pleiteou e conseguiu com o deputado do PDT, o Afonso Mota. Defesa Civil de Farroupilha palestra para alunos do contraturno do SESI sobre prevenção e cuidados em enchentes. 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Polícia prende pai e filho por esquema de teleentrega de drogas em Bento. Uma notícia que a Brigada Militar nos passou essa madrugada, que vale a pena destacar. A gente tem falado com frequência, quase que diariamente, mulheres sendo usadas, mulheres no tráfico de drogas em Farroupilha. Na tarde de ontem, por volta de 17 horas, a Brigada Militar apreendeu uma adolescente de 17 anos por tráfico de entorpecentes no bairro Industrial. Durante patrulhamento ostensivo, em ação vinculada à Operação Cerco Fechado, uma equipe da Força Tática do 36º Batalhão, com base em informações do Serviço de Inteligência da Brigada, localizou e apreendeu uma menor. Uma mulher de 17 anos. Com ela foram encontrados

0: 26º Batalhão.
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0: 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Participação de falecimento. O atendimento Grupo L Fórmula, Memorial, Crematório e Capela São José. Falecimento de Dorvalino Antônio Formalione, 71 anos de idade. Delito.

0: Terezinha Scapin Formaglione, Jones Formaglione, Tanise Formaglione e família, Ivanor Formaglione e família, Marcos Formaglione, Bianca Formaglione, esposa, filhos, nora, netos, irmãos, cunhados, sobrinhos e demais parentes, de Dorvalino Antônio Formaglione. Com pesar comunicam que as últimas homenagens estão sendo prestadas na Capela da Paz, Pinto Bandeira, Rio Grande do Sul, de onde sairá o féretro amanhã às 10 horas para o Cemitério Público Municipal de Pinto Bandeira, onde será realizado o sepultamento. Antecipam agradecimentos. Noticiamos o falecimento do senhor Dorvalino Antônio Formaglione, idade 71 anos. Repito, a despedida vai acontecer na Capela da Paz, Pinto Bandeira, e o sepultamento amanhã às 10 horas, Cemitério Público Municipal de Pinto Bandeira. Dorvalino Antônio Formaglione, atendimento Grupo L Fórmulo, Memorial Crematório e Capela São José.
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0: 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Funerária Fornec Matana Farroupilha, nota de falecimento, participação de luto, senhora Terezinha Clélia Farinon, 96 anos de idade. Esposo Darcy Luiz Farinon, em memória. Filhos Clair Terezinha Farinon Perger, esposo Paulo Perger, em memória e família. Eluir Antônio Farinon, esposa Elizabeth Farinon e família. Alair Santina Farinon Seconello, em memória, viúvo Irineu José Seconello e família. Ana Elisa Farinon Pascoal, esposo Darcy Pascoal e família. Maria Tereza Farinon, em memória e família. Antônio Farinon, em memória. Esposo em memória, filhos, netos, bisnetos, genros, noras e demais familiares de Terezinha Clélia Farinon. Pesarosos com seu falecimento, participam que as últimas homenagens estão sendo prestadas na Capela Eternidade Fornec Matana Farroupilha, e a encomendação de corpo presente acontece amanhã às 9 horas. Após, Terezinha Clélia Farinon será sepultada no Cemitério Público Municipal de Farroupilha. Funerária Fornec Matana participou o falecimento da senhora Terezinha Clélia Farinon aos 96 anos de idade. Hora 12:34, tempo nublado, temperatura 17.
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0: 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Um recado, gente, não deixa para amanhã, não espera. Dia do Comerciante, dia 16 de julho, o Sindi Lojas e o Sindi Gêneros vão presentear os associados com um show de humor do Paulinho Mexerica. 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O local é limitado, é grande, mas tem um número limitado aí de ingressos. É no auditório do Sindi Lojas. 16 de julho, de graça show com o humorista Paulinho Micharia. Dia do Comerciante, 12:38. 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Um convite aqui para você que é associado, para você que não é associado. Geral, sexta-feira agora, depois de amanhã, tem reunião almoço lá na SIC Farroupilha, no centro industrial, comercial, aí na sede da SIC Farroupilha, antiga residência Colombo. O convidado é o vice-governador Gabriel Souza, que é pré-candidato ao governo do estado pela situação, é do MDB, é vice do Eduardo Leite, presidente da SIX, Câmara da Indústria, Comércio e Serviços, Agronegócios, Rafael Coloda.
5: Sexta-feira, nós vamos ter o primeiro almoçando com a SIX na sede nova. E vai ser então com o governador do vice-governador do estado, Gabriel de Souza. Ele vai ter uma palestra: Presente e Futuro do Rio Grande do Sul, ações para desenvolvimento de Farroupilha e região. Então isso vai acontecer 15 para meio-dia, né? Meio-dia, ali na nossa sede. O almoço custa R$80 para associados, R$90 para quem não é associado. E é uma boa oportunidade da gente ver o que o governo tem feito, né? Especialmente ali em relação à SIX, a gente tem trabalhado questões do PIA, né? O presidente Vinícius trouxe isso muito forte, a gente tem dado sequência, que são recursos que ao invés das empresas recolherem o ICM para o estado, esse ICM fica retido aqui na cidade para realização de obras, né? Que são as pavimentações que têm ocorrido, por exemplo, ali da Rodovia dos Imigrantes, lá no Distrito Industrial, ali Avenida das Indústrias, também aquela parte da 813 ali que vai fazer a ligação mais adiante com a 453.
0: Tem funcionado, é importante isso.
5: Tem funcionado. E também o PSEG, né? Que da parte da segurança. O PSEG agora deu uma bagunçada um pouquinho em função. Tinha 10% de contrapartida, tem uma lei que tirou, e aí depois isso ficou meio confuso, e aí isso acabou tendo um ruído aí de comunicação. Mas são programas que o governo tem incentivado, e é uma forma que a gente teve de segurar recursos aqui no município. Ele deve cumprir outras agendas também na cidade com o poder executivo, é uma das últimas datas, eu acho, se não a última, né, que é possível inaugurar alguma coisa. Então a gente vai ter a honra de receber o vice-governador do estado. Né?
0: Obrigado, Colada, presidente da SIX Farroupilha, reunião almoço sexta-feira agora com o vice-governador pré-candidato ao governo do estado, Gabriel Souza, SIX Farroupilha. Colada, qualquer novidade, manda 12h42 aqui no Espaço Rádio Jornal. 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Mais ocorrência acabou de ser liberada. Atenção, redação. Brigada Militar de Farroupilha prende homem por tráfico de entorpecentes. Na manhã de hoje, eram por volta de 9 horas, a Brigada Militar de Farroupilha prendeu um homem de 43 anos por tráfico de entorpecentes no bairro Industrial. Durante patrulhamento ostensivo, em cumprimento à Operação Cerco Fechado, uma equipe abordou o suspeito em um local já conhecido pelo tráfico. Na busca pessoal foram encontradas 49 pedras de crack, um celular e mais R$109,50. O homem, que já possui 3 passagens por tráfico e 6 por roubo, foi preso, encaminhado para o hospital para exame e posteriormente foi apresentado na Delegacia de Polícia de Farroupilha para lavratura do auto de prisão em flagrante. Parabéns, Brigada Militar. Eduardo, muito obrigado, Eduardo, do Departamento de Comunicação, Setor de Comunicação, do nosso 36º Batalhão. 12h43, vamos acertar com mecânica Oporão.
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0: 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Tempo nublado, temperatura 17. A Ecofar comunica a todos os farroupilhenses que a coleta de entulhos e galhos vai acontecer até o dia 2 de julho nos seguintes bairros: Belvedere, Bela Vista, Cinquentenário e Nova Vicenza. Até amanhã, a coleta de de Entulhos e Galhos, Belvedere e Bela Vista, Cinquentenário e Nova Vicenza. Os entulhos deverão ser deixados em frente às residências. Cidadão consciente faz a sua parte para manter a cidade limpa. A cidade é de todos nós, o compromisso também. Gente, aqui uma correção. No primeiro anúncio que me passaram aqui, estava sepultamento amanhã. Mas é importante salientar, gente, por favor, compartilha. Sepultamento acontece hoje, 16h30. Senhora Terezinha Clélia Farinon. Funerária Fornec Matana Farroupilha, participação de falecimento de Terezinha Clélia Farinon. Esposo Darcy Luiz Farinon, em memória. Filhos Clair Terezinha Farinon Perger, esposo Paulo Perger, em memória e família. Eloir Antônio Farinon, esposa Elizabeth Farinon e família. Alair Santina Farinon Ceconello, em memória, e viúvo Irineu José Ceconello e família. Ana Elisa Farinon Pascoal, esposo Darcy Pascoal e família. Maria Tereza Farinon, em memória e família. Antônio Farinon, em memória. Esposa em memória. Filhos, netos, bisnetos, genros, noras, demais familiares de Terezinha Clélia Farinon. Pesarosos com seu falecimento, participam que as últimas homenagens estão sendo prestadas na Capela Eternidade, Fornec Matana, Farroupilha, na Carlos Fetter, quase esquina com a Pena de Moraes. E a encomendação de corpo presente será realizada hoje às 16h30, após Terezinha Clélia Farinon será sepultada no cemitério municipal de Farroupilha. Funerária Fornec Matana participou o falecimento da senhora Terezinha Clélia Farinon aos 96 anos. Sepultamento hoje às 16h30, cemitério público municipal. Falecimento da senhora Terezinha Clélia Farinon, 96 anos, o atendimento Fornec Matana.
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3: Agora 12:53, o Leonir dos Passos de Informação. Leonir Lotti, muito obrigado. Leonir, me passa informação de atropelamento aí na Barão com a República, aí na região do Andreasa. Um ponto de referência. Pessoal que está passando no local, tiver imagens aí, me passa informação se já foi atendido, como é que está a situação. Vídeo, capotamento de carreta bloqueia RS-122. Entre Farroupilha e São Vendelino. Miller acabou de passar a informação, CSG com toda a equipe, polícia rodoviária, enfim, toda a estrutura, já liberaram a pista, já liberaram a pista. Obviamente tem sinalização, o trânsito da região vai estar mais lento, enfim, mas conseguiram retirar, colocaram para o lado a carreta que capotou hoje de manhã, aí na rodovia 122, capotamento de carreta bloqueia a 122. Está liberada a rodovia. Quem precisa descer a serra e a Porto Alegre, região metropolitana, etc., está liberado. Quem está subindo a serra, liberado o trânsito nas proximidades aí do pedágio do Free Flow. 12:55, atropelamento na Barão com a República. A pessoa que está no local aí, tiver alguma informação, está liberado ou não? Como é que está a situação? 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Temperatura 17 graus. 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Rapidinho, gente. Nós tivemos uma enquete no portal da Espaço, lançada domingo pelo jornalista Gabriel Marqueto. O assunto tá rendendo. A pergunta é: Farroupilha precisa de uma rua coberta? Seria interessante uma rua coberta, como tem hoje em dezenas de municípios na região ou no estado, uma rua coberta para a gente não ficar refém de condições climáticas para realizar ação de eventos, também para divulgar turismo, para divulgar shows, enfim. O ano inteiro funcionar. Vamos ouvir, eu tô vendo, a grande maioria, quase que 100%, é a favor da rua coberta. O detalhe é o local, aí tem várias opiniões. A gente tem ouvido o pessoal no Calçadão da Júlio, na Pena de Moraes, muita gente, o Lago Carlos Vetter, até na Avenida Arno Musetti, que é a avenida em frente ao ginásio de esportes do Parque Cinquentenário. Ellen Favrita, da direção da Ferragem Farroupilha.
4: Rua coberta é bem interessante, tá? Bem interessante fazer uma rua coberta. Vamos fazer ali no centro, né? Uma rua coberta, vamos fechar o calçadão ali e fazer uma rua coberta linda, maravilhosa, com vários eventos ali.
5: Tivemos o Viver, que foi adiado 2 vezes, lá no verão o projeto Som e Sol, em parceria com a Cartes, que também foi adiado pelas condições climáticas. O calçadão hoje seria o point do momento?
4: Sim, com certeza, tanto que já tentaram fazer o Viver lá em cima, né? E não deu, porque é sempre aberto, daí teve todos esses cancelamentos. Então, tendo uma rua coberta, já elimina esses cancelamentos que todo mundo vê: ah, cancelou, então eu não vou. Ah, cancelou, então eu não vou. Daí a pessoa acaba desistindo. Então, tendo uma rua coberta, vai ter eventos sempre.
3: Rua Coberta Opina, gente, manda tua mensagem pra cá pelo WhatsApp 996111971. Favor ou contra, qual a melhor localização? Empresário, empreendedor, o Mauro Mancalossi Júnior, da Peroni Loteria Sort Shop. A melhor localização para lazer é gastronomia. A melhor localização para lazer é a gastronomia e o Lago Carlos Fetter. Amplo, ensolarado, uma estrutura gastronômica moderna. Pode revolucionar o turismo no local. Mauro Mancalossi Júnior, sobre a Rua Coberta, acredito que seria interessante ser no Lago Carlos Fetter, pois lá já tem uma boa estrutura e um palco que poderia ser mais utilizado. Euclides Gandolfi, aqui mais opiniões, aqui rapidinho. Homenagem. Aqui a opinião, a Rua Coberta, porém, com teto transparente, acrílico ou vidro, pois já vi em algumas cidades com zinco e fica parecido um galpão. Farroupilha tem 8 meses de frio, temos que nos, 8 meses por 8 meses no ano com frio, temos que nos adaptarmos ao clima e a Rua Coberta vai deixar o centro mais aconchegante. No calçadão, se for no Lago Carlos Fetter, tem que fechar ao redor também. Moacir aqui com opinião. Dá tua opinião, gente. Manda pra cá pelo WhatsApp 996111971. Empresário e empreendedor Marcelo Rufato.
6: Eu acredito que para Farroupilha, como a cidade está se tornando mais turística ultimamente, seria muito importante. Precisamos de muita área de lazer, quem sabe lá uma rua coberta com restaurantes. O calçadão, pela toda a sua história, suas casas antigas, eu acredito ser um lugar interessante. Porém, precisa fazer um estudo, eu não sei te dizer agora exatamente onde, mas não sei. Centro, com certeza.
5: Mas a necessidade hoje existe, ainda mais por Farroupilha ser uma cidade pujante da Serra Gaúcha e nós também termos esses eventos.
6: Nós somos uma cidade que depende muito do clima para fazer eventos externos, né? Tendo uma rua coberta, evitaria esse problema de ter que remarcar ou transferir os eventos, né?
5: É a favor.
6: Totalmente.
3: Obrigado, Marcelo. Maria Clini Lopes Dol, da CDL Mulher Região, aqui do interior do estado. Maria Clini, por favor, delícias e sabores.
4: Eu acho que sim, precisamos ter uma rua coberta. Eu acho que é uma coisa que já está na hora de Farroupilha receber uma rua coberta, né? Com todos os eventos, Farroupilha crescendo, Farroupilha tendo, ontem estava ouvindo, vão ter McDonald's, né? A gente vai ter um monte de coisa diferente, todo o pessoal investindo. Eu acho que é bem importante ter uma rua coberta. Eu acho, sugiro que a rua coberta, na no meu ver, não sei, né? Seria ali no calçadão ou lá em cima no Lago Carlos Fetter, né?
5: O calçadão ou o Lago Carlos Fetter, qualquer um desses dois lugares estaria contento?
4: Eu acho que sim, ainda mais eu acho o Lago Carlos Fetter, que tem mais espaço, né? Do que o calçadão. Eu acho que seria um lugar, porque como lá é um lugar bem legal para fazer os eventos no Carlos Fetter, né? Então eu acho que lá seria muito bem-vindo a uma rua coberta.
3: Obrigado, Maria Clarinha. Presidente da CDL, Sérgio Rossi.
7: Ah, não tenha dúvida nenhuma. Essa projeção de uma rua coberta, me parece que foi feito pelo prefeito anterior, estava no plano de governo, né? E me parece que isso continua no plano de governo do seu sucessor e o comércio é 100% favorável, como já existe isso em outras cidades, com sucesso absoluto. Então é importante que nós que temos muitos meses, muitos dias de tempo não tão bom, uma rua coberta facilita muito para todo comerciante que quiser participar dos trabalhos. É uma referência boa ter uma rua bonita, coberta, bem localizada, num município que é altamente comercial, como é o município de Farroupilha.
5: Alguma sugestão de local?
7: O que eu tinha de conhecimento que é a próxima à estação férrea, nessa rua aí, onde que é a praça agora. Se for mudado para um outro local, vamos convidar os comerciantes a discutir, para ver qual a rua que seria melhor. Mas o projeto da rua coberta é um projeto que tem que ser levado adiante. Eu acho que é muito bom, ele tem que sair do papel.
5: Calçadão hoje seria uma alternativa?
7: Também é uma alternativa. Agora temos que conversar com nossos comerciantes, que a nossa voz é una. Nós precisamos saber o que pensa o nosso associado, ver como ele enxerga isso. Agora é unânime que nós precisamos em Farroupilha uma rua coberta.
3: Opina aí, gente. Utiliza o WhatsApp 996111971. Maria Miglioranzi. Boa tarde, Rádio Espaço. Minha opinião tem que ser no calçadão da Júlio. Vai dar mais vida para o lugar e vai movimentar o comércio também. Maria Miglioranzi. Mais uma opinião aqui, Iraci Bet. Sou a favor de deixar tudo como está, o calçadão fica bonito, no Lago Carlos Fetter, no verão, com aquele sol que queima o cérebro, quem vai sentar por lá, vai parar por lá? Poucas árvores que protegem do sol. Iraci Bet, Rua Coberta, Iraci, Rua Coberta. Mais uma opinião rapidinha aqui, na empresária também, a Gabi Azevedo, que vai estar com a gente sábado no Espaço Livre da Vino, do Vino Farroupilha. Precisamos entender que a cidade evoluiu. Ela fala também dos parquiletes. Não faz sentido abrir mão de espaços de convivência para criar meia dúzia de vagas de estacionamento. Os parquiletes tornam o centro mais agradável, incentivam as pessoas a permanecerem na região e também movimentam o comércio. Em muitos lugares, um centro vivo e acolhedor vale mais do que algumas vagas na porta. Adaptar-se faz parte do crescimento da cidade e uma rua coberta seria a cereja do bolo no calçadão da Júlio. Fica à vontade. Opina, o programa tá terminando, mas opina a tarde inteira, depois no fim do expediente, mas ó, a gente faz uma compilação. Luiz Carlos Miller, tem já indo o pessoal aí, atropelamento, liberado, prioridade é tua, Flávia comanda agora, o contato imediato, tem Hora da Saudade em seguida, oportunidade de emprego, a empresa Harb Malhas e Confecções está selecionando auxiliar de corte. 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Luiz Carlos Miller, rapidamente, situação. Ocorreu atropelamento, como é que tá a situação? Dá uma orientada pra gente, Barão com República, essa região que os ouvintes informaram. Miller, boa tarde.
8: Boa tarde, Rogério, amigos do Espaço FM. Rogério, a gente passou por aqui em todos os pontos, tanto no cruzamento que você falou aí da Rua da República com a Barão do Rio Branco, também vim aqui na Rua 13 de Maio com a Barão do Rio Branco. Nenhum atropelamento, que o pessoal registrou, pelo menos, Rogério, que eu conversei com várias pessoas aqui, não tem sinal de carro parado, ambulância, polícia, e com os populares que eu conversei, ninguém sabe de atropelamento, não sei o que aconteceu ali, se o nosso ouvinte estava nos passando alguma informação equivocada, mas ninguém registrou.
3: De repente,
8: aqui,
3: a informação.
8: Pelo menos nessa região, Rogério.
3: A informação confere. Detalhe, de repente, não foi nada de grave. Ele flagrou na hora, talvez foi coisa, jogo rápido aí. Mas vale o registro. Vale o registro. Sim. Aí. Ouvinte é fundamental. Obrigado, Miller. 1:06. Que bom, nada aconteceu de grave. Pessoal, tiver fotos e imagem do momento aí, nos envia. 1:06, a gente volta 17:55, no fim de expediente. Hilda, nossa diretora Hilda, diretora da Escola Pio Décimo, vem a Márcia Santos da Silveira, Marlise Alberti, para falar Farroupilha destaque de novo. Nas notas do Enem, estamos entre o top 10, estamos em 7º colocado, Escola Pio Décimo no Enem, divulgado semana passada. Vamos conversar mais. Hoje também comandante Alan Dacas, Bombeiros de Farroupilha, vai estar com a gente. Orientação, temporada de inverno, enfim, orientações, Corpo de Bombeiros, também o que está previsto para condições climáticas. O Alan vai estar com a gente no estúdio. Secretária Anitta Maioli Pascoal, mais uma comitiva da Secretaria da Ação Social e Habitação, tem ofertas, oportunidades no Balcão do Trabalhador. Muito obrigado, Cressol, Coxan e Central de Rações, Rosler Diagnósticos. Amanhã às 12, de volta às 12, aqui no Espaço Rádio Jornal. 1:07, boa tarde.
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9: Oiê, 1:11, 16 graus é a temperatura, bom começo de tarde, aliás, uma ótima tarde de quarta-feira, 1º de julho, tá passando rápido, hein? Aliás, eu acho que a gente tem percepções diferentes a respeito disso, né? Então vamos deixar cada um com a sua percepção, exatamente.

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1: Village People, YMCA, o Victor Willis, que era o vocalista do grupo, né? Village People foi sucesso nos anos 1970, ele morreu aos 74 anos. O anúncio foi feito na página oficial da banda nas redes sociais, ele era natural do Texas. Foi então o vocalista, como eu falei, coautor dos maiores sucessos do grupo, incluindo YMCA, In the Navy, Go West. O grupo alcançou fama lá nos anos 1970, eles se apresentavam caracterizados como arquétipos de masculinidade. Willis interpretava, né, alternadamente um policial e um oficial da Marinha, e segundo o comunicado, ele morreu em decorrência de uma doença curta, mas agressiva. A causa exata da morte não foi divulgada. Michael Sandbello, Manic, Kenny Logan, Footloose e Aaron Cara, Flashdance. 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
4: 1:35

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Vocês viram que tem uns ícones de neve aí nos aplicativos de previsão do tempo? É, tem uns ícones marcando neve, né? Mas peraí, será que vai nevar?

neve, né? Tem os ícones de neve nos aplicativos de previsão do tempo que estão chamando atenção nessa semana, mas por enquanto, gente, não tem confirmação de neve na serra, ainda bem. Ainda bem por um lado, né? E para algumas outras pessoas que isso ajuda muito em relação a turismo, né? Não é bom, mas por um outro lado, na verdade assim, tudo tem seu lado positivo e o seu lado negativo, não adianta, né? Segundo os meteorologistas, o fenômeno mais provável entre a noite de quinta e a madrugada de sexta é a chuva congelada, especialmente nas áreas mais altas. Antes da onda de frio, a preocupação, tem uma onda de frio, tá, gente? A preocupação é com a chuva. Hoje tem risco de temporais, de rajadas de vento, de descargas elétricas e até de granizo no nosso estado. Na quinta-feira a instabilidade diminui, mas o ar polar avança, a temperatura despenca. Na sexta o tempo melhora, mas aí a temperatura, ó, 0 grau em Caxias, máxima de 7. Também tem previsão de geada, principalmente entre a noite de sexta e o amanhecer de sábado. Todas as pessoas aí que curtem ajudar o próximo, né, e que não ficam reclamando enquanto fazem isso ou ficam dizendo para todo mundo que fazem, aquelas que fazem baixinho, mas que fazem com vontade, né, que gostam de aquecer o coração do outro, então já separa aí aquela peça de roupa, aquela mantinha, né, um alimento, enfim, para você fazer a sua doação, hein? Já dá pra gente se mexer, já dá pra fazer isso.

0: Viu? Aliás, já dá pra fazer isso. Todo ano sempre tem possibilidade de fazer alguma coisa, né? Todo o ano. Em todas as estações. 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
0: Noruega e França se classificaram para as oitavas de final. México também confirmou a vaga na próxima fase do torneio. Então, os resultados dos jogos de ontem: Costa do Marfim 1, Noruega 2, França 3-0 na Suécia. A gente já sabia que isso ia acontecer, né? México 2-0 no Equador. O jogo atrasou, uma chuva violentaça ontem, né? E aí o jogo acabou atrasando, mas aí, ó, México 2-0 no Equador. Jogos de hoje, aliás, deixa eu até conferir esse jogo aqui da 1 da tarde. É Inglaterra e República Democrática do Congo, 1-0 para a República Democrática do Congo, estão aí no segundo tempo. Bélgica e Senegal jogam às 5 da tarde, Bósnia e Herzegovina e Estados Unidos às 9 da noite. 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

0: partir de hoje, as UBSs de Caxias do Sul passam a disponibilizar a nova vacina contra a pneumonia e a meningite. A aplicação é destinada a crianças de até 5 anos, idosos acamados ou institucionalizados, povos indígenas em situações previstas pelo Ministério da Saúde e pessoas em condições clínicas inseridas no sistema do Centro de Referência para Imunobiológicos Especiais. Por enquanto, as UBSs Criúva, Santa Lúcia do Piaí, Vila Seca, Vila Oliva e Fazenda Souza não disponibilizarão o imunizante. Conforme a Secretaria da Saúde, a previsão é de que todas as unidades do município sejam abastecidas até a próxima semana, né? Conforme a chegada das doses. Quem fizer parte dos grupos elegíveis deve procurar a sua UBS de referência com documento com CPF. Se houver a caderneta de vacinação da criança, ótimo. Os profissionais da saúde irão avaliar o histórico vacinal, vão indicar o esquema vacinal adequado. E durante a semana, 5 postos de saúde funcionam com horário estendido em Caxias do Sul. BS Cruzeiro, Esplanada, Eldorado, Desvio Risso e Cinquentenário. Até às 19 horas, até às 7 da noite para a aplicação da vacina. 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
2: A ventilação dos ambientes não deve ser esquecida. Abrir portas e janelas por alguns minutos diariamente ajuda a renovar o ar e reduz a concentração de vírus e bactérias, principalmente em locais fechados. A vida é melhor quando se tem saúde.
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0: 18, 16 graus é a temperatura, é o contato imediato e a gente na parceria, né? Juntos aí até as 5h45, vem comigo. Aliás, eu tenho que mandar um abraço. Claro, eu tenho que mandar um abraço pra Marlene. É, pra Marlene, estão sempre ligados aqui junto com a gente. Marlene, grande beijo. 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
1: Bruno Mars, antes Mind, Jota Quest, você, Jay Davis e Alex, Whiskey and the Jar, Classic Pop Revival, Sugar, Sam Fender, Olivia Dean, Ren Me In, Paula Toller no meio da rua. Carregadas com medicamentos, fraldas e alimentos enlatados, mais de 80 caixas e 50 fardos de água foram embarcados em Caxias do Sul na manhã de hoje para auxílios aos afetados pelos terremotos que já mataram 1.943 pessoas na Venezuela. A mobilização teve início ainda na semana passada e partiu da comunidade venezuelana no município, que conta com o apoio logístico da Cruz Vermelha e da Associação de Venezuelanos Rede Vem, com sede em Canoas. Na última segunda, um caminhão que foi disponibilizado pela Cruz Vermelha partiu em direção a Curitiba, onde os donativos seguem de avião para Rio Branco e de lá são encaminhados por via terrestre até a capital, Caracas. Hoje, a Associação dos Procuradores do município entregou dezenas de sacolas de leite em pó, suplemento alimentar para crianças, fraldas, mamadeiras, fruto de uma arrecadação de cerca de R$8.000. A mobilização tem o apoio também da Fundação Caxias e da Prefeitura.

0: Caxias do Sul. Muito bem. 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
5: 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Agora 13:35, 16 graus. Bom

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1: 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Taylor Swift, The Fate of a Filha. Dino Fonseca, Primeiros Erros, Simply Red for Your Babies. E Rolling Stones com Waiting on a Friend. Um relatório da Rede de Observatórios da Segurança revela que em 2025, 9 estados brasileiros registraram 4.330 mortes em ações policiais, um aumento de 6,4% em relação ao ano anterior. Do total, 86,3% das vítimas eram negras e quase 65% tinham até 29 anos, incluindo aí 310 crianças e adolescentes também nesses números. O estudo aponta que pessoas negras têm, em média, 4 vezes mais chances de morrer em ações policiais do que pessoas brancas. Em Pernambuco, esse risco é 11 vezes maior. No Rio de Janeiro, 6 vezes maior. Os pesquisadores afirmam que, apesar das mudanças na dinâmica do crime, o perfil das vítimas permanece o mesmo: homens, jovens e negros. O relatório também destaca o avanço de facções criminosas nas regiões Norte e Nordeste e cobra melhorias no registro de dados sobre raça e cor das vítimas, reforçando que o racismo é um fator central para compreender a letalidade policial no país. 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

0: Confira algumas manchetes que são destaque no portal da Espaço FM. Vídeo, saiba o segredo do chocolate quente que viralizou na Espaço FM. ERS 122 é liberada após remoção de carreta entre Farroupilha e São Vedelino. Farroupilha tem outras prioridades antes de uma rua coberta, ressalta presidente do Contur. Colisão é registrada no trevo da Grendene. Entidades divergem do Conselho de Turismo e reabrem discussão sobre parklets no calçadão. Mais informações e atualizações você encontra em espaçofm.com.br. 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
6: 4:30

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1: Alex Warren, Ordinary, Milena Monteiro, Cegos do Castelo, Harry Styles, American Girls, Mr. James, Astronauta de Mármore, Kiss, I Was Made for Loving You e Bon Jovi, Never Say Goodbye. A campanha extraordinária de vacinação contra o HPV para jovens de 15 a 19 anos que nunca receberam nenhuma dose do imunizante foi prorrogada até o dia 31 de dezembro no Rio Grande do Sul. Essa decisão foi anunciada pelo Ministério da Saúde. Com a prorrogação, a vacina segue disponível gratuitamente em todas as 48 UBSs de Caxias do Sul para moradores da faixa etária contemplada que nunca foram imunizados. Quem já foi vacinado anteriormente, mesmo quando o esquema prevê duas doses, é considerado imunizado, não precisa repetir a aplicação. Nas últimas semanas, a Secretaria da Saúde promoveu ações de vacinação em escolas, praças, horários estendidos das unidades, né? Em conjunto com a campanha contra a gripe, mas a procura permaneceu abaixo do esperado. Então, a vacina quadrivalente protege contra os tipos 6, 11, 16 e 18 do HPV, que são os responsáveis, né, por verrugas genitais, por cerca de 70% dos casos de câncer relacionados ao vírus, como os de colo do útero, boca, orofaringe. E desde 2024, o esquema vacinal passou a ser de dose única. Então, atenção, jovens de 15 a 19 anos que

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2: Você sabia? O transporte adequado reduz riscos e também danos. Utilizar campas, estojos e mochilas apropriadas protege celulares, tablets e notebooks contra impactos durante deslocamentos. 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
0: 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Ana Carolina Gracelli, homenagem da Tecnova pelos 3 anos na empresa. Geni Casagrande, homenagem da Maleria Anselmi, Jonathan Moraes, homenagem da Troféu Trombini Farroupilha Esporte Lazer.

Santa Carolina e de toda a equipe da churrascaria Ronda Charrua. Adelina e Cristina Balsani, aniversário de casamento, homenagem dos filhos Mari, Gelson, Juarez, Loivane e Cleia e da bisneta Manu. Aurora Dutra da Silva, homenagem dos pais Lucas e Letícia e da irmã Cecília. Carlos Eduardo Mônigo, homenagem dos pais Mário e Elizabeth e do irmão Bernardo. Carlos Roberto Bach, homenagem da esposa Aline, pais Paulo e Vânia, filhos João, Emanuel e Mariana, irmão Júlio e da cunhada Fernanda, Clairton Moreira Branco, homenagem dos sobrinhos Letícia e Davi, dos cunhados Cassiano e Rony. Edith Helena Soprana, homenagem das sobrinhas Márcia e Marijane, da

juntos, homenagem do esposo Sidney e da filha Gabriele. Heloísa de Oliveira Tenedini, homenagem dos pais Clisman e Fernanda. Jocimar Simone, homenagem da namorada Bruna, sogra Rosa e da mãe Lúcia. Lenir Zatti, homenagem dos filhos Carlos e Fernando, nora Bruna e da neta Antônia. 15 anos de Lucas e Vinícius K.

homenagem da amiga Maria de Lourdes, Maicon Luiz Graff, homenagem da esposa Débora, pais Wilson e Wanda, irmã Graziela, cunhado Rafael, sobrinho Caetano e de todos os colegas de trabalho, Patrícia Pereira, homenagem dos pais Letícia e Giniano e dos avós Jacinta e Aloísio.

Sanara Cardoso, homenagem dos pais Moacir e Juscenara. Valdomir Valizevski, perdão, homenagem dos filhos Mikael e Maikele. Valéria Basflak, homenagem da avó Marlise, pai Sheila e Gustavo. Irmão Marcelo, tio Charles e Cláudia, primos Guilherme e Lucas e dos gindos Cláudia e Paulinho. Wanderlei Dalmagro e Tito, homenagem de todos os familiares e amigos. Vitório e Vicente Kiel Spinelli, irmão gêmeos, homenagem dos pais Juarez e Daniela, irmã Carolina, avó Ivone. E do primo Matheus, os homenageados de hoje. Saúde!

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1: Laura Ponzini, Non C'è, também Olivia Dean, Man I Need, Engenheiros da Veia Crônica, John Secada, Just Another Day, Phil Collins, Another Day in Paradise. 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

0: E a Inglaterra suou mais do que precisava para superar a República Democrática do Congo na segunda fase da Copa do Mundo. Vitória por 2-1, Harry Kane, né? No domingo, no estádio Azteca, no México, os europeus vão enfrentar a pressão dos donos da casa. O jogo será às 9 da noite, valerá vaga nas quartas de final. Quem avançar pega Brasil ou Noruega na etapa seguinte. Agora tá rolando Bélgica e Senegal. Senegal acabou de fazer um gol, então 1-0 Senegal. Deixa eu falar pra vocês que a disputa pela artilharia da Copa do Mundo continua acirrada, hein? Mbappé marcou 2 vezes na vitória da França sobre a Suécia ontem e chegou a 6 gols na competição. Com isso, o atacante francês empatou ali com o Lionel Messi na liderança da artilharia dessa Copa. Além disso, Mbappé alcançou a marca de 18 gols em Copas do Mundo. Ele tá apenas 1 gol do Messi, que é o recordista, com 19. 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
0: 5:35, 16 graus, contato imediato, volta amanhã a partir da 1 da tarde. Vem aí o fim de expediente com Rogério Portolão. Um ótimo fim de tarde.

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1: Senhoras e senhores, bom fim de tarde, 17:46, está começando o fim de expediente de jornalismo, diversão e prestação de serviço nas ondas da Espaço FM. E a partir de agora também, você confere no canal do YouTube da Espaço FM. Estamos ao vivo no aplicativo, canal do YouTube, no Facebook, no site da Espaço e na TV Cidade. Conexão direta aqui com o estúdio da Espaço FM, ritmo sempre aceleradíssimo. Fim de tarde, temperatura, gente, estamos entre 15 e 16 graus aqui no prédio da Espaço FM, aqui na Avenida Paulo Brolho, com a 13 de maio, tempo estável com chuva, a umidade é elevadíssima, aqui a temperatura parece bem menos, até 16 graus nesse momento, aqui no prédio da Espaço, Borfar Seguros e Odontotop. Já já com a gente, direção da Escola São Pio Décimo, que mais uma vez está entre o top 10 das melhores escolas do Rio Grande do Sul, ficou em sétimo agora recentemente nas notas do Enem. A Ilda vai estar com a gente, a Márcia, a Marlise da direção, a Marlise inclusive professora de redação, que se destacou com uma excelente nota no Enem, elevando a escola também, elevando a posição da escola. Um bate-papo, um jogo rápido em seguida aqui no estúdio. Também o sargento Alan Dacas, comandante do Corpo de Bombeiros, vai estar por aqui, secretária da Habitação e Assistência Social Anitta Maioli Pascoal, a Classiana Lamonato, diretora de departamento, balcão de empregos, oportunidades que a gente está tendo nessa temporada. Por telefone direto de Brasília, Maurício Marcon está com a gente, deputado federal, ritmo aceleradíssimo. 5:48, a Santa Vita Imóveis apresenta o Residencial Alba, empreendimento de alto padrão para quem busca sofisticação, exclusividade e conforto, com apartamento de 260 metros quadrados por andar e mais de 1.000 metros de área comum. 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ProSaúde 5:49.
2: ProSaúde e um minuto da saúde. Com a chegada do frio, aumenta a procura pelos serviços de saúde. Para garantir um atendimento mais rápido e resolutivo, é importante procurar o lugar certo para cada situação. O Centro de Saúde atende casos leves a moderados, como dores recentes, gripe e outros quadros virais. Já o pronto-socorro do hospital deve ser procurado em situações graves, como falta de ar intensa, dor no peito ou suspeita de fratura, AVC ou infarto. E para renovar a receitas, realizar exames de acompanhamento ou cuidar de doenças crônicas, procure sua unidade básica de saúde. Usar o serviço certo na hora certa ajuda você e toda a comunidade a receber um atendimento mais ágil e de qualidade. 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
1: Agora 5:50, uma informação que já está no portal da Espaço, peço também já agilizar Instagram, Facebook, todas as redes da Espaço. Falecimento de uma pessoa, sempre tenho as expressões de a pessoa que faz parte aqui do nosso contexto, uma das primeiras psicólogas a atuar aqui em Farroupilha, professora também da rede municipal, Diva Ângela Bertoldo, faleceu aos 67 anos. Eu tenho participação em seguida, família Bertoldo, queridíssima Ulisses Bertoldo em memória, Idalíria Maria Bertoldo, Tânia Bertoldo, Ornella Calone, Domênica Calone, Ulisses Bertoldo Filho e Nádia Bertoldo, Lúcia Bertoldo, Martina Bertoldo, Neuza Maria Benvenuti, pai em memória, mãe, irmãos, sobrinhos, companheira e demais parentes de Diva Ângela Bertoldo. Com pesar comunicam que as últimas homenagens estão sendo prestadas na Capela C, Memorial São José Farroupilha, de onde sairá o féretro amanhã às 10 horas para o cemitério público municipal, onde será realizado o sepultamento. Antecipam agradecimentos. Noticiamos o falecimento da professora, da psicóloga Diva Ângela Bertoldo, aos 67 anos de idade. Só me permita, gente, a Diva, queridíssima, a Diva, uma das primeiras psicólogas a atuar aqui em Farroupilha, foi professora também da rede municipal, e a família Bertoldo, queridíssima sobrinha do poeta, do padre Oscar Bertoldo, aqui o carinho com a senhora Idalíria, a mãe, a engenheira Tânia Bertoldo, um piloto campeoníssimo aqui, irmã do Toco Bertoldo, do Ulisses, a Neuza, companheira, a Neuza querida, Grupo L Fórmula, despedida da Diva Ângela Bertoldo na Capela C Memorial São José e o sepultamento amanhã às 10 horas, cemitério público municipal. Grupo L Fórmula, Memorial Crematório e Capela São José. No portal da Espaço FM tem uma matéria a respeito também. Farroupilha se despede da psicóloga e professora Diva Ângela Bertoldo. Vídeo, o segredo do chocolate quente que viralizou na Espaço FM com a Maria Cleni Lopes Nol. Entidades divergem do Conselho de Turismo e reabrem discussão sobre parquiletes no calçadão. Farroupilha tem outras prioridades antes de uma rua coberta, ressalta a presidente do Contor. Colisão registrada no trevo da Grandene. Motorista que realizava teleentrega de drogas é preso no bairro do Parque. Comitiva farroupilhense intensifica articulação por recursos federais em Brasília. Massa de ar polar eleva a chance de neve na Serra Gaúcha. Na rua contra a gripe adiada no bairro Cinquentenário devido às condições climáticas. Hoje foi um dia de acidentes de trânsito. Tivemos aqui vários acidentes por aqui. O mais grave, lá na região do Free Flow, do pedágio, aí entre Farroupilha e São Vendelino. O trânsito foi liberado por volta da 1 da tarde. A programação do segundo fim de semana do Fest Queijo em Carlos Barbosa, quadra poliesportiva do 1º de maio, alcança 80% de execução. Sábado, tudo sobre vinho Farroupilha. O Júnior Conze e a Gabi aqui no estúdio da Espaço FM. Na música, no mundo, morreu ontem. A notícia foi divulgada apenas hoje, o Victor Willis, a voz e a letra e voz do Village People, 74 anos. espaçofm.com.br. 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
1: Fim de expediente na Espaço FM. Deixa eu chamar a comitiva da escola, campeã escola São Pio X, bairro Pio X, Farroupilha, no top 10 das melhores escolas do Rio Grande do Sul, destaque no Brasil também. Diretora Hilda, a vice-diretora Márcia, a professora de redação, a Marlise Alberti, aqui no estúdio da Espaço FM. 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Gente, obrigadão por esse presente aqui, vocês ao vivo, direto aqui com a gente. Diretora Hilda, a vice Márcia, a professora Marlise. Gente, boa noite já. Tempo instável, embora tá 16 graus, a sensação é de bem menos. Hilda, tudo bem? Boa noite.
6: Boa noite, Rogério. Boa noite aos ouvintes. É uma alegria estar aqui mais uma vez.
1: Bom, gente, que é a professora, a Marlise, tá no meio aqui. Isso. A vice-diretora, a Márcia. Isso. Tudo certo?
7: Tudo certo.
1: Alegria continua?
7: Continua, com certeza.
1: E vem mais notícia boa pela frente, certamente.
7: Com certeza.
1: Mas Hilda, uma pergunta aqui, depois de... O microfone tá aberto aqui, por favor, fique à vontade. Hoje a gente tá com um pouquinho mais de tempo, que a gente mais recentemente foi mais para dizer parabéns. E o do que eu ouvi na repercussão é o seguinte: qual é o segredo, hein? Como é que se torna, consegue em pouco tempo colocar uma escola da rede estadual aqui em Farroupilha entre o top 10, não top 10 do Rio Grande do Sul? Estamos em sétimo aqui e é um destaque, logo em seguida também vai aparecer nas notas do Brasil, como já apareceu também no ano passado. Que a gente pega um pouco do histórico aqui, ó, 2023, melhor IDEB do ensino médio do Rio Grande do Sul, melhor IDEB entre 1.192 escolas estaduais. 2024, nona colocação no Enem, entre as mais de 1.100 escolas estaduais. 2025, sétima colocação no Enem, entre mais de 1.100 escolas regulares participantes. Eu quero saber, em pouco tempo, que são 14 anos?
6: 14 anos.
1: 14 anos conseguir essa transformação. Aí eu te pergunto, só para dar um complicador aqui, como é que vocês encontraram a escola? Não é questão de crítica no passado, mas a partir do momento que vocês entraram com essa estrutura, e aí como é que se consegue em 14 anos transformar uma escola nesse destaque estadual e no país também?
6: Como encontramos a escola, Rogério?
1: Como é que estava 14 anos atrás, um pouquinho isso, mais?
6: Então, a minha estadia na escola é um pouquinho mais do que 14 anos, né? Já são 22 anos desde 2004. E é a escola que está no bairro que eu resido. É a escola que ganhou meu coração e ganhou toda a minha dedicação profissional. E era uma escola, então, de ensino fundamental, né? Com 6 salas de aula. Uma escola que tinha bastante a ser feito, ela poderia mais, né? Desde a estrutura física. E depois de muito trabalho e projetos e construções... E aqui vai o agradecimento mais uma vez, já fiz no meu pronunciamento em outro momento, um agradecimento bem especial a tantas pessoas, assim, mas em especial ao Pascoal, assim, uma pessoa que sempre nos apoiou, nos ajudou.
1: Acho importante, porque eu vou levar o Pascoal. É o prefeito, não tem indiretamente uma ligação com uma escola estadual.
6: Isso. 2004, então, Rogério, quando eu chegava em Farroupilha e 3 meses após eu estar na escola, eu recebi o convite para ser vice-diretora da escola. a escola se encontrava num momento que precisava que alguém abraçasse ela, né? Tinha tido uma classe de aceleração na escola. E essa classe de aceleração, então, por diferentes idades, em defasagens, ano idade, acaba tendo bastante questões de disciplina e tal, né? Então, a escola vinha com um conceito no município, enfim, precisando ser resgatado, digamos assim, né? Só que era uma escola que também não tinha uma biblioteca montada, não tinha um refeitório, né? Tinha uma cozinha muito pequena, tinha parte estrutural com muito para ser feito. E em 2007, quando eu assumi a direção da escola, então, eu agendei, né? Foi uma das primeiras pessoas que eu busquei na época, ele era prefeito, Pascoal. E uma pessoa que nunca fez diferença entre a rede municipal e a rede estadual. E nos abraçou, sempre digo para ele, até semana passada ele esteve na escola e falei, nos abraçou. E nos ajudou muito na questão da estrutura física, né? E a escola trabalhou muito tempo com o projeto da Nota é Minha, que a Nota Fiscal Gaúcha, enfim, como... Então tinha a questão da direção, os vice-diretores, os filhos, os professores, funcionários, né? Toda uma comunidade escolar super engajada de passar no comércio, recolhendo notinha, digitando notinha, né? E assim foi. Então foi
1: construído. O objetivo era?
6: O objetivo, primeiros 3 anos foi construir biblioteca, informática e mais 2 salas de aula. Nos outros próximos 3 anos era cobrir a quadra de esporte. E nos últimos 3 anos foi fazer o refeitório da escola. Então hoje a escola tem uma estrutura bem diferente e em 2008, daí, fazia um ano que eu tinha assumido a direção, a gente já começou a pensar que ela poderia ofertar o ensino médio. Na época tinha uma questão de dificuldade de vagas em Farroupilha para o ensino médio, né?
1: Estadual, Farroupilha e Santiago.
6: Isso, existia o Olga também, né?
1: Certo.
6: E aí então a gente começou a trabalhar com esse projeto de implantar, era um governo estadual assim que na verdade na época estava fazendo até uma certa enturmação, não era o objetivo abrir, né? Mas eu digo com muito sonho, trabalho, a gente gostaria muito de ter o ensino médio lá e que lá nossos alunos entrassem no prézinho e permanecessem até o terceiro. 2008, 2009, depois de muito trabalho, e aqui teve muitas mãos, a gente fez uma comissão, fomos na prefeitura de novo, mais uma vez na reunião com o prefeito, né? E depois também como secretário de educação, continuou nos ajudando. A gente começou a correr atrás desse possível ensino médio, que era um sonho, né? E em 2010, o Conselho Estadual de Educação visitou a escola recebeu a autorização. Então, em 2010, começou a primeira turma de ensino médio com 10 alunos, né? Então, é uma alegria a escola estar no topo que está. 2012 formou a primeira turma. E 2023, exatamente 11 anos após a primeira turma se formar, a escola, então, foi uma surpresa para nós, assim, ter conquistado o primeiro lugar de IDEB, né?
1: Mas o detalhe, foi um resumo do resumo. Agora o detalhe, digamos, hoje quantos alunos no ensino médio?
6: Hoje nós temos 9 turmas de ensino médio, nós temos hoje aproximadamente 270 alunos no ensino médio.
1: 270 alunos, o bairro Pio Décimo, que pega alunos de toda a região, toda a cidade praticamente? Tá, mas em 11 anos, não é questão que você, nesse resumo, um destaque foi conseguir transformar, passar para uma escola de ensino médio, mas eu quero saber, em 11 anos, a transformação da qualidade de ser uma escola referência, não só na Serra, no Rio Grande do Sul, com destaque nacional também. Como é que é essa guinada também? Porque uma coisa é ter estrutura física, outra história é ter estrutura física, manter ela e ter qualidade e uma transformação na educação.
6: Eu acho que nós atribuímos, Rogério, principalmente à equipe de professores e funcionários presente na escola. Nós temos um grupo de professores que já falei que numa oportunidade em reunião com a nossa secretária estadual de educação, com a Raquel Teixeira, eu dizia que o melhor grupo de professores do estado do Rio Grande do Sul é nosso. E eu digo isso assim de peito estufado, porque realmente é, né? Um grupo de professores especial, maravilhoso, incrível. Quando vai se ter um projeto, por exemplo, com uma ideia simples, ele fica grande. Então, é a equipe de professores e funcionários, eu acho que é quem a gente atribui esta conquista. Nossa escola trabalha com uma linha de disciplina, né, bem forte, que acreditamos que o aprendizado só acontece no meio da disciplina. Então, em 2011 e 2023, quando a escola conquista o primeiro lugar do IDEB, Eu digo e afirmo isso, a gente não fez nenhum simulado para esta prova. Realmente a gente recebeu esse resultado como uma surpresa, tanto que eu pedi na época para a nossa chefia, me manda por escrito isso, porque eu acho que tu tá enganada, porque era o resultado de um trabalho diário, não foi o simulado para uma prova, porque não foi feito nenhum simulado, né? Então, e depois disso recebemos também, na verdade, com surpresa, 2024 é a nona posição e 2025 então a sétima posição do Enem, assim, Rogério. Estamos muito felizes, né? Coração se enche de alegria.
1: Disciplina forte, o que que é disciplina forte?
6: Que é disciplina forte?
1: É, foi a palavra que a senhora, a expressão que a senhora disse.
6: Eu acho que a escola, Rogério, precisa ter uma organização da hora que o estudante chega até a hora que ele vai para casa. E essa disciplina forte é ele saber que na escola o lugar é para estudar. O estudo muda vidas. O estudo te leva a ter um projeto de vida melhor. Então nós trabalhamos o tempo todo para que este aluno tenha este sonho de uma vida melhor possível, né? A gente até brinca com eles que tem o Neymar, tem a Gisele Bündchen, mas são exceções, né? Que no geral nós precisamos estudar. Que ele te leva a uma condição de vida melhor, ele te leva a ser uma pessoa participativa. E a disciplina que a gente diz, Rogério, na nossa escola, desde a segunda-feira de manhã, quando o aluno chega, nós ainda temos o hábito do hino nacional e da oração. A oração é reflexão, a oração da escola, enfim, né? Então, assim, nós temos uma lá na nossa...
1: Todo dia, uma vez por semana.
6: Na segunda-feira. Iniciamos a semana...
1: Iniciando a semana.
6: Iniciamos a semana desta forma. Temos projeto da leitura, que é todos os dias, e nós temos, então, uma organização também, depois a vice-diretora pode falar um pouquinho mais, que a gente chama de advertências, na verdade, que o aluno, ele precisa estar ali e estudar. Este é o foco dele, o respeito ao professor... Não é algo que a gente coloca em dúvida, é algo que ele precisa seguir. Então, a disciplina forte que eu digo é: o professor está lá para dar o melhor dele e o aluno tem que estar disposto de absorver isso e construir junto o aprendizado com o professor, né?
1: E outra questão do respeito: qual é que é o relacionamento professor-direção, alunos-aluno-professor-direção?
6: Um pouquinho, Marcinho.
1: Marcinho da conversa, eu ia perguntar para ti, Márcia. É que eu tô rotulando aqui, depois a gente ampliar aqui. Professora Márcia, que é vice-diretora. A questão também, o respeito lá dentro, tem a hierarquia, como é que funciona aí, esse lado aí?
7: A gente sempre trabalha assim, que o respeito é fundamental, né? E todos têm que ter, tanto o professor com aluno, aluno com professor, com a direção. Então, a gente trabalha sempre num conjunto, né? E funciona muito bem, né? Essa questão do respeito. Todos eles nos respeitam. Eu trabalho mais diretamente com os estudantes, né? Eu fico mais circulando, então, recreio, eu cuido, nas salas de aula também, né? Eu vou, sempre tô orientando eles, a gente trabalha muito com a orientação. E aí funciona muito bem, né? Eles sabem que tem as normas, eles cumprem as normas e sabem, então, que o respeito tem que funcionar.
1: Márcia, no teu caso, há quantos anos, quanto tempo de vida no São Pio X?
7: Eu trabalhei no ano de 2010, depois eu voltei para minha região, que é a região de Pelotas, né? Eu sou de Piratini. E retornei em 2015. 2016 eu assumi a vice-direção do turno da manhã e estou até agora.
1: São 10 anos direto.
7: 10 anos direto.
1: E a participação que a gente não falou, que aí é outro ponto forte, a comunidade escolar, aquele papo, não é um papo furado, é um papo seríssimo, onde tem comunidade escolar ativa, é só olhar as notas aqui em Farroupilha.
7: Com certeza.
1: Todas as escolas que estão indo bem têm participação da comunidade escolar. Pio Décimo, como é que é?
7: Os pais são bem comprometidos, né? Tanto é que a nossa assembleia, quando a gente faz reunião ali, que a gente até... Isso. A gente chama de encontro, né? O nosso encontro ali com os pais sempre tá cheio, a gente teve que mudar, antes a gente fazia no saguão da escola, agora não comporta mais, a gente mudou para quadra, enche, a gente vai buscando todas as cadeiras da sala de aula, vai os pais, eles levam chimarrão, vai o pai, a mãe, né? Então, assim, eu acho que os pais comprometidos também fazem com que os filhos fiquem mais comprometidos, né? Então, eles estão sempre muito presentes lá na escola e isso é muito bom. Os alunos se sentem acolhidos, né? E sabem o valor da educação.
1: Mas a questão, digamos, do aluno, que o pessoal que já está no Pio Décimo já sabe como funciona.
7: Sim.
1: Então não vem querendo inventar muita coisa, porque... mas o detalhe todo que eu quero destacar, Hilda, a Márcia e a professora Marilise, Tá, Marilise, tá certo. Marilise, quero conversar contigo em seguida sobre redação, que foi um ponto forte de ter essa baita nota também, das notas, enfim. Mas a questão é que a escola, ela transita em tudo muito bem. Porque de repente uma escola assim, a gurizadinha, entre aspas, CDF em nota e tal. Só que o Pio Décimo hoje extrapola. Na cultura, no esporte, vocês são campeões do estado também, tem destaque. Quer dizer, há condições. Por isso a gente é otimista com essa nova geração, Hilda. Dá pra ser otimista que dá pra envolver a gurizada, a moçada, desde a criança, o adolescente, o adulto também, que já vai estar em seguida aí. Dá pra conduzir em todas as frentes.
6: Com certeza, Rogério. A gente, nós somos suspeitas, mas a gente diz pros nossos pais, no encontro de pais, e a gente reforça aqui, o geração maravilhosa, né? Os nossos alunos são espetaculares, eles são capazes, eles são, a gente diz que eles são queridos, e é uma geração que acata também, sugere, e ao mesmo tempo eles são protagonistas do fazer deles. Então é uma geração espetacular, os nossos alunos são incríveis, eles querem. Ao mesmo tempo que agora em 2025, pós-ENEM, né, a gente sempre motiva eles antes de ir, pós, no início do ano, quando saiu as notas em janeiro, eles acharam que eles não tinham ido bem o suficiente, né? Então, isso a gente fica feliz eles quando um aluno acha que não foi bem o suficiente, né? Então, assim, essa nova geração é incrível, os nossos alunos são, e realmente nós estamos aí em todas as frentes, porque nós acreditamos nessa educação também mais integral, né? Então, nós levamos nossos alunos a participar de todos os GEFs, todas as modalidades que tiver, eles vão, nem que seja para participação, né? Sexta-feira, agora temos também o campeonato de xadrez interno da escola, né? Temos mais de 100 alunos inscritos para o campeonato interno. Tivemos a alegria de ter a ser escolhido ali pela Brigada Militar também para o ProERD do ensino médio, que você divulgava de manhã, né?
1: Primeira turma na história de Farroupilha.
6: Isso, escolheram ensino nossa médio. Escola, então a gente também ficou muito feliz. Então a gente tem várias frentes, como eu te disse. Tivemos o projeto do Sicredi, né? Do Fundo Social, que a gente também foi contemplado, né? Aqui queremos deixar um agradecimento muito especial. Professora Bruna e a professora Letieri, que se debruçaram em cima do projeto. E tu vê que nem tudo a direção está, né? Então o nosso grupo de professores é extremamente comprometido, né, Rogério? E faz toda a diferença, né?
1: Bom, deixa eu colocar aqui, falando em professor comprometido, aí só uma frase aqui da Max e também da Hilda sobre essa pessoa que está aqui na nossa frente, a Marlise Alberti. Todo mundo é importante, toda a estrutura, toda a equipe, desde o pessoal do trabalho, enfim, direto e tal. Mas a redação foi um dos destaques?
6: Com certeza absoluta, né? É um caminho, Rogério, que vem sendo percorrido há muito tempo, né? Nossa biblioteca na escola, a gente sempre convida, inclusive, os pais para visitar. Ela é linda, tem muita literatura lá dentro. A escola investe, Rogério, assim, todos os anos, grande parte do valor da festa junina. Esse ano vai ser na questão da elétrica lá, que a gente já colocou para os pais a necessidade, mas teve 2 anos que a gente colocou consecutivo. Um ano a gente investiu R$12.000 em livro, no ano seguinte R$11.000 em livro, que em 2 anos a escola investiu R$23.000 em livro, sabe? Então, o aluno nosso
1: é só para ficar na prateleira ou o pessoal lê pra caramba?
6: Eu ia te dizer, o aluno tem a oportunidade de dizer qual livro ele quer ler, ele deixa, claro que depois passa pela observação da professora e os professores também. Então, os nossos alunos leem muito. Nós temos o projeto de leitura anual sempre, todas as manhãs, terça, quarta, quinta e sexta, começa com 15 minutos de leitura diário, e tudo isso aumenta o repertório, né? E depois com a professora Marilise aí, que é top 10, né? Levou nossos alunos aí a conquistar nada mais e nada menos que 785 pontos de 1000 de média. E o ano passado, 814 pontos de média.
1: Na redação,
6: isso eleva a escola, né?
1: Márcia, uma palhinha tua rapidinha, da importância nesse contexto todo aí da leitura da redação, de uma professora dedicada também.
7: Bom, eu sou formada em letras também, né? E assim, ó, eu sou suspeita para falar, mas a professora Marilise é ótima. Ela também é prof da minha filha, que também estuda lá, né? E a minha filha só tem elogios, então assim, não tem nem palavras para agradecer. E com certeza a professora Marilise só veio a somar na nossa escola.
1: Marilise, uma palhinha aí, a gente viu dessa passada, a Hilda aqui já tinha falado, para ti chegar a esse ponto e o detalhe, sempre o desafio de aumentar e melhorar também o índice aí, por favor.
6: Sim, eu fico muito feliz porque hoje eu tô representando a equipe de professores da escola. Então, nada se faz sozinho, é todo um trabalho, então são vários fatores que fazem com que a gente alcance esses resultados. Então, eu me sinto muito realizada e é na escola essa realização, a gente vê quando o aluno busca, quando o aluno procura, ele quer saber, e a nossa, o nosso maior objetivo enquanto equipe, e eu falo não só de redação, mas de toda a equipe pedagógica da escola, é ver o nosso aluno lá na universidade, é ver o nosso aluno conquistando as melhores vagas, seja da universidade pública, seja com bolsa de 100% pelo ProUni nas universidades particulares. Então eu acredito que é uma junção de fatores, mas principalmente é a felicidade, a nossa realização em ver o nosso aluno progredindo, evoluindo, estudando. Eu acredito que é isso.
1: Professora, acredito que seja uma das perguntas mais que te fazem. Como é que é transformar, digamos? Porque a gente vem uma tradição, né, de décadas e décadas, enfim, que lê, hoje, ainda mais hoje em dia, com tudo que é muito rápido, tudo muito reduzido. Como é que é fazer a gurizadinha se apaixonar pela leitura? E o detalhe, passar por escrito, fazer uma redação não só bonita, enfim, mas correta também.
6: Então, esse é o nosso maior desafio. Assim, só para contextualizar, porque eu acho importante, só para te ter uma ideia, no ano passado, em 2025, foram quase 5 milhões de inscritos no Enem. E desses 5 milhões, mais ou menos, uns 4 milhões e 800, somente 10 alunos no Brasil alcançaram a nota 1000, que é a nota máxima. Então, é algo muito difícil. Então, só para a gente ter uma ideia, acima de 900, só 3%. Acima de 800, 10%. E acima de 700 a 800, 13% só consegue. Então, é algo que, assim, só para a gente ter uma noção do quanto isso é difícil. É muito difícil.
1: E nós estamos nesse grupo.
6: Nós estamos nesse grupo. Nós tivemos...
8: 1% acima de 800, Mari?
6: Nós tivemos 7 estudantes acima de 800. E nós tivemos uma nota espetacular que foi 960 no ano passado. Foi incrível. Então, atingiu 960, para quem entende um pouquinho sobre o que é a construção de uma dissertação argumentativa para o Enem, é algo assim, ó, que extrapola, a gente fica muito orgulhoso. E é muito difícil, porque não é uma prova de quem escreve, escrever bem, não é só isso. Ela é uma prova interdisciplinar. Então, ali é o resultado de toda uma trajetória de estudo. Então, não adianta só você saber bem o português, escrever bem. Você tem que ter repertório, argumentar, criar um raciocínio lógico. E isso, hoje, né, nessa nossa era, fica cada vez mais, mais complexo. Então, trazer esse caminho para o aluno perseguir e ele conseguir atingir uma redação com uma nota alta é algo que é muito difícil, mas muito prazeroso. Muito...
1: Me responde, como conseguir isso? Tem uma resposta?
6: Então, é uma série de fatores, não é só a professora. Eu sempre digo que é 50-50. Então, se você tem 50%, que é a parte, o meu trabalho, né? A parte dos outros professores também nas outras disciplinas, e os outros 50% é o aluno. Então, hoje a gente tem uma equipe muito engajada, comprometida, tá? Porque em outras disciplinas elas também influenciam na produção do texto. Eu tenho bastante experiência, já faz 12 anos que eu trabalho especificamente com redação do Enem, mas nós também temos alunos motivados. Então, eles querem. E isso é essencial. Se você não tem esse aluno comprometido, que quer, toda essa outra parte do trabalho fica comprometida. E os resultados estão aí para mostrar que essa junção, ela funciona muito bem.
1: Manice, para fechar, depois deixa um recado final aqui. Tá, tem como transformar, na tua experiência de 12 anos, mais recentemente, aí, de transformar um aluno que, de repente, não gostava, não tinha o hábito de leitura... Um detalhe, em casa não tem o hábito de leitura, o pai, a mãe, queridos, aí também de repente nunca foram craques no assunto, tem como transformar, porque de repente chega no ensino médio, cai a ficha que eu preciso fazer uma boa redação para passar nos vestibulares da vida. E aí?
9: Sim, tem. É bem possível. A gente já teve vários casos na escola de que o aluno ele não conseguia atingir uma nota 300, 400. E hoje, no terceiro ano do ensino médio, tá batendo aí 800, 840. E isso se deve a esse interesse. Porque se o aluno não tem esse interesse, ele não quer buscar, não adianta. Eu acredito sim que a leitura ela é essencial. E quanto mais ele vai conhecendo, mais ele vai entendendo a complexidade do texto, a estrutura, o que que ele precisa para argumentar bem, para trazer um repertório, mais ele vai buscando esse conhecimento. Seja por meio de livros, séries, filmes, documentários. Então a gente não fica restrito somente à leitura de livros. A gente faz uma leitura de mundo, né? Inclusive acompanhando, é uma prova de atualidades também. Então ele acompanha, ele tem todo esse leque de opções, de informações que ele vai buscando. Eu acredito que sim, é bem possível e é muito difícil, mas é bem possível ele conseguir sim.
1: Gente, muito obrigado. Só um detalhezinho, é um conjunto de fatores aí, questão de se manter atualizado também, porque geralmente as provas, quando chegam no vestibular de uma federal, por exemplo, são assuntos da temporada, né? Não é nada de... Mas antes de fechar, um top 5 aí, um top 3 de 3 livros que a senhora recomenda aí para quem de repente começar a se apaixonar pela leitura.
9: Ok. Eu gosto muito, eu sou professora de literatura também, amo. E livros, hoje a gente tem muitos livros nacionais, assim, que são fantásticos. Então, primeiro, qualquer livro que a gente tenha que seja um clássico. Vou dar um exemplo bem simples, tá? Nós temos ali o livro O Cortiço, do Aloysio Azevedo, que é um livro que vai trazer um repertório e que vai fazer com que o estudante entenda, né, algumas questões sociais. Então ele não é só uma leitura por prazer, é uma leitura que também vai trazer repertório. Eu indico sempre um livro que eu sou apaixonada, que se chama Olhos d'Água, da Conceição Evaristo, que é uma autora brasileira também, contemporânea, que são contos que também trabalham com essas questões sociais. E eu tenho um também que eu adoro, que se chama Quarto de Despejo, da Carolina Maria de Jesus, que também é um livro que vai instigar esse aluno a pensar a sociedade hoje.
1: E também, essa palavra é excelente, a questão do repertório, tá, pra gente aumentar também.
9: Sim.
1: Tudo, né? Márcia, faltou alguma coisa, depois eu fecho com a professora e com a diretora Ailda. Márcia, nossa vice-diretora.
7: Não, eu acho que é isso aí, né? Eu acho que a nossa escola tá bem encaminhada, porque a gente tem, os nossos profs são ótimos, estão sempre bem dispostos, são muito dinâmicos, né? A nossa comunidade escolar também. E os nossos alunos são maravilhosos, então eu acho que é isso aí.
1: Só falou desde o começo, é o conjunto, né? Da obra.
7: É um conjunto, com certeza.
1: Ilda, deixa eu fechar contigo, te agradecer esse privilégio. Vou ler algumas manifestações, não vai dar para ler todo mundo, mas só pra gente registrar. Ilda, é o seguinte: consequentemente, naturalmente, nesse processo todo, a escola começou a ser procurada. Ainda tem vagas para esse segundo semestre, ou de repente, já pro ano que vem, o pessoal engatilhar, Ilda?
6: É uma pergunta que vem sempre, né, Rogério? Mas assim, este ano a gente praticamente nós não temos vaga para nenhuma série. Para nenhum ano, né? A gente sempre pede para os pais que buscam, que vão até a escola, façam uma inscrição e aguardem. Temos pais esperando a vaga já há 2, 3 anos, mas na medida do possível a gente vai chamando. E já tem pais agora pedindo para o ano que vem. Para o ano que vem, ali em praticamente outubro, novembro, terá então o link de inscrição. A nossa escola estadual, a inscrição é no site da Secretaria Estadual de Educação, que aí vai se inscrever e aguardar para o ano que vem. Mas a nossa escola, sim, a gente está hoje com a capacidade máxima, né? Transformamos a nossa informática a nossa sala de informática numa sala de aula também, por causa da procura da comunidade. Então, estamos hoje, eu disse que em 2004 nós tínhamos 6 salas de aula com 5 turmas. E hoje nós temos 11 salas de aula e as 11 ocupadas, né? Então, hoje mesmo não temos vaga para nenhuma turma. Mas os interessados podem passar sempre lá, fazer a sua inscrição, né? E aguardar.
1: Porque ano que vem, de repente, é muito cedo, enfim, mas a pessoa que quiser, no caso, turmas do primeiro...
6: Do prezinho, que os prezinho, nós temos dois prezinho, que é do município, a matrícula acontece no Presidente certo. Dutra, mas estuda no Pio Décimo, e do Pio Décimo mesmo, é do primeiro aninho até o terceiro do médio, né? Todas as turmas, desde os pequenininhos.
1: Só deixa eu fazer um registro rápido aqui. Sônia, só gratidão pela equipe da Escola Pio Décimo. Sabemos que nosso filho está numa escola comprometida em oferecer o melhor. Prova disso que a nossa filha passou em 5 faculdades. Sônia, me passa mais detalhes aí. Onde é que tu andou? O nome da filha. Gente, passou em 5, exemplo, espetáculo. Orgulho de fazer parte dessa escola que me acolheu e que tem meu coração para sempre. Colegas comprometidos, todos com o mesmo propósito está, esta é sem dúvida a receita para tudo dar certo. Gratidão, Cláudia Bertolo. A Cláudia é colega de vocês.
6: Nossa vice-diretora.
1: Cláudia, muito obrigado, Cláudia. Estamos aqui na chácara, eu, Moacir e a Maria ouvindo a Rádio Espaço. Manda um abraço para Ilda e toda a equipe. Excelente trabalho, com certeza. São merecedoras por tudo isso. Muito, muito obrigado. Obrigada. Adriane, para mim a Escola São Pio Décimo é a minha segunda casa. Adoro estar fazendo parte do corpo docente, pois trabalho desde 2007 na escola professora Adriane. Aqui, Andréia Assunção, a Escola Pio Décimo é melhor e ponto. Oneide, essa Diri e os professores são top. Aqui tem um detalhe aqui, o Admar, é isso? Admar é teu esposo?
6: Isso, meu esposo.
1: O Admar, parabéns à equipe, sou testemunha do esforço e do trabalho. A Natana, tua filha?
6: Isso.
1: A Natana escreve aqui, ó, mãe, somos todos testemunhas de toda a tua dedicação por essa escola. Querida. Todos esses anos, o teu trabalho junto com a equipe transformaram a escola. Uma Diri maravilhosa, uma mãe e uma avó maravilhosa também. Você é nosso orgulho, beijão do Francisco e da Caetana. Te amamos. Aí, aproveitar aqui a Natana e o Admar, o seguinte, pras três aqui, a importância porque você se dedica, a gente nota, que você se dedica com corpo, alma, coração, né?
6: Sim.
1: A importância dessa turma também.
6: Meu Deus, como a Marcinha falou, né? A gente reforça, né? A nossa escola está onde está porque nós temos a turma, temos a equipe. Temos a nossa equipe, a equipe de professores e funcionários que eu digo.
1: A Ilda disse na entrevista que a melhor turma de professores do estado está aqui.
6: E eu tenho uma pastinha aqui, eu queria ter tempo para ler todo o nome de todos eles, de ler o nomezinho assim, porque o nome de cada um lá para nós, ele é único, ele é essencial, ele é importante. E a gente respeita muito o professor também. Nem todos têm todas as mesmas habilidades, mas a junção é que fica ótimo, né? Então, a gente é grato à nossa equipe. Um agradecimento especial aos pais também, né? Que são nossos parceiros aí e apoiam a escola, falam a mesma língua que a escola, né? Então, é como as gurias já falaram, é o conjunto, né?
1: Gente, obrigado. Passou um período da hora, 6h27, mas acho que a gente fez um resumo bom dessa história, em homenagem pro demais justo aí. E aqui a gente sempre fala, brincando com vocês, o detalhe agora é manter e superar, né? Isso. E não é fácil também manter essa régua lá em cima. Gente, muito obrigado e parabéns.
6: Rogério, eu queria te agradecer demais, assim, pela parceria de sempre, porque é importante também que tu nos ajude também a divulgar um pouquinho o trabalho da escola. E eu gostaria também de citar mais aqui que a gente teve engenheiros importantes na construção aí, e teve o Demetrio Sinhac e o Diogo Soprano mais ultimamente, assim, que tem abraçado a escola e nos ajudado muito. Então, todas as questões estruturais, elétricas, que ainda continuam acontecendo, sempre tem as pessoas maravilhosas aí que nos ajudam. Por último, agora eu chamei Nadir Ferri para conversar, Paulo Gasperin. Então a gente vai, assim, são engenheiros que vêm, conversam, dão ideia, e todo mundo faz assim, gratuito, solidário. Comunidade Farroupilha toda, no geral.
1: E vocês conquistaram todo mundo também essa, né?
6: Então, obrigado.
1: Gente, muito obrigado. Escola Pio Décimo, entre as melhores do estado, destaque no país também, vai compartilhando. 6h20.

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2: Fim de expediente aqui na Espaço FM. Estamos ao vivo, direto no 100.9 no rádio. 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Deixa eu convidar aqui para o estúdio da Espaço FM o nosso comandante dos bombeiros de Farroupilha, sargento Alan da Casa. Alan, vem para cá para a gente colocar a conversa em dia. Tem oportunidade de emprego. 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Só um recado, gente, até para o pessoal tomar conhecimento. A gente tem espaço, a gente faz questão de ouvir todos os candidatos, todos os partidos, ainda mais quando candidatos ao governo, Senado e presidência vem aqui para a região. A gente coloca o espaço aqui no estúdio também. Vai estar o Marcel aí, foi colocado o espaço, não sei se virá, mas foi para vir aqui, porque por telefone a gente pode fazer em qualquer momento. Hoje tá aqui na região, ele tá mais em Caxias do Sul, o Renan Santos. O Renan Santos é candidato à presidência da República pelo Partido Missão. Há mais de 2 semanas a gente colocou espaço para a equipe do Renan vir aqui no estúdio. Tinha um comprometido não, tinha uma, vamos pro estúdio. Aí foi passando 2 semanas. A moral da história, hoje avisaram em cima do laço que poderia ser por telefone. Telefone, hoje o roteiro tá completo, eu tô atrasado também, porque a gente tem mais 3 matérias para colocar no ar. Então a gente pode fazer entrevista amanhã, depois por telefone. A gente faz questão que venha aqui no estúdio da Espaço, não só para estar frente a frente com a gente, para ter a qualidade e ter um tempo maior. Então, o candidato Renan Santos tá no hotel, certo? Certamente ouvindo a gente lá em Caxias. Na próxima, vem pra cá ao vivo aqui no estúdio. Se ficar até amanhã, vem aqui no estúdio também, tá à vontade. O espaço tá aberto pra todo mundo. O Gabriel Souza, que é vice-governador, a equipe dele já marcou horário sexta-feira, 10 da manhã, aqui no estúdio da Espaço FM. Comandante Alan tá com a gente aqui, nosso comandante do Corpo de Bombeiros. Alan, obrigado aqui pela presença, boa noite.
3: Boa noite, Rogério, boa noite aos amigos ouvintes aí, agradeço a oportunidade de estar
2: no. Miller me passou, eu vou estar na corrida aqui, desculpa que prolonguei um pouco o papo, mas falar de educação, chegou a ter algum relacionamento com a escola São Pio Décimo, Alan?
3: Sim, por um tempo aí, uma que eu sou da região, sou do Pio Décimo.
2: Por isso que eu te perguntei.
3: Não cheguei a estudar lá, né? Mas...

0: Mas eu ministrei algumas aulas de educação física ali lá nos anos 2008, 2009.
1: Já estava nesse ritmo de disciplina, um espetáculo.
0: Só evolução.
1: Só evolução.
0: Foi evolução. Né? É um colégio diferenciado, com certeza.
1: O detalhe, Alan, só me permite, já falamos demais, hein? Nunca é demais falar em educação, mas uma escola que tem um tempo de vida enorme e ela de uma guinada espetacular, virando referência.
0: Exatamente.
1: Pio décimo, escola estadual. Alan, o Miri me passava a pauta aí de assuntos necessários nessa temporada. Clima. Se fala muito, Laninha, enfim. O que o senhor tem de forma oficial para nos orientar em termos de Serra Gaúcha?
0: Então, eu estive na semana retrasada nenhum seminário em Lajeado, onde nós estávamos fazendo um estudo sobre a bacia Taquari-Antas, né? Que era o segundo seminário Previne Taquari-Antas. E ali nós tivemos conversas com geólogos, com meteorologistas, então ficamos com 4 dias intensos aí para adquirir conhecimento e saber o que vem pela frente, né? Na última vez que eu estive aqui, eu já tinha avisado, né? Que no finalzinho de junho nós iríamos ter já um reflexo do El Niño e tal, e estamos tendo hoje no norte do nosso estado, né? Com várias cidades aí já com embaixo d'água, como se diz, né? Tá causando algum transtorno. Agora a previsão é que dê uma acalmada e a partir de setembro aí esse segundo semestre nosso seja bem movimentado, né? Como eu disse, né? Não é uma questão de alertar ou causar um pânico, alertar em forma de pânico, né? Mas a previsão é que o El Niño seja mais intenso do que for nos outros anos, né? Talvez um dos mais intensos que já teve, mas não quer dizer que será novamente, como foi 2023, como foi 2024, né? Em 2023, 2024, como eu já disse, foi uma soma de fatores. Foi o vento que segurava as nuvens, represava a água lá na Costa Doce, lá em Porto Alegre, lá no fim do Jacuí, ali não tem muito caimento o rio para poder a água correr com mais velocidade lá para a Costa Doce, então isso acaba represando. Então foi uma soma de fatores, mas a quantidade de água, né, que está prevista aí de chuvas para esse segundo semestre aí vai ser muito grande.
1: A partir de se fala em termos de mês que a gente
0: tem. O que a gente conversa entre nós ali tem sido assim, a partir de setembro. Setembro, outubro, novembro, dezembro, janeiro, né? Essa é a previsão em que.
1: Claro, na primavera e verão.
0: Isso aí, pra gente saber se vai ser mais ou menos com o que houve em 2023 ou 24, ou vai ter essa proximidade, vai ser 10 dias antes, uma semana antes, né? Porque isso não tem como a gente prever anteriormente, né? Mas a quantidade de água e de chuvas já está registrado que será talvez um dos maiores níveis de água do El Niño, né?
1: Pra Serra Gaúcha, embora a gente tenha hoje audiência Rio Grande afora, mas pra nossa região, o que os bombeiros, o que a defesa civil, o senhor falando em termos de corpo de bombeiros, tá recomendando para todos nós? De que forma se prevenir, principalmente os focos aqui na Serra, que é o pessoal do interior, a questão de deslizamentos e tudo mais?
0: Isso, aqui pra nossa região, o que a gente mais vai ser afetado é a questão de deslizamentos, né? Então a gente vai fazer uma visita nas áreas que nós já temos mapeadas, junto com a defesa civil aqui do município, e orientar os moradores dessas localidades, para que observem a movimentação de massa, como observar isso. A movimentação de massa não tem como prever, não tem como o geólogo chegar e dizer, vou prever porque tantos milímetros naquela localização vai cair o morro lá. Não tem como saber disso, porque isso é só observando. Né? Então, nesses locais, a gente vai ensinar lá como é que o agricultor, o morador aí do interior vai observar. Ah, verificou lá que tem um poste de luz na rua acima do morro. E o poste de luz ele está inclinando para um lado, mas ele não ficava inclinado. Os fios desse poste de luz, eles estão não estão mais embarrigados, estão esticados. A queda de árvores, por exemplo, a queda de árvores que caem não todas pro mesmo lado, elas caem se entrelaçando. Isso é um indício de que a raiz está perdendo força porque há uma movimentação do morro. Também tem um esquema de colocar umas madeirinhas ali que ele vai observando por dia a dia, né? Mas isso tudo a gente vai passar pro pessoal, o morador do interior ali, para que faça essa constatação in loco, né? Vá verificando, vá constatando qualquer motivo que possa causar aquele deslizamento e que saia de casa. Mas claro que faça contato com o corpo de bombeiros e defesa civil. Né?
1: É um trabalho, repito, sem querer fazer um alarde, mas o pessoal se prevenir para a gente encarar, se tudo for como a previsão tá anunciando, que a gente esteja minimamente aí preparado.
0: Como aconteceu em 2023 e 24, o pessoal não tinha muita crença que poderia acontecer o que aconteceu. Agora a gente já tá um pouco mais prevenido, né? As pessoas já ficam um pouco mais conscientes de que pode acontecer algo parecido. Mas é aquela probabilidade assim da quantidade de água, de ter a inundação, de ter o alagamento, é aquela probabilidade pequena. de ter um aumento muito expressivo como foi em 2023-24. Como eu disse, foi uma soma de fatores, né? Mas há essa possibilidade, né? Então, o que hoje a gente orienta as pessoas é que tenham a consciência de que, se naquele local que mora comumente ocorre uma inundação ou um alagamento, que não espere chegar um momento que não consiga mais sair do local para solicitar ajuda, né? Que peça informação antes, a gente vai estar acompanhando o interior, visitando antes, mês antes, tipo agosto, começo de setembro, já está visitando o interior e orientando os moradores, né? Para que prestem atenção.
1: Salientar que esse trabalho aqui em Farroupilha, a gente está com uma rede boa, parceria com a Defesa Civil do município.
0: Exatamente.
1: Fábio, né?
0: O Fábio Mesadri tem nos acompanhado muito, então a gente tem feito algumas visitas técnicas, né? Juntamente eu e ele, e está sendo uma parceria muito boa, porque quem ganha é a comunidade.
1: Comandante, sargento Alan, por gentileza, deixa eu aproveitar. A gente está com esse frio, diz que vai esfriar até neve, estão falando em Serra Gaúcha. O que, que o senhor tem sentido na prática, até em termos de noticiário que a gente tem aqui no Rio Grande do Sul? Incêndios, a questão. O senhor falou recentemente uma matéria, mas nunca é demais repetir, a questão das estufas ecológicas também, uhum. Recomendações básicas de sempre, mas nunca é demais.
0: É, a recomendação básica, que seja para lareira, fogão e estufa, né, essas lareiras ecológicas, é nunca deixar o local sozinho. É, tem muita gente que acostuma aí, faz um fogo na lareira, faz um fogo no fogão a lenha e vai dormir ou sai de casa e deixa ali aceso, né? Então a gente sempre orienta para que, se estiver com fogo aceso, que esteja assistido, né? Não, mas eu não saí de casa, eu fui dormir. Sim, mas tu não tá vendo o que tá acontecendo. Muitas vezes a gente coloca aquela linha de eucalipto ali que começa a soltar aquelas fagulhas, né? E aquilo ali pode abrir a portinha do fogão a lenha, pode na lareira saltar uma faísca e cair no tapete, né? As pessoas colocam roupa a secar perto, então a gente sempre orienta. Nunca deixe aonde você está usando o ponto de aquecimento, seja a lareira ecológica, como seja o fogão, sem ninguém por perto. Essa é a principal orientação. Às vezes as pessoas usam aquela sanfona em cima do fogão a lenha para secar a roupa, para colocar ali, né? Tranquilo, sem problema nenhum. Mas quando tu vai se ausentar do local, retira aquela roupa ali. Não deixa ela pendurada, porque dependendo do tecido, ela pode, quando tá mais seca, deslizar, se o fogo tiver aceso, ou ela pode até ficar ali e acabar caindo a sanfona, se não foi bem instalado. A estufa, às vezes o pessoal coloca a roupa em cima para secar próximo da estufa, né? Tem a estufa que é óleo e a estufa que é por serpentina. Ambas têm as suas questões de risco, né? Mas a gente pede que não coloque roupa a secar próximo ali, sem que fique cuidando, pelo menos, né? Porque esse é um risco que a gente tem observado, que aumenta a possibilidade dos incêndios em residências.
1: A estufa ecológica que muita gente tem, aquela questão do álcool, enfim, que é um perigo, ela esquenta, mas tem um perigo danado aí.
0: Tem
1: os
0: um
1: últimos
0: perigo.
1: Incêndios foram com estufa Exato. Ecológica.
0: Às vezes é por manter no local extremamente fechado, né? Que diminui a capacidade de oxigênio do local. Às vezes é por utilizar equipamentos que não são certificados. Às vezes é pelo etanol que não é o adequado para colocar ali. Não é o qualquer álcool que você coloca aí. Ou, por exemplo, acabou o álcool, eu preciso esperar de 30 a 40 minutos esfriar para poder colocar mais álcool e acender novamente. Eu não posso ir ali colocar mais álcool quando tá no finalzinho ou logo que acabou, porque ainda está com caloria. Então a gente tem observado que muitos acidentes estão ocorrendo pelo manuseio errado dessa lareira ecológica, né? Então a gente sempre pede que, para te extinguir aquela chama ali, que use um equipamento que já é fornecido pela lareira ecológica, né? Que é um abafador específico para aquilo. Então, se eu vou utilizar um álcool, um etanol, utilize o etanol específico que é para essa lareira ecológica. A gente às vezes quer economizar, quer usar um líquido combustível alternativo, mas isso pode ocasionar um perigo muito maior, né?
1: Sargento, faltou algo assim de direto aqui? É isso aí?
0: É isso aí, eu acho.
1: Porque eu não quero desperdiçar a tua presença aqui, mas alertas importantes, porque a gente fica imaginando aquele papo de sempre, mas é, que nunca vai acontecer com a gente. A questão das enchentes, a gente jamais imaginaria que a gente ia ver Porto Alegre embaixo d'água.
0: Exatamente.
1: E a gente viu por muito tempo aí.
0: Se a gente observar agora.
1: Aqui na região também, por favor.
0: Sim, sim. Há uma semana e meia atrás, mais ou menos, lá na região do Rio Grande, houve o alagamento da cidade. Né, o alagamento da cidade, que foi similar ao que houve na enchente de 2024, só pelo vento ter represado a água que estava escoando naturalmente. Então imagina a quantidade de água que pode descer, porque a chuva ela pode cair nas cabeceiras dos rios, Taquari antes, e aí dependendo do sentido da nuvem, ela vai acompanhando a chuva e vai causando um volume maior. Se a nuvem com a chuva for em sentido contrário, dá tempo da água correr e não ocorre inundação, mas isso são fatores que a gente só vai descobrir na hora que tiver chuva.
1: Só um detalhezinho, para já que o senhor tem amplo conhecimento, para nossa região, alô Bento Gonçalves, Santa Teresa, essa região que foi uma das mais atingidas.
0: Isso, ali na região de Santa Teresa e Bento Gonçalves, ela é banhada pelo Antas, né? Pela toda a água que vem do Taquari Antas e que depois deságua lá no Taquari e vai pro Jacuí. Então o perigo do alagamento, da inundação naqueles locais aí, ele é muito grande. Mas eu acho que é o que nós vamos sofrer mais e pelo que nós temos tratado nos seminários é o deslizamento realmente. Então tanto o trabalho em Bento quanto Caxias e Farroupilha, a gente tá fazendo um trabalho forte na orientação para as pessoas reconhecerem de imediato o que está ocorrendo na questão de deslizamento.
1: São Vendelino e São Seus, não cair essa região, bom princípio, alertas também?
0: Alertas também, a gente vai visitar o pessoal lá, vai fazer uma visitação no interior, vai fazer uma reunião com a comunidade para poder orientar também.
1: Obrigado, Alan. Nosso comandante Alan da Casa, nosso comandante de Corpo de Bombeiros de Farroupilha, 6:40. Vamos falar de ofertas de emprego em seguida com a Secretaria da Ação Social e Habitação.
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1: Hora 6:46, temperatura 16 graus. Secretária da Habitação e Assistência Social, Anita Maioli Pascoal, a Classiana Lamonato, diretora de departamento aqui no estúdio da Espaço FM. 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Deixa eu agradecer aqui a Classiana e a secretária Anita com a gente aqui no estúdio da Espaço. Boa noite.
5: Boa noite, Rogério, tudo bem?
1: Tudo certo, meu problema sempre é tempo e o assunto de vocês aqui é impecável. Mas Anita, não vou deixar, eu sei que de repente ele nos dá o privilégio de estar nos assistindo, o teu esposo, querido prefeito Bolivar Pascoal. O que a gente ouviu há pouco da Hilda, eu sei que a Anitta também se envolve com a família inteira, enfim. Pascoal foi fundamental para a gente ter hoje essa escola, nesse nível. Eu acho que ele sabe da importância que ele teve. Esse é o Pascoal, ajudando todo mundo sempre, independente se é do estado, se é município.
5: É, foi na época em que ele estava secretário da Educação,
1: olha,
5: né?
1: Olha só.
5: Então, assim, ele gosta disso, né? Ele sempre vai fazer isso. Eu acho que todas as pessoas que procuram ele em diversos assuntos...
1: Até hoje, tá? Ele vai atrás, tá?
5: ele se empenha e ele procura resolver. Isso é muito bom e é um exemplo para nós.
1: Anitta, e também aqui junto com a gente, a Classiana Lamonato, às 6h48. Ofertas, oportunidades, emprego. Fica, a Anitta tem uma lista aqui de recados, talvez. Mas o que, que a gente pode falar de oportunidades? É uma temporada, começa o segundo semestre, metade do ano agora para fechar. Temos mais aí meses pela frente. Estamos com boas oportunidades?
5: Então, hoje nós estamos com 378 vagas abertas. Grandes empresas estão abrindo vagas conosco lá no Cine. Então, são oportunidades únicas, né? Principalmente com os investimentos também que o nosso prefeito Jonas e o vice vêm divulgando, né? São oportunidades para as pessoas, para as famílias, que eles têm que aproveitar, que realmente transformam vidas, né? Então hoje nós estamos com 378 vagas aguardando as pessoas irem lá e se inscreverem para as empresas.
1: Então, o que vocês falam aqui, secretária, também fica à vontade, porque a gente vai também lançar aqui no portal da Espaço toda a lista.
5: Uhum.
1: Mais de 378. Quase 400
5: hoje.
1: Ofertas de emprego. Tem de tudo um pouco, digamos, vários setores, com experiência, sem experiência?
6: Tem sim. Tem desde a produção até cargos de técnico, supervisão. Tem muitas oportunidades, tem tanto para feminino como para masculino, diversas faixas etárias, algumas não tem limite. Então a pessoa que tem o desejo de trabalhar vai conseguir um emprego, mas tem que ir lá. A gente tem também várias empresas que vêm pessoalmente fazer a entrevista no Cine.
1: Os mutirões aí.
6: Exato. Por exemplo, essa semana nós temos amanhã uma empresa, que é a Nicolini. Semana que vem nós teremos várias. Teremos a Isabela de Bento Gonçalves, que vai disponibilizar fretamento, né, para quem for contratado. Tem os frigoríficos Quesini, Nicolini, Carrer, JBS, tem a Silvestre em Frutas, tem, deixa eu ver que mais agendou, tem a Eurocompany, que também costuma ir semanalmente.
1: Aí são, repito, são
6: entrevistas que são ali no Cine. Então a empresa vem, a pessoa que é dada a carta de encaminhamento, ela vai e participa já com o recrutador da empresa.
1: Pela experiência, a secretária Anitta e a Classiana, o que o pessoal tem que levar até para não precisar fazer duas viagens ou ficar algo pelo caminho? É simples, é currículo, o que mais?
6: É simples. Currículo, antigamente o Cine ficava com um banco de currículos. As pessoas ainda às vezes chegam com currículo para nós. Para nós, Cine, agência, não é necessário. Para a empresa, sim. Tá? Muitas pessoas às vezes, ah, eu preciso de um currículo impresso. Pode também vir lá, a gente no próprio sistema do Ministério do Trabalho e do Emprego tem uma parte que a gente consegue confeccionar o currículo na hora para a pessoa. Então a pessoa pode ir lá sem currículo, que a gente faz na hora, porque a gente consegue puxar pela carteira de trabalho, pelo sistema, tudo certinho.
1: Secretária, algo mais aí para orientar todo mundo?
5: Não, só dizer então que as vagas estão em aberto. Nós estamos com o Cine à disposição das pessoas. Tenho em mente todos os serviços que estão ali, toda a listagem que nós temos de emprego. São oportunidades únicas que as pessoas têm, que elas aproveitem, que trabalho transforma a vida de todo ser humano. Então, nós estamos à disposição lá no Cine para quem precisar e para quem puder passar lá.
1: Pessoal, tá fim, secretária?
5: Vamos dizer que a grande maioria está a fim de trabalhar.
1: Secretária Anitta, obrigado, professor. Obrigado e parabéns aí. Só me dá uma confirmada com a assessoria de comunicação para a gente poder divulgar ainda hoje à noite a relação completa aí.
6: Tá bem. Se me permite, eu posso dizer que fica disponível no site da prefeitura, tem um link que é Vaga Cine, ali atualizada.
1: Atualizada, só dá uma checada.
6: Pode ver, hoje final do dia já foi atualizado.
1: Ótimo. Tá.
5: Inclusive as pessoas que precisam do emprego podem entrar lá no link da prefeitura e dar uma olhadinha nas vagas.
1: Anitta Classiana, muito obrigado.
5: Obrigado.
1: Nos mantém informados. Eu só vou pedir para os ouvintes também compartilhar essa informação. Gente, tem quase 400 vagas à disposição. Aquele recado aí, tem emprego, tem condições aí bem fáceis. Eu vou permanecer aqui, vou fazer um contato com Brasília. Muito obrigado. Parabéns aí, Secretaria da Habitação e Assistência Social. Nós estamos a Espaço FM. Beijo, muito obrigado. Fazer um contato com Maurício Macon. Maurício está com a gente em Brasília. agradecer a gentileza, o Maurício Macon sempre com a gente. Eu tenho dois assuntos bem rapidinho com o Maurício. Maurício, eu te agradecer sempre a baita gentileza aqui com a Rádio Espaço. Maurício Macon, para os ouvintes da Espaço, 16 graus com uma sensação de 10 graus aí, ou 11, chuva e tudo mais. Maurício, Brasília, tudo certo por aí? Boa noite.
7: Boa noite, Rogério, boa noite aos amigos ouvintes da Espaço FM. Brasília, céu já noite, né? Não sei se tem nuvens, mas a princípio não, e um calor bem confortável aqui. Então tá tudo certo.
1: Maurício, sem pressionar, ontem o senhor recebeu, hoje, acho que foi hoje, a visita do secretário da Saúde de Farroupilha, Tiago Brambila. Certamente foi passar aí o Pires pedindo recursos dos teus colegas, do senhor. Saúde de Farroupilha atende mais de 40 municípios. Dá para falar alguma coisa de recursos mais para auxiliar, Maurício?
7: Rogério, não é nem me pressionar, a gente tem que ter cuidado com a lei eleitoral a partir de agora, né? Anúncios de emendas, propriamente de ajudas, a gente tá se resguardando ao máximo, para que não tenha eventualmente algum outro secretário aí que me acuse de fazer algum crime que eu não cometi, né? Como foi da última vez, e acha que eu tenho que ser cassado. Então, claro, Rogério, a gente já destinou muito recurso para Farroupilha, temos ideia aí, eles falaram sobre a necessidade da questão da ressonância magnética no hospital de Farroupilha, é uma necessidade grande, o valor também é muito grande, né? Então, deixa passar as eleições aí, a gente vai na rádio, faz os anúncios aí, como a gente sempre fez.
1: Excelente.
7: Com a maior transparência possível, mas antes disso a gente se cuida para não ter mais nenhum tipo de problema aí pela frente.
1: Mas Maurício Macon, preocupa a gente, deputado, porque o secretário da Saúde, mais a diretora do hospital e o vice-prefeito, o Tiago Brunet, estiveram essa semana, que tava um feriadão segunda-feira, teve um problema, enfim, mas estiveram no Ministério da Saúde e a recomendação foi: procurem deputados, senadores da base governista. Aqui não tem dinheiro, mas com eles pode ter. É isso, assim que funciona?
7: Deixando bem claro que eu não sou da base governista, né? Muito antes, pelo contrário, né? Não faço parte de governo chefiado por ex-condenado por corrupção. Mas o que acontece? Não tem mais dinheiro. A gente teve que informar, inclusive, as emendas de bancada tiveram um corte de 80% para todas as emendas que não eram para saúde. Eu, como mandei 100% para saúde, não tive perda nenhuma. Mas quem eventualmente usou o dinheiro da bancada para asfalto, para qualquer outra coisa, construção de escola, a paz, perdeu 80%, pelo menos essa era a recomendação. Então, que a gente vem falando, né? O ano passado o corte foi de 17%, esse ano já foi de 80%. A gente sabe que uma crise se avizinha muito forte na economia brasileira, depois de tudo que as barbeiragens que foram feitas aí pelo governo Lula. Se esse governo se reeleger, apertem os cintos, porque realmente a tragédia se avizinha. As nossas emendas, pelo menos as impositivas individuais, a princípio constitucionalmente tem que continuar tendo, e elas servem, inclusive, pra gente fazer esse trabalho regional, né? Pra gente ter olhos pra região, por exemplo, Farroupilha, Flores, todos os municípios aí da Serra ficaram desassistidos por muitos anos, porque nós não tínhamos parlamentares eleitos aí da Serra. Então a gente teve todo um cuidado ao longo dos anos, né? Acho que a Rádio Espaço, ela retransmitiu muitas das nossas iniciativas, valores que foram enviados para a região, e obviamente a gente vai continuar com esse trabalho. Mas vindo do governo federal, realmente secou completamente. Tem dinheiro para a imprensa, Rogério, tenho certeza que tu não recebeu nada dos 500 milhões.
1: Nada.
7: Que o governo está destinando aí em grande parte para a Rede Globo e para outras grandes emissoras para fazer propaganda do governo, né? Então, para algumas coisas tem, mas para a saúde a gente sabe, como a saúde normalmente não dá voto, o governo não dá tanta prioridade. Vai gastar em mídia aí dizendo que vai trabalhar menos, vai ganhar mais, que tu que se endividou, vai renegociar com o teu próprio FGTS, que tu poderia estar usando para pagar a dívida, aí tu tá pagando juro pro banco e vendendo isso como uma grande coisa. Então tem quem acredite, né? A gente vem alertando, fazendo o nosso papel. Mas sobre a situação de saúde em Farroupilha, Rogério, é como eu fiz nos todos os anos que eu fui deputado federal, guardadas todas as devidas precauções que eu preciso ter, obviamente, a gente tem um olhar muito especial e a gente vai continuar fazendo esse trabalho, né, nos próximos meses aí.
1: Marcou em um minuto, se é que dá para falar. Uma frase tua forte: será que o povo brasileiro é tão idiota para seguir acreditando nesse cretino? O senhor falou em plenário isso, confirma?
7: Confirma, não, e o que que acontece? Baseado no discurso do Lula ontem, mentindo no Paraguai, tudo que dava, né? Que nós vivemos o nosso melhor momento econômico, né? Que a inflação está controlada, né? Pergunto pra dona de casa, pra quem tá indo no mercado nesse momento, se o preço não tá aumentando as coisas de uma forma que a gente não consegue acompanhar com o nosso rendimento, né? Falou um monte de mentira, né? Então, assim, o cara mente deslavadamente, descaradamente, e ainda tem a quem acredite. Então, assim, é difícil até imaginar que ainda existem pessoas que se digam inteligentes, estudadas e cultas e que propriamente acompanham a vida do país, né? Que vão no supermercado, que abastecem o carro, que acham que tá tudo bem. Então, tem quem acredite, mas a gente tá otimista aí que se Deus quiser a gente tira esse governo e volta a ter esperança nesse país.
1: Marcon, obrigado pela gentileza, Cusumel. Só falando em esperança, domingo a gente passa fácil pela Noruega.
7: Não tem mais jogo fácil, né? Tava olhando o Senegal aqui, tá 2-2, empataram no finalzinho, é uma loucuragem, né? O que tá essa Copa aí, mas se Deus quiser a gente passa, mas assim, né, Rogério, como diria meu pai, o futebol é a coisa mais importante das coisas menos importantes, né? A gente tem tantos assuntos que nos tiram o sono no Brasil, pelo menos o futebol faz a gente dar uma refrescada aí na memória, na cabeça, mas a gente tem que tratar das situações sérias, né? Eu fiquei sabendo, hoje em Hospital de Alvorada, tem 15 leitos lá na emergência, tinha 80 pessoas esperando. Então essas coisas me tiram o sono, me deixam muito triste, e a gente tenta ajudar da forma que a gente consegue, mas nem sempre tem recurso para todo mundo para ajudar tudo que precisa, né?
1: Então, Maurício Marcon, muito obrigado sempre, um bom trabalho e boa semana, Maurício.
7: Um abraço, fiquem com Deus, tudo bom.
1: Muito bom, direto de Brasília, sempre a gentileza, o Maurício Marcon com a gente ao vivo da capital federal. Fazemos agora um contato, voltar para Brasília, vamos fazer o contato com a Voz do Brasil, de fazer o link aqui direto. 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
1: Até amanhã, muito obrigado.
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9: Olá, boa noite.
6: Boa noite para você que nos acompanha em todo o país.
9: Quarta-feira, 1º de julho de 2026.
6: Vamos ao destaque do dia: combate ao crime organizado.
9: Prejuízo de facções criminosas ultrapassaram os 3 bilhões de reais após ações coordenadas pelo Ministério da Justiça.
6: E governo do Brasil inaugura o primeiro de 3 escritórios nacionais antifacção. Vanessa Casalino.
10: Os escritórios integram o programa Brasil contra o Crime Organizado. Em menos de 2 meses de programa, o país registrou quedas nos crimes violentos e patrimoniais.
9: E ainda, anunciados 500 milhões de reais para fortalecer a saúde na Bahia.
6: Entre as ações está a entrega do novo Hospital Estadual Litoral Norte e a distribuição de veículos do Agora Tem Especialistas. Pablo Mundim.
11: Na educação, o governo do Brasil entregou 29 novos ônibus escolares, com investimento de 13 milhões e 200 mil reais pelo novo PAC.
9: Você vai ouvir também: Brasil Digital já levou sinal aberto e gratuito a mais de 10 milhões de pessoas.
6: O programa amplia o acesso da população brasileira à TV pública, educativa e legislativa. Márcia Fernandes.
12: Já foram instaladas 55 estações de transmissão pelo país. Para o segundo semestre, a meta é instalar outras 75 estações.
9: Hoje, na apresentação da Voz do Brasil, Mariana Jungmann e Luciano Seixas.
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9: Cultura e modernização de equipamentos culturais na Bahia.
6: O Teatro Castro Alves, em Salvador, reconhecido como patrimônio nacional e um dos principais palcos do país, reabre suas portas após passar por obras de restauração.
9: O presidente Lula e a ministra da Cultura, Margareth Menezes, participando da cerimônia de entrega que deve começar em instantes.
6: E o repórter Rafael Lopes acompanha a movimentação direto de Salvador. Tá? E traz pra gente agora as informações ao vivo. Boa noite, Rafael.
13: Boa noite, Mariana, Luciano e ouvintes da Voz do Brasil. Noite de tapete vermelho aqui no Largo do Campo Grande para a entrega do novo Teatro Castro Alves. A programação oficial está marcada para começar logo mais às 8h15 da noite e contará com a presença do presidente Lula. Ele vai participar ao lado da ministra Margareth Menezes e de autoridades locais da entrega da terceira e última etapa do projeto de requalificação do Teatro Castro Alves. O local foi modernizado e restaurado após o teto da sala principal ter sido atingido por um incêndio em 2023. O edifício de estilo modernista contou com melhorias estruturais que seguem padrões internacionais, preservando o valor histórico e arquitetônico do complexo, que é tombado pelo IPHAN como patrimônio nacional. O Teatro Castro Alves já abrigou momentos marcantes das artes cênicas do país e já foi palco de shows históricos como o de João Gilberto, Doces Bárbaros e Raul Seixas. As obras contaram com um investimento de mais de 260 milhões de reais, unindo recursos dos governos federal e estadual, e representa a maior intervenção já realizada no teatro desde a inauguração em 1967. Mariana, Luciano, eu volto com vocês no estúdio.
9: Obrigado, Rafael, pela participação ao vivo aqui na Voz do Brasil.
6: E o presidente Lula esteve mais cedo em Itaparica, também na Bahia. O local é a maior ilha marítima do Brasil, chegando a receber 300 mil turistas na temporada de verão.
9: Hoje foi dada a largada à construção de uma ponte que vai ligar a ilha à capital baiana, trazendo mais desenvolvimento e empregos para a região.
6: Ao todo, serão beneficiados pelo projeto de infraestrutura cerca de 10 milhões de pessoas de 250 municípios.
14: A ponte Salvador Itaparica terá 12 quilômetros de extensão e vai reduzir o tempo de travessia de 1 hora para 15 minutos entre a capital baiana e a ilha. O projeto integra o novo PAC e contará com 3 bilhões de reais de investimentos federais. Nesta quarta-feira, em Veracruz, na Bahia, o presidente Lula participou da cerimônia que marcou o início oficial das obras.
15: A Bahia precisava de um outro escoamento da riqueza produzida pela Bahia. E se optou por fazer essa ponte e fazer uma estrada.
14: A ponte, que será construída sobre a Baía de Todos os Santos, será a maior da América Latina sobre o mar. 300 profissionais já atuam nos três canteiros de obras implantados para a execução do projeto. A expectativa é de que aproximadamente 28 mil veículos utilizem diariamente a nova ligação, que vai fortalecer também cadeias produtivas ligadas ao turismo, à indústria e ao comércio, de acordo com o governador da Bahia, Jerônimo Rodrigues.
16: Essa ponte, ela é estratégica. Quem vem do oeste com cargas de grãos, de algodão, de fruta, vai economizar até 200 quilômetros. A economia é o tempo dos motoristas, dos caminhoneiros.
14: Ao todo, 27 empresas brasileiras já foram contratadas para fornecer equipamentos, materiais e serviços. O empreendimento é resultado de uma parceria público-privada entre o governo da Bahia e a concessionária Ponte Salvador Itaparica. E a expectativa é que seja entregue em 2031. Reportagem Graziele Bezerra.
9: E ainda na Bahia, no município de Alagoinhas, o governo do Brasil entregou um novo hospital que estará preparado para atender mais de 500 mil pessoas de 34 municípios.
6: Também foram realizadas entregas de ambulâncias e ônibus escolares para atender o estado.
9: Um investimento de 500 milhões de reais só para a saúde.
17: O Hospital Regional Litoral Norte recebeu 76 milhões de reais em investimentos para a construção. A unidade conta com 190 leitos para atendimentos clínicos, cirúrgicos, pediátricos e obstétricos. A expectativa é beneficiar 544 mil moradores, ampliando a oferta de serviços de média e alta complexidade e reduzindo a necessidade de deslocamentos para outras cidades, explica o ministro da Saúde, Alexandre Padilha.
18: Vai ser muito importante esse hospital aqui, vai facilitar muito a vida das pessoas, poder se tratar aqui, perto da família, mas vai servir a 34 municípios da região.
17: Além da entrega da nova estrutura, o Ministério da Saúde garantiu recursos para o funcionamento do hospital. Serão 92 milhões e 400 mil reais por ano para o custeio dos serviços. A Bahia também receberá um reforço de 18 milhões de reais anuais para ampliar a oferta de atendimentos especializados pelo Sistema Único de Saúde. Na educação, o governo do Brasil entregou 29 novos ônibus escolares, com investimento de 13 milhões e 200 mil reais pelo novo PAC. Segundo o ministro da Educação, Leonardo Barchini, todos os ônibus escolares são modernos, confortáveis e seguros.
19: Você anda em qualquer estrada, pode ser estrada de chão, pode ser na rodovia, em todos os estados, você tem um ônibus amarelinho, e esse ônibus é melhor, porque esse ônibus é mais seguro, esse ônibus tem ar-condicionado agora, e dá todo o conforto e segurança para as crianças brasileiras.
17: Para o presidente Lula, os investimentos fazem parte da estratégia do governo do Brasil para ampliar o acesso aos serviços públicos, fortalecer a rede de saúde e educação e reduzir as desigualdades regionais.
19: Somos seres humanos, homens e mulheres, pretos e brancos, nascidos nesse país e precisamos ser tratados com decência e com respeito que todo mundo merece.
17: O governo do Brasil também destinou ao estado da Bahia 256 veículos do programa Agora Tem Especialistas Caminhos da Saúde. São 180 vans e micro-ônibus para o transporte de pacientes, além de 58 unidades odontológicas móveis e 18 novas ambulâncias do SAMU, reforçando a assistência à saúde em diversas regiões do estado. Reportagem Pablo Mundim.
6: São Paulo recebeu hoje o primeiro escritório do programa Brasil contra o Crime Organizado.
9: O objetivo é integrar as ações do governo federal, dos estados e municípios no combate aos crimes e às facções criminosas.
6: O programa, lançado no mês de maio, conta com investimentos de 11 bilhões de reais e já causou um prejuízo de 3 bilhões de reais às facções.
10: A União ainda mais presente no estado de São Paulo para combater o crime organizado. É o que acontece a partir de hoje com a implantação do Escritório Nacional Antifacção pelo Ministério da Justiça e Segurança Pública. O foco está na asfixia financeira ao crime organizado. O escritório é ligado à Secretaria Nacional de Segurança Pública. O secretário Chico Lucas explica que, na prática, aumenta a integração entre União, estados e municípios no combate ao crime.
20: A gente tem que ter essa proximidade com as forças de segurança estaduais, com as forças federais que estão localizadas em São Paulo e com todos os membros desse arranjo produtivo, sistema financeiro, os empresários, para justamente ter mais efetividade.
10: O primeiro escritório foi inaugurado aqui em São Paulo. O segundo vai ser no Rio de Janeiro na próxima sexta-feira e também na cidade de Foz do Iguaçu, no Paraná, região da Tríplice Fronteira. Os escritórios integram o programa Brasil contra o Crime Organizado. O programa já causou prejuízos de 3 bilhões de reais às organizações criminosas e já prendeu mais de 18.800 pessoas. O ministro da Justiça e Segurança Pública, Wellington César Lima e Silva, destaca que, com o plano, o combate ao crime organizado ganha um rumo ainda mais estratégico.
21: O importante é aumentar o volume de dados, ter esse diagnóstico cada vez mais detalhado e refinar as estratégias através da cooperação. Nós estamos realizando uma operação nacional e duas operações regionais todos os meses e vamos continuar assim até o final do ano.
10: Em menos de 2 meses de programa, o país registrou quedas nos crimes violentos e patrimoniais. Entre maio desse ano e maio de 2025, os homicídios dolosos caíram mais de 17%. Os latrocínios, mais de 14%. O roubo de carga recuou quase 32%. E o de veículos, 26%. Reportagem Vanessa Casalino.
9: Levar informações e conteúdo das emissoras públicas para todos os cantos do Brasil.
6: Com esse objetivo, o programa Brasil Digital tem ampliado o número de municípios beneficiados com a chegada do sinal.
9: Já foram instaladas mais de 50 estações de transmissão e até o fim do ano serão mais 75.
22: Mais de 10 milhões de pessoas já foram beneficiadas pelo programa Brasil Digital, que amplia o acesso da população brasileira à TV pública por meio de sinal digital aberto e gratuito. Segundo o balanço apresentado pelo Ministério das Comunicações, pela Anatel e pela empresa Brasil de Comunicação, a EBC, já foram instaladas 55 estações de transmissão pelo país, ampliando a cobertura para 147 municípios. Para o segundo semestre, a meta é instalar outras 75 estações. O ministro das Comunicações, Frederico Siqueira, destacou que o programa é uma prioridade do governo federal e falou sobre as vantagens vantagens de levar o sinal a mais municípios.
0: A gente precisa e precisava ampliar a capilaridade da comunicação pública nas áreas mais remotas do nosso país. Para esse ano, mais 75 estações na prioridade e com certeza a gente terá sucesso na execução até o final do ano. Em cada localidade atendida, a população ganha mais qualidade de imagem, estabilidade do sinal e acesso a um conteúdo público de qualidade.
22: As estações entregues até agora estão distribuídas por todas as regiões do país. O Norte e o Nordeste concentram 14 instalações cada. O Sudeste contabiliza 11 estações, seguido pelas regiões Sul, com 10, e Centro-Oeste, com 6. Para a presidente da Empresa Brasil de Comunicação, Antônia Pellegrino, o programa leva mais cidadania aos brasileiros.
2: Esse evento marca um balanço do Brasil Digital, um programa vitorioso e também um marco da maior expansão de sinal da comunicação pública que já tivemos no país. Cultura, informação de qualidade e cidadania para milhares de brasileiros. Esse é o sentido do Brasil Digital, ampliar o alcance do sinal, mas com isso, aumentar o alcance da cidadania.
22: Com investimento de 208 milhões de reais do novo PAC e do leilão do 4G, o programa Brasil Digital é viabilizado por meio de parcerias com instituições públicas nos municípios. Com isso, a população passa a ter acesso gratuito a canais como Canal Gov, TV Brasil, Canal Educação, Canal Saúde, além da TV Câmara, TV Senado, TV Assembleia e onde houver canais das câmaras municipais. Reportagem Márcia Fernandes.
3: Jornalistas, influenciadores estiveram hoje na sede da Empresa Brasil de Comunicação em Brasília para saber mais sobre a implementação da TV 3.0.
9: O encontro foi transmitido em uma live com participação da diretora-presidente da EBC, Antônia Pellegrino, e do secretário de Políticas Digitais da Secretaria de Comunicação Social da Presidência da República, João Brant.
3: A nova geração da televisão aberta, também conhecida como DTV+, terá mais qualidade de som e imagem, interatividade e integração à internet.
9: A EBC, definida como operadora da chamada plataforma comum da DTV+, é responsável por administrar a infraestrutura compartilhada, que vai permitir a oferta de aplicativos, serviços interativos e recursos digitais.
3: E a gente vai continuar falando de acesso à comunicação, dessa vez para quem vive no norte do país.
9: Um dos desafios para chegar a algumas localidades na região são florestas densas e grandes distâncias do território.
3: A saída para superar esses obstáculos foi o uso de cabos que passam por baixo dos rios.
9: Esse é o programa Norte Conectado, a maior rede de infovias subfluviais do mundo, já beneficia mais de 6 milhões de pessoas na região.
23: O programa Norte Conectado prevê 9 infovias, com 13 mil quilômetros de cabos de fibra ótica instalados no fundo dos rios amazônicos. Quando concluído, vai conectar 70 localidades em 6 estados: Acre, Amapá, Amazonas, Pará, Rondônia e Roraima. Antes da chegada do programa, quase metade dessas áreas ainda não tinha acesso à internet de alta velocidade. Com investimento de 1 bilhão e 300 milhões de reais, por meio do novo PAC, 6 infovias já foram concluídas e outras 3 estão em implantação. A expectativa é de beneficiar cerca de 7,5 milhões de pessoas. Para quem vive na região, a conexão de internet representa novas possibilidades de acesso a serviços e educação. É o que conta Alzanir Fernandes Pinto, da comunidade indígena Filadélfia, de Benjamin Constant, no Amazonas.
24: Antes de a gente ter internet, a gente tinha que se deslocar daqui da nossa comunidade para a cidade para ter acesso. A gente alugava 1 hora, 2 horas e fazia os nossos trabalhos, da nossa aula, da universidade.
23: Além de conectar moradores, o Norte Conectado já disponibilizou mais de 900 pontos de acesso para escolas, unidades de saúde, órgãos públicos e espaços de inclusão digital. O ministro das Comunicações, Frederico de Siqueira Filho, destacou que a expansão da conectividade ajuda a reduzir desigualdades e fortalece a infraestrutura digital do país.
1: É o quanto a gente consegue impactar a vida das pessoas quando a gente aumenta a conectividade, né? Quando a gente instala uma antena de telefonia móvel, quando a gente conecta uma escola, quando a gente liga uma infovia, a gente está fazendo parte dessa grande integração de estratégia de inclusão digital do nosso país, mobilizando jovens, idosos e adultos.
23: Outra entrega do Ministério das Comunicações é a rede privativa de comunicação da Administração Pública Federal, uma estrutura que não usa o acesso comercial e assim garante mais segurança no compartilhamento de informações do governo. Reportagem Luciana Colares de Holanda.
3: Rastrear embarcações, combater a pesca ilegal e principalmente atuar na segurança e preservação da vida dos pescadores, foi lançada uma sala de monitoramento em tempo real das vidas humanas no mar.
9: O acompanhamento permite uma resposta rápida em caso de emergências.
3: E dá mais transparência às ações do governo de combate à pesca ilegal, por exemplo. Foi o que destacou o ministro da Pesca e Aquicultura, Edipo Araújo.
4: Essa sala, ela é inédita, mostra o compromisso, né, do governo do Brasil com transparência, geração de dados e informações, mas também o compromisso do Brasil de combater a pesca ilegal, não reportada e não regulamentada. Uma infraestrutura para conduzir todos os processos e ferramentas de monitoramento e controle. É o governo do Brasil trabalhando em prol do fortalecimento, mas do desenvolvimento sustentável da pesca brasileira.
9: A entrega faz parte das comemorações da Semana Nacional de Promoção da Pesca Artesanal, celebrada esta semana.
3: Autonomia econômica para as mulheres no campo.
9: Com o novo plano Safra da Agricultura Familiar lançado nesta terça-feira, as produtoras rurais passam a contar com juros mais baixos no Programa Nacional de Fortalecimento da Agricultura Familiar.
3: O valor foi reduzido de 3% para 2% ao ano, com um limite de financiamento de até R$100 mil.
9: Com isso, o governo quer garantir melhores condições às agricultoras para ampliar a produção de alimentos à mesa dos brasileiros.
3: A ministra do Desenvolvimento Agrário e Agricultura Familiar, Fernanda Machiavelli, destacou o avanço da participação das mulheres no acesso ao crédito rural durante o programa Bom Dia Ministra, produzido pela empresa Brasil de Comunicação.
5: Hoje eu tenho a alegria de dizer que nós, as mulheres, já são mais de 50%, 55% dos contratos que acontecem no microcrédito, que nós já somos 40% do volume de crédito total do Pronaf e que nós dobramos o volume de crédito desde 2023 para cá, que chega para as mulheres. Mas a gente quer mais, a gente quer avançar mais, porque nós queremos que as mulheres tenham autonomia econômica.
9: A ministra do Desenvolvimento Agrário destacou ainda a ampliação do acesso ao crédito para a juventude rural.
3: Agora, o limite passou de 8 mil para 16 mil reais, no caso de dois jovens da mesma família acessando o financiamento.
9: Para ter acesso ao crédito, é preciso ter o Cadastro Nacional na Agricultura Familiar e entrar em contato com o órgão de assistência técnica e extensão rural do seu estado.
3: Três meses após o lançamento, o Mac Livros atingiu 1 milhão de usuários.
9: O Mac Livros é uma plataforma que funciona como uma biblioteca digital.
3: E funciona como uma biblioteca mesmo. Você pode alugar o livro por 14 dias e renovar pelo mesmo período. Tudo isso de graça.
9: A ferramenta foi atualizada com obras em espanhol e inglês. E com isso é possível acessar 25 mil obras nacionais e internacionais.
7: O Ministério da Educação ampliou o acervo do Mac Livros com a disponibilização de obras em versões originais em inglês e espanhol. Ao todo, foram incorporadas 7.832 publicações. Entre os autores disponíveis em inglês estão William Shakespeare e Virginia Woolf. Já em espanhol, os leitores poderão acessar obras de escritores como Gabriel García Márquez, Frederico García Lorca e Teresa Orbegoso. A atual atualização também traz novos títulos em português de diferentes gêneros publicados por editoras como Fósforo, Peirópolis e Ciranda. Com a atualização, o Mac Livros passa a ter 17.610 obras em português, 6.468 em inglês e 2.724 em espanhol, ampliando o acesso gratuito dos brasileiros a diferentes tradições literárias e culturais. A novidade ainda fortalece a experiência de aprendizagem oferecida por outra ferramenta, o Mac Idiomas, uma plataforma do Ministério da Educação, disponível em versão web e aplicativo voltada ao ensino gratuito de inglês e espanhol. Atualmente, o Mac Idiomas reúne mais de 212 mil usuários ativos e oferece cursos do nível básico ao avançado. Reportagem Júlio César de Oliveira.
3: Para acessar a plataforma de leitura, basta ir no aplicativo Mac Livros ou no endereço maclivros.mec.gov.br. Mac Livros, MSC Livros.mec.gov.br.
9: Foi inaugurada a primeira Casa da Igualdade Racial na cidade de Itabira, em Minas Gerais.
3: A cidade possui mais de 70% da população negra e agora passa a contar com apoio psicológico, social e jurídico a vítimas de crimes raciais, além de incentivar o desenvolvimento pessoal e profissional.
9: Além de Minas Gerais, o Rio de Janeiro, Ceará, Rio Grande do Sul e Bahia já contam com Casas da Igualdade Racial.
3: E o governo do Brasil quer ampliar esse número. Está aberto até 15 de julho o prazo para que os estados e municípios participem do edital de chamamento público para os novos espaços.
9: Os critérios para participar podem ser conferidos no portal do Ministério da Igualdade Racial em gov.br/igualdade-racial.
3: E essas foram as notícias do governo do Brasil.
9: Uma realização da Secretaria de Comunicação Social da Presidência da República.
3: Com produção da empresa Brasil de Comunicação.
9: Fique agora com o Minuto do TCU. Em seguida, as notícias do Poder Judiciário e do Congresso Nacional. Boa noite.
3: Boa noite, até amanhã.
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13: STF encerra primeiro semestre com mais de 11 mil decisões colegiadas.
15: STJ realiza sessão de encerramento do semestre e apresenta balanço de desempenho da corte.
13: Justiça do Trabalho realiza audiência pública e estabelece metas para 2027.
15: Boa noite, eu sou Marcela Luiz.
13: E eu sou Walter Lima.
15: O Supremo Tribunal Federal encerrou o primeiro semestre com mais de 11 mil decisões colegiadas.
13: O ministro Edson Fachin apresentou o balanço das atividades e reafirmou o compromisso da corte com a transparência, independência e pluralidade. Carolina Chaves.
25: Segundo Edson Fachin, a corte encerrou o período com os seguintes números: mais de 43 mil processos julgados, integrando quase 60 mil decisões. 11 mil decisões do colegiado do tribunal, 27 novos temas de repercussão geral analisados, o que liberou mais de 42 mil processos que aguardavam um entendimento. Edson Fachin reafirmou o compromisso com a transparência, com os julgamentos de repercussão geral e com o aperfeiçoamento da gestão.
26: Esta corte trabalhou e muito em favor do Brasil, do Estado de Direito e da democracia. Estamos sempre juntos na defesa do interesse institucional. compreensões distintas de fatos e processos, e elas existem, como é próprio de uma corte plural independente, são expressões de saúde institucional e não de fraqueza. O diálogo entre diferentes perspectivas jurídicas é o que confere legitimidade às nossas decisões e profundidade à nossa jurisprudência.
15: O STJ também encerrou o semestre hoje, apresentando o balanço de julgados no período.
14: A sessão da Corte Especial foi conduzida pelo ministro Herman Benjamin, presidente do tribunal. Fátima Uchoa.
16: Na sessão de encerramento do primeiro semestre, o presidente do STJ, ministro Herman Benjamin, apontou um recorde de 260.220 processos recebidos no período, sendo quase 25 mil a mais do que de janeiro a junho do ano passado. Ele manifestou preocupação com um crescimento contínuo da demanda processual.
17: Os números são preocupantes. Nós já estávamos inviabilizados o ano passado e a curva da inviabilização continua ascendente.
16: O STJ julgou 291.280 processos. O número de julgamentos chega a 414.248 quando considerados agravos internos, agravos regimentais e embargos de declaração, e baixou 265.516. Os dados correspondem à média de cerca de 7 decisões por minuto para cada ministro.
15: Tribunal Superior Eleitoral faz balanço dos julgamentos e da preparação para as eleições 2026.
14: A sessão foi conduzida pelo ministro Cássio Nunes, presidente do TSE. Fábio Ruas.
18: O ministro Cássio Nunes Marques destacou que neste semestre o TSE realizou 88 sessões de julgamento. Foram 1.656 processos, sendo 336 em sessões presenciais e 1.320 virtuais. O TSE ainda lançou o Manual do Eleitor,

0: mais antigos, o estímulo à inovação no judiciário e pediram também para estabelecer o trabalho decente. O próximo passo agora é encaminhar essas demandas para o CNJ e, a partir da aprovação, colocá-las em prática.
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1: Uma boa noite.
2: E até amanhã.
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5: Eu sou Paula Groba.
6: E eu sou Humberto Pinheiro.
5: E estes são os destaques de hoje do Jornal do Senado, que começa agora.
6: Debate sobre o fim da jornada 6x1 divide opiniões no Senado.
5: Avança projeto que torna crime submeter pessoa indefesa à prostituição.
6: Comissão aprova a autorização para servidor público atuar como MEI.
5: Boa noite.
6: Boa noite.
5: Representantes do governo, dos empresários e dos trabalhadores participaram no plenário do Senado de um debate sobre a proposta de emenda à Constituição que acaba com a jornada de trabalho 6x1.
6: Opiniões a favor e contrárias estiveram no debate, que teve participação de centrais sindicais e da Federação das Indústrias de São Paulo. A reportagem é de Márcio Maturana.
7: O presidente da Federação das Indústrias de São Paulo, Paulo Scaff, disse ver motivações eleitorais para a aprovação da proposta neste momento, e foi respondido pela líder do governo no Senado, Tereza Leitão, do PT de Pernambuco.
8: Me desculpe, doutor Paulo, a PEC foi protocolada em 2019. Não é uma PEC boca de urna.
7: Já o senador Jaime Bagatoli, do PL de Rondônia, criticou a proposta e citou a Argentina como exemplo a seguir.
9: Na Argentina, pode-se trabalhar até 12 horas por dia, não passando das 48 horas semanais. É isso que precisamos ter para nós avançarmos no Brasil.
7: O senador Rogério Carvalho, do PT de Sergipe, disse que a redução da jornada é uma questão civilizatória.
10: Essas 44 horas está reservada para os que ganham menos, para os que têm mais tempo de deslocamento, menos tempo de vida, portanto, pelo amor de Deus, é muita insensibilidade.
7: Para o líder da oposição no Senado, Rogério Marinho, do PL do Rio Grande do Norte, a jornada de trabalho deve ser negociada entre patrão e empregado.
11: A questão da preponderância do que é negociado sobre o legislado, justamente para fortalecer os sindicatos laborais.
7: A sessão foi presidida pelos senadores Laércio Oliveira, do PP de Sergipe, e Paulo Paim, do PT do Rio Grande do Sul.
5: Antes da sessão de debate sobre o fim da escala 6x1, o presidente do Senado, Davi Alcolumbre, se reuniu com parlamentares e líderes de centrais sindicais para discutir a proposta de emenda à Constituição que reduz a jornada de trabalho. O presidente da Central Única dos Trabalhadores, Sérgio Nobre, classificou como excelente a reunião com o Alcolumbre e afirmou esperar que a proposta tenha tramitação célere no Senado.
6: Já a líder do governo, senadora Tereza Leitão, do PT de Pernambuco, destacou que o calendário de votação do texto não tem caráter eleitoral e que os próximos passos serão definidos ao longo da discussão na casa. A proposta de redução da jornada de trabalho já foi aprovada pela Câmara dos Deputados e aguarda análise dos senadores.
5: Pessoas sem condições de compreender o que acontece ou de oferecer resistência poderão ter proteção mais ampla contra a exploração sexual.
6: A Comissão de Direitos Humanos do Senado aprovou um projeto que aumenta a pena para o crime de exploração sexual de pessoas vulneráveis e prevê punição mais rigorosa quando o autor for um familiar ou tiver relação de confiança com a vítima. Repórter Rodrigo Rezende.
12: Submeter, induzir ou atrair para prostituição ou qualquer outra forma de exploração sexual pessoas vulneráveis que não tenham necessário discernimento sobre o ato, pode levar à prisão de até 16 anos. Esse é o objetivo de projeto aprovado pela Comissão de Direitos Humanos. A autora da proposta, senadora Jussara Lima, do PSD do Piauí, afirma que a medida busca ampliar o escopo previsto no Código Penal, que já incluía crianças e enfermos. E a ideia é dar ainda mais segurança aos diversos grupos vulneráveis no país.
13: O projeto, ele tipifica o crime de submissão submissão à prostituição.

0: prostituição ou a outras formas de exploração sexual, inclusive nos casos em que a vítima, por qualquer outro motivo, ela não tem a condição de oferecer resistência. A medida busca preencher uma lacuna na legislação brasileira, ampliando a responsabilização de criminosos que se aproveitam de vulnerabilidade das vítimas.
1: O projeto também eleva para até 12 anos a pena quando a vítima for coagida por alguém próximo a ela, como ressalta o relator do projeto, senador Rogério Carvalho, do PT de Sergipe.
2: Merece destaque a previsão de agravamento quando a coação é exercida contra a vítima ou seus familiares, alcançando seu grau máximo de reprovação quando perpetrada pelos próprios familiares ou pessoas do círculo íntimo da vítima.
1: A proposta segue para análise da Comissão de Constituição e Justiça.
3: E trabalhadores cadastrados no programa de famílias acolhedoras poderão fazer jus a 3 dias de folga remunerada quando precisarem acolher criança ou adolescente em situação de vulnerabilidade.
4: É o que diz um projeto aprovado pela Comissão de Assuntos Sociais do Senado e que segue para a Câmara dos Deputados. Repórter Marcela Diniz.
5: Por decisão judicial, após um episódio de violência em casa, por exemplo, crianças e adolescentes podem ser encaminhados temporariamente para as chamadas famílias acolhedoras. São pessoas cadastradas e selecionadas pelo poder público para essa função. O acolhimento tem caráter transitório e não se confunde com a adoção por durar no máximo 1 ano e meio. O projeto aprovado no Senado concede ausência remunerada de 3 dias consecutivos ao trabalhador ou à trabalhadora que acolher criança ou adolescente em sua casa. O senador Flávio Arnes, do PSB do Paraná, defende esse tempo como forma de dar atenção integral àqueles meninos em situação de extrema vulnerabilidade.
6: A pessoa que está trabalhando tem que ter pelo menos um momento, que a gente estamos colocando, de 3 dias para receber a criança, acolher, enquanto os trâmites judiciais acontecem também. E com isso, inclusive, dar contribuir para uma perspectiva nova de vida para a criança e para o adolescente.
5: O projeto é de autoria do senador Alan Rick, do Republicanos do Acre, e precisará passar pelo crivo da Câmara dos Deputados.
3: O Senado aprovou a adesão do Brasil a um acordo sobre comércio de aeronaves civis.
4: Um dos principais pontos do documento da Organização Mundial do Comércio é a eliminação de tarifas de importação para todos os aviões desse tipo e determinados produtos destinados ao setor. Repórter Pedro Pincer.
7: Além da eliminação de tarifas, o acordo sobre o comércio de aeronaves civis trata da redução de barreiras não tarifárias, das decisões de compra de aeronaves civis, dos subsídios à exportação e de regras para evitar restrições comerciais incompatíveis com o comércio internacional. Para o relator, senador Nelsinho Trade, do PSD de Mato Grosso do Sul, o texto favorece a indústria aeronáutica brasileira e o sistema de transporte aéreo.
8: Podemos agregar ao contexto descrito circunstância de que o Brasil passará a participar de maneira plena e em igualdade de condições das deliberações do Comitê TCA, que cuida de temas relevantes para a aviação civil na esfera global. Isso inclui a aplicação do acordo a novos produtos do setor.
7: O comércio mundial anual dos produtos cobertos pelo documento alcança 3,73 trilhões de dólares em exportações e importações, considerando a média de 2018 a 2022. Os principais parceiros comerciais do Brasil nesse conjunto de produtos são Estados Unidos, China, Alemanha e Argentina. O texto segue agora para a promulgação.
3: E servidores públicos poderão ser microempreendedores individuais. É o que prevê um projeto aprovado na Comissão de Constituição e Justiça.
4: A proposta proíbe, no entanto, quem ocupa cargo em comissão ou exerça função de confiança de atuar como MEI. Repórter Bruno Lourenço.
9: A Comissão de Constituição e Justiça aprovou o projeto de lei que autoriza os funcionários públicos a se tornarem microempreendedores individuais. A legislação hoje veda a participação em gerência ou administração de sociedade privada e o comércio, exceto na qualidade de acionista ou cotista. O senador Esperidião Amin, do Progressistas de Santa Catarina, reforçou que as restrições impostas aos servidores públicos vão na contramão das necessidades do país de novos investimentos na economia.
10: Projeções indicam mudanças demográficas aceleradas devido ao envelhecimento da população, tornando essencial ampliar e não restringir o número de pessoas aptas a empreender para preservar o nível de desenvolvimento econômico nas próximas décadas. Vale destacar que a atividade dos servidores como MEI não prejudicará a administração pública. Já existem situações em que servidores acumulam cargos ou mantêm empregos privados.
9: Amin ressaltou ainda que a proposta traz salvaguardas para não causar prejuízos à administração pública, como o impedimento de que ocupantes de cargo em comissão e funções de confiança sejam MEIs. Se não houver recurso para a nova votação no plenário, a matéria poderá seguir diretamente para análise da Câmara dos Deputados.
4: Edição de Paula Groba e trabalhos técnicos de Eliseu Caires. O Jornal do Senado fica por aqui. Acompanhe agora as notícias da Câmara dos Deputados. Boa noite.
3: Boa noite e até amanhã.
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12: Câmara aprova a redução de benefícios fiscais para cacau importado.
13: Vai ao Senado proposta que protege o uso de emblemas da Cruz Vermelha.
12: Presidente da Câmara reforça apoio ao agronegócio.
13: Proposta discutida por deputados prevê número máximo de alunos em sala.
12: Boa noite. A Câmara aprovou medida provisória que reduz benefícios fiscais sobre cacau importado. O repórter Antônio Vital explica a questão.
14: O plenário da Câmara aprovou a medida provisória que reduz o prazo de isenção de tributos sobre o cacau importado, utilizado como insumo em produtos como chocolate exportado pelo Brasil. Hoje, o cacau inteiro ou partido, bruto ou torrado, comprado de outros países, paga menos IPI, PIS/PASEP e COFINS. Essa operação, quando o produto importado é depois usado como insumo de produtos industrializados, é conhecida como drawback. No caso do cacau, até a edição da medida provisória, em março, essas isenções e reduções de tributos valiam por até 2 anos. Com a medida, passam a valer por apenas 6 meses, com possibilidade de renovação a critério do Ministério do Desenvolvimento, Indústria, Comércio e Serviços. Isso significa que empresas que exportam produtos fabricados com cacau estrangeiro terão prazo menor para usufruir de benefícios fiscais na importação da fruta. Ao editar a medida provisória, o governo argumentou que os produtores de cacau brasileiros serão beneficiados com um possível aumento de venda à indústria. Ficam de fora da redução do prazo de isenções a manteiga de cacau, o cacau em pó e o chocolate importados. A medida provisória foi criticada em plenário por deputados do Novo e do Missão. Para o deputado Kim Kataguiri, do Missão de São Paulo, reduzir benefícios fiscais para produtos que depois serão usados como insumo para exportações prejudica a indústria nacional.
15: O que a gente está falando é o seguinte: Brasil, exporte menos chocolate e exporte mais cacau. Agregue menos valor para a sua produção. Aquilo que mais se critica no desenvolvimento da nossa indústria. O raciocínio é muito simples. Se eu estou importando um produto, mas esse produto, na realidade, é para eu processar, agregar valor e exportar, eu tenho uma suspensão desses tributos porque eu estou agregando valor na indústria nacional. E o governo quer acabar com isso e enfraquecer a nossa indústria.
14: A medida provisória foi defendida por deputados da base do governo. Para a deputada Jandira Fegali, do PCdoB do Rio de Janeiro, os produtores brasileiros de cacau serão beneficiados.
16: Ela garante a proteção da produção nacional. O cacau é uma produção importante no Brasil, que não pode ser penalizada por prazos e questões tributárias. É importante que a gente proteja essa produção para não gerar crise no setor, particularmente na região do norte e do nordeste brasileiro.
14: A medida provisória que reduz o prazo de isenção de tributos sobre cacau importado, utilizado como insumo em produtos como chocolate exportado pelo Brasil, seguiu para análise do Senado. Da Rádio Câmara de Brasília, Antônio Vital.
11: Direitos Humanos.
13: Tabata Amaral, do PSB de São Paulo, defende a aprovação da urgência de projeto que criminaliza o ódio contra as mulheres. Relatora da matéria, a deputada alerta que a misoginia se organiza nas redes antes de aparecer nas agressões e nos casos de feminicídio.
17: Hoje, existe uma verdadeira indústria do ódio que opera nas redes, que captura meninos muito jovens e os ensina a enxergar a mulher como inimiga, como objeto, como culpada. E o que nasce numa tela vira ameaça, vira assassinato. Chama isso pelo nome, misoginia, ódio às mulheres. admitir que essa coisa tem contorno, que é concreta, que ela tem uma motivação e que deve ser punida. É um ato fundamental de proteção que uma sociedade deve oferecer para todas nós, começando pelas pequenas.
12: Tabata Amaral aponta que tem buscado apoio de diferentes bancadas para construir um texto capaz de unir parlamentares de todos os partidos. Ela pede que a Câmara aprove a urgência da proposta como forma de mostrar compromisso com o enfrentamento da violência contra mulheres.
13: Carol D'Artora, do PT do Paraná, também defende a aprovação do projeto que prevê penas para a misoginia. Segundo a parlamentar, a medida faz parte das políticas do governo de enfrentamento à violência e ao discurso de ódio contra as mulheres.
12: Na visão de Carol D'Artora, a criminalização da misoginia é uma forma de garantir maior proteção jurídica às mulheres, inclusive nos ambientes digitais. Para ela, a proposta amplia a participação feminina na política, na cultura, na ciência e em diversos espaços da sociedade.
13: E Lacir Bicalho, do Republicanos, destaca as conquistas femininas nas forças de segurança pública de Minas Gerais ao celebrar a nomeação da coronel Cleide Barcelos dos Reis Rodrigues, primeira mulher a assumir o comando geral da PM do estado em mais de 250 anos da corporação.
12: E Lacir Bicalho cumprimenta também a comandante geral do Corpo de Bombeiros, coronel Jordana de Oliveira Figueiras Daldegan, e a delegada geral da Polícia Civil, Letícia Batista Camboja Reis. Ele conclama os homens a unirem suas forças às das mulheres na luta por uma sociedade mais justa e igualitária.
13: Benedita da Silva, do PT do Rio de Janeiro, acredita que a Copa do Mundo deveria promover a integração entre os povos. No entanto, a deputada destaca relatos de racismo, xenofobia e tratamento discriminatório contra jogadores, árbitros e jornalistas durante o torneio.
12: Segundo Benedita da Silva, eventos esportivos internacionais devem ser marcados pelo respeito, pela inclusão e pela igualdade de tratamento entre os participantes. Ela acredita que a omissão da FIFA, entidade responsável pela organização da competição, contribui para a manutenção dessas práticas.
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11: Saúde.
13: A Câmara aprovou regras para proteger símbolos da Cruz Vermelha. A repórter Daniela Lessa acompanhou a votação.
19: A Câmara dos Deputados aprovou o projeto que protege o uso dos emblemas da Cruz Vermelha, usados para identificar pessoas e transportes de saúde em situações de emergência e de conflito armado. O projeto busca adequar a legislação brasileira às convenções de Genebra e a protocolos internacionais já ratificados pelo Brasil. Pelo texto aprovado, os três símbolos da entidade passam a ter proteção legal. A imagem mais antiga é a da Cruz Vermelha. Outro símbolo reconhecido internacionalmente é o crescente vermelho, adotado em muitos países. O terceiro emblema é um losango vermelho em forma de cristal. Esses símbolos são usados para indicar proteção a equipes de saúde, hospitais, unidades sanitárias e meios de transporte para atendimento de feridos, doentes e náufragos. As denominações Cruz Vermelha, Crescente Vermelho e Cristal Vermelho também serão protegidas. A deputada Érica Cocai, do PT do Distrito Federal, defendeu a proposta, destacando o alcance mundial da Cruz Vermelha na defesa da vida.
20: É fundamental porque é uma instituição que trabalha com um princípio humanitário. É uma instituição que está em por volta de 190 países fazendo esta função. E muitas vezes em momentos de calamidade, em momentos de guerra, a Cruz Vermelha, ela tem uma possibilidade ou uma atuação para defender sempre a vida.
19: Ao defender a aprovação, a deputada Adriana Ventura, do Novo de São Paulo, argumentou que esses símbolos não devem ser usados de forma comercial para evitar enganos em situações de atendimento de emergência.
0: O que esse projeto faz é internalizar obrigações internacionais que já foram assumidas pelo Brasil, e isso também faz com que não tenha uso comercial indevido para que entidades humanitárias legítimas não tenham confusão.
19: O Serviço de Saúde das Forças Armadas poderá usar a Cruz Vermelha sobre fundo branco para identificar seu pessoal, suas unidades e seus transportes sanitários. Profissionais de saúde civis, hospitais e transportes civis também poderão usar o emblema, desde que tenham autorização. A proposta proíbe o registro de associações, empresas, marcas, desenhos ou modelos industriais que usem indevidamente os emblemas ou as denominações protegidas pela lei. Quem reproduzir ou imitar esses símbolos sem autorização poderá ser punido com detenção de 1 a 3 meses ou multa. O juiz também poderá determinar o recolhimento do material e a suspensão das atividades comerciais. O projeto, que protege o uso dos emblemas da Cruz Vermelha, incluindo o crescente e o cristal vermelhos, será analisado em seguida pelo Senado. Da Rádio Câmara de Brasília, Daniele Lessa.
12: Marangoni, do Podemos de São Paulo, cobra uma investigação sobre denúncias de irregularidades na análise de pedidos de exames, cirurgias e outros procedimentos feitos pelos planos de saúde. Ele denuncia que uma empresa contratada pelas operadoras pode estar prejudicando pacientes de maneira deliberada.
13: Marangoni exige providências da Agência Nacional de Saúde Suplementar diante dessas denúncias. O parlamentar reforça que cabe à ANS fiscalizar irregularidades e proteger os beneficiários.
11: Relações Exteriores.
12: Gás, do PT do Rio Grande do Sul, denuncia uma suposta ofensa à soberania nacional por parte de lideranças da oposição que teriam oferecido colocar uma equipe de transição à disposição de governos estrangeiros, caso vençam a próxima eleição presidencial.
13: Bom Gás ressalta que a proposta revelada por autoridades externas prevê o compartilhamento de informações estratégicas e diretrizes governamentais com uma potência internacional. O congressista avalia a possibilidade como o mais ultrajante golpe contra os 203 anos de independência do Brasil.
11: Eleições.
12: Aloysio Mendes, do Republicanos do Maranhão, denuncia o uso político do judiciário estadual para perseguir e barrar candidaturas de opositores, citando como exemplo casos de pré-candidatos de seu partido condenados em tempo recorde a penas desproporcionais aos supostos crimes cometidos.
13: Aloysio Mendes afirma que lideranças do Republicanos estão reunindo provas para acionar o Conselho Nacional de Justiça contra os envolvidos nos casos e recorrer às instâncias superiores para reverter sentenças, garantindo as pré-candidaturas prejudicadas.
11: Presidência.
12: O presidente da Câmara reforçou o compromisso dos deputados com políticas voltadas ao agronegócio. O repórter Luiz Gustavo Xavier acompanhou o evento no Planalto.
21: O presidente da Câmara, Hugo Mota, reforçou o apoio dos parlamentares à agenda e às pautas de interesse do agronegócio no país. Ele participou do lançamento do Plano Safra 2026-2027 no Palácio do Planalto, que prevê o aporte de R$ 525 bilhões para o setor. O deputado afirmou que a Câmara está sempre de portas abertas a todas as propostas em defesa do agronegócio e nunca faltou aos projetos de interesse do setor.
22: É uma tarefa hercúlea de manter o equilíbrio fiscal tão necessário para o crescimento econômico, aliado à priorização de políticas como essa, que também são fundamentais para o país. Que esse é o grande fiel da balança que nós temos que perseguir. Nós do Congresso Nacional, o Poder Executivo, também o Poder Judiciário, que é termos a real noção de que precisamos sempre levar em consideração aquilo que deve ser priorizado como política pública para o nosso país.
21: Para Hugo Mota, todo o esforço do governo e do Ministério da Agricultura para renovar a política pública demonstra a importância do agronegócio para o nosso país. O presidente destacou a importância do setor na geração de emprego, de renda e na composição do produto interno bruto brasileiro. Da Rádio Câmara de Brasília, Luiz Gustavo Xavier.
1: Economia. Valmir Assunção, do PT da Bahia, destaca a importância do lançamento do Plano Safra da Agricultura Familiar para os pequenos agricultores, assentados, quilombolas, indígenas e povos tradicionais. Ele lembra que esses segmentos produzem grande parte dos alimentos que chegam à população.
2: Valmir Assunção aponta que o Plano Safra fortalece a reforma agrária e amplia as condições de produção no campo. Ele parabeniza o Ministério do Desenvolvimento Agrário pela construção do plano voltado para agricultores de todo o Brasil.
1: De acordo com Luiz Lima, do Novo do Rio de Janeiro, a inflação dos últimos meses reduziu o poder de compra da população. O parlamentar relata o caso de um casal de idosos que, segundo ele, precisou abrir mão de uma das refeições do dia por causa do alto custo dos alimentos.
2: Luiz Lima também cita dados sobre o patrimônio da população para sustentar que o Brasil enfrenta perda de renda e de capacidade econômica. Ele atribui esse cenário às políticas adotadas pelo governo federal.
1: Educação. A Comissão de Educação discutiu uma proposta que estabelece a lotação máxima de salas de aula. O repórter Luiz Cláudio Canuto nos conta como foi.
6: Um projeto em discussão na Câmara estabelece limites para o número de estudantes por turma na educação básica. O assunto foi discutido pela Comissão de Educação em audiência pública com representantes do Ministério da Educação, de dirigentes municipais de educação e outros setores envolvidos no assunto. Segundo a coordenadora de formação do Ministério, Leda Regina Bittencourt, desde 2006 existem teses que mostram que a quantidade de estudantes influencia na qualidade da aprendizagem e há um estudo da OCDE, um fórum que reúne países ricos focados em promover políticas públicas de desenvolvimento, que aponta o número de 23 alunos por sala como a quantidade ideal. Uma resolução do Conselho Nacional de Educação de 2024 estabelece o número de crianças que deve haver por turma. Para bebês de 0 a 12 meses, são 5 por turma. De 12 a 24 meses, 8. De 25 a 36 meses, 12 crianças por sala. De 37 a 48 meses, 18 por turma. E 20 crianças de 4 e 5 anos de idade por sala de aula. Já o projeto de lei em discussão na Câmara estabelece o número máximo de 5 crianças por berçário, 10 no maternal, 15 por sala na pré-escola, 20 nos anos iniciais da educação fundamental, 25 nos anos finais e 30 no ensino médio. No ensino de jovens e adultos, o número de alunos por sala de aula no ensino fundamental seria de 20 e de 25 no ensino médio. Na educação especial, o limite máximo viria por regulamento. O debate atendeu ao pedido do deputado Tarcísio Mota, do PSOL do Rio de Janeiro, que é autor do projeto que estabelece parâmetros para a composição de turmas nas diferentes etapas e modalidades da educação básica. Ele presidiu o debate e deixou claro que o projeto deve se adequar às diretrizes estabelecidas pelo Conselho Nacional de Educação. Outros temas destacados por ele foram a criação de critérios de reduzir números de alunos por turma na educação especial e também a prioridade a turmas com professores com deficiência.
23: É claro que esse nível de aprimoramento a gente vai guardar aqui e apresentar tão logo o projeto tenha relatoria, para que o relator possa apresentar, quem sabe, em inclusive no âmbito da Comissão de Educação, um primeiro parecer sobre isso.
6: O projeto acaba de ser apresentado e ainda deve ser juntado a outras propostas em análise na Câmara para votação em conjunto. Da Rádio Câmara de Brasília, Luiz Cláudio Canuto.
1: Desenvolvimento Regional.
2: Daniel Almeida, do PCdoB, destaca a agenda do governo federal na Bahia, com entregas e investimentos em saúde, infraestrutura e cultura. Ele reforça a importância da parceria com o Executivo Estadual e com os municípios na ampliação dos serviços públicos à população.
1: Daniel Almeida destaca a entrega do Hospital Regional de Alagoinhas, a retomada da obra da Ponte Salvador Itaparica e a recuperação do Teatro Castro Alves. Ele avalia que as iniciativas fortalecem o SUS, a mobilidade regional e a preservação do patrimônio cultural da Bahia.
2: Hildo Rocha, do MDB do Maranhão, destaca o início da construção de condomínio com 384 apartamentos para famílias de Açailândia, como parte do Minha Casa Minha Vida. Ele assinala que as unidades contam com infraestrutura de lazer, estacionamento e sistema de segurança.
1: Hildo Rocha também ressalta a autorização de 59 milhões de reais para conter erosões que atingem casas em Açailândia. Ele explica que a obra, executada pelo governo estadual com recursos do PAC, prevê a recuperação das áreas degradadas para uso da população.
11: Cultura.
2: João Daniel, do PT de Sergipe, destaca a força das festas juninas como expressão da cultura popular do Nordeste. O deputado ressalta que as celebrações mobilizam comunidades em todos os estados da região, valorizando as tradições mantidas pela população nos municípios.
1: João Daniel afirma que destinou cerca de R$1 milhão para apoiar a cultura junina no município de Estância. Ele afirma que essas manifestações fortalecem a identidade cultural de Sergipe ao reunir arte, memória e participação popular.
2: Termina agora o jornal Câmara dos Deputados, produzido pela Rádio Câmara, com trabalhos técnicos de Everson Urani e apresentação de José Carlos Andrade e Paula Bittar. Boa noite.
1: Uma ótima noite. A Voz do Brasil volta amanhã.
11: 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Boa noite.

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8:02. Começa agora a noite na Espaço. Eu sou o Gustavo Colferay. Desde já, muito obrigado pela sua companhia. Vamos juntos até a meia-noite com muita música boa, muita informação aqui na Espaço FM nessa quarta-feira, 1º de julho, começo do segundo semestre de 2026. Chove bastante em Farroupilha, 13 graus a temperatura. 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

muito bom ter a sua companhia aqui na rádio dos melhores ouvintes, abrindo a noite, né? Espaço com Creedence. 8:03, muito boa noite.

8h35, começando com tudo a noite no espaço dessa quarta-feira. Você participa comigo, manda seu recado.

0: 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A gente vai junto nesse ritmo com música boa até a meia-noite. A gente faz agora intervalo e na volta seguimos com mais. Tempo tá bem fechado, chuvoso em Farroupilha. 14 graus a temperatura. Às 10 horas tem a previsão para os próximos dias da semana e deste começo de julho. 8h35, já voltamos.
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1: 8h39, voltamos com a noite na Espaço, no oferecimento Energia Esportes e Boutique Animal, tempo fechado, chove aqui em Farroupilha, 14 graus a temperatura. Estudos mostram que a prática de exercícios físicos moderados fortalece a resposta do sistema imunológico. 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Copa do Mundo, mais jogos nessa quarta-feira, primeira etapa dos mata-matas, a fase 16avos de final. Terminou há pouco, pô, que pena, Senegal levou uma virada incrível da Bélgica, tava vencendo por 2-0 e em alguns momentos Senegal controlando o jogo até para marcar um terceiro gol, só que a Bélgica foi se impondo, controlando a partida no segundo tempo e fez a virada, venceu por 3-2 no finzinho, gol já a partir dos 40 minutos do segundo tempo, que veio o empate, aí na prorrogação também, já nos acréscimos, um pênalti muito questionável. Para mim aquilo não foi pênalti, mas não sou especialista nas regras de arbitragem da atualidade no futebol, mas eu não daria, sinceramente. Mas aí o Tielemans, que é um dos craques da seleção belga, marcou no finzinho o gol da virada. Que pena, mais uma seleção africana eliminada. O futebol da África, já pelo menos há uns 30 anos, tem gerações de atletas muito talentosos. Nesses últimos anos tem melhorado muito na questão tática, na disciplina tática. O que falta é aquela qualidade final, aquele refinamento final para as seleções da África serem mais competitivas, o que o Marrocos virou. Marrocos, uma seleção das melhores da África nessas últimas décadas. O que está faltando para as outras? Nós já tivemos a Costa do Marfim eliminada ontem, mais cedo o Congo também foi eliminado de virada, também na reta final. Congo abriu o placar no primeiro tempo, logo no início do jogo, e aí no segundo tempo valeu o grande jogador da Inglaterra, o Harry Kane, grande jogador, um dos melhores atacantes dessa geração, marcou os dois gols da vitória da Inglaterra, mais uma seleção africana eliminada de virada. Então Inglaterra avançou, Bélgica avançou, dois europeus avançando, e agora às 9h tem a seleção anfitriã da Copa, os Estados Unidos, enfrentando a Bósnia-Herzegovina às 9h lá em São Francisco. Amanhã tem Espanha e Áustria. A Espanha tem para alguns decepcionado até agora, não mostrou aquele futebol que se esperava, joga um futebol mais chato, mesmo assim é uma das favoritas. E depois duas seleções europeias que até agora decepcionaram, Portugal e Croácia. Vamos ver o que vai ser esse jogo, Cristiano Ronaldo de um lado, Modric do outro, valendo vaga nas oitavas. Portugal, o pessoal esperava mais, uma geração portuguesa também muito talentosa, mas que tá querendo depender muito do Cristiano Ronaldo. Quando não joga tudo na responsabilidade do CR7, Portugal joga melhor, o que não tem feito até agora na Copa do Mundo. Fez contra o Uzbequistão, mas daí sinceramente não vale, né? Mas os outros jogos Portugal decepcionou bastante, e a Croácia é uma seleção já bem envelhecida, ainda contando com craques do passado, falei inclusive do Modric. Muitos jogadores jogaram inclusive lá em 2018, quando a seleção croata chegou na final contra a França. Agora 8h43, aqui em Farroupilha, 14 graus, atenção para oportunidades de emprego. 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